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0: 22 horas e 3 minutos.
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Amém? Aleluia. Glória a Deus. Aleluia. Aleluia. Adorando o Senhor. Aleluia.

O nosso Deus é o mesmo ontem, hoje e será eternamente. Ele abriu o mar vermelho e libertou Moisés e o povo de Israel do cativeiro de Faraó. Ele livrou Sadraque, Mesaque e Abidnego da fornalha de fogo. Ele livrou Daniel da cova dos leões. Ele deu a vitória para Josué, derrubando as muralhas de Jericó. O justo anda pela fé. Então, pela fé, receba, receba.

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0: e 30 minutos.
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Bom dia, 7:36. Aqui estamos em mais uma edição do nosso Cidadania. Mais uma sexta-feira em nossas vidas. E logo no início tem

0: Que fazer o que, meu amigo? Agradecer. Agradecer ao nosso Papai do Céu, ao nosso Deus, bom Pai Todo-Poderoso, Criador do Céu e da Terra. Agradecer por mais essa oportunidade, por mais essa dádiva. Já que sempre, né, estamos aqui pedindo, como estávamos fazendo na semana passada, pedindo esse encontro, que Papai do Céu pudesse nos conceder, e aqui estamos. E obrigado, Senhor Deus. Obrigado, Senhor Jesus. Obrigado, obrigado, obrigado. E obrigado também a você pelo carinho, por estar aqui com a gente, escolhendo a nossa alternativa para ser a rádio da sua manhã, do seu dia. Muito obrigado. E aqui estamos, em plena sexta-feira, dia 19 de junho, o ano é o de 2026, uma sexta-feira chuvosa aqui na nossa cidade, pelo que a gente acompanha da capital ao interior, nessa chuva caindo. E a gente também, né, não tem como não se alegrar, porque é bênção. E aí, Papai do Céu, ele sabe tudo, sabe, né, a hora, o momento certo. E essa manhã tá assim, gostosa, gelada, né, temperatura bem tranquila. E estamos no nosso programa, como de costume, na abertura. Vamos sempre trazer, né, e deixar com que você também receba as boas novas. Quem sabe aí também, através de uma mensagem, você possa mudar o seu pensamento, a sua rota e o seu rumo. Superar tudo aquilo que você hoje está vivendo e passando. Porque superar, meu amigo, é acreditar. Acreditar no seu querer, no seu poder. Entenda que você pode. Palavra tem força, palavra tem poder. Então, quando eu falo que eu não consigo, que eu não vou, que eu não posso, que não vai dar certo, pode ter certeza que realmente não vai acontecer. Pense sempre positivo, independente da problemática que você esteja vivenciando. Poxa, estou aqui nesse momento, nesse marasmo, mas vou atrás, eu vou conseguir, eu vou sair. Não entenda, né, da forma que você está pensando, entenda da forma que é correto, que Papai do Céu prepara. Não fique focado em suas fraquezas ou defeitos. Quando você começa com a positividade, independente do que esteja passando, as coisas vão fluir, começarão a fluir, a dar certo. Pense nas forças e oportunidades que você tem e saiba usá-las da melhor maneira possível. O seu pior adversário, eu sempre vou falar, gente, o pior adversário da gente somos nós mesmos. Pode ter certeza. Não vá naquela de achar que são os outros, não, você. Se você escuta aquilo que não deveria escutar e se apega naquilo que você ouviu, ora, vai sofrer, vai ficar triste. Então erga a cabeça, meu amigo. Não seja o seu pior adversário. Não entre nessa de achar que nada vai dar certo porque pensam ou porque você pensa. A superação, ela exige paciência, exige resistência, exige força de espírito e persistência. Não se deixa, né, se abater por pequenos insucessos ou até as grandes frustrações. Tudo acontece na hora que tem que acontecer. Às vezes, um não ou algo que tenha acontecido de forma negativa vem acontecer com você porque não era para você estar ali, não era para dar certo, para você fazer, para você estar, para acontecer. Lá na frente que você vai entender. Sei que na hora, né, a frustração, a gente fica realmente lamentando, achando que nada vai dar certo na vida, porque é só comigo, só com a gente que acontece. Não. Deus sabe tudo. O bom da vida é que quando menos a gente espera, aí a superação chega. Basta não parar de tentar, tá? Encare suas limitações como obstáculos a serem ultrapassados e não como barreiras que forçam você parar. Só quem já passou por tempestades sabe. E só quem já passou por tempestade é que precisa aprender a superar. Você já passou por tanta coisa. Mas ó, Deus está aí, está presente. Por isso, quando a vida desafia você, não baixe a cabeça, não desista. Olhe para dentro de si, busque forças para lutar e superar. Não há nada melhor do que sentir que você é capaz. E você é. Pense nisso. A partir de agora, entra no ar mais uma edição do meu, do seu, do nosso Cidadania. Com alegria, com paz, com fé, com Deus no coração. Senhor, seja o nosso escudo, a nossa bênção. Ilumine os nossos caminhos e que o dia de hoje seja o melhor das nossas vidas. 7h41. Bom dia!
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0: Alô, você, muito bom dia. Bom dia, bom dia, bom dia. São 7 horas, 42 minutos em sexta-feira, dia 19 de junho. É, meu amigo, dia 19, 19º dia do mês de junho. Mês que a gente ama, o nordestino gosta, é o mês do São João, né? O mês aí do São Pedro, do Santo Antônio. O mês do nordestino, a gente pode falar porque a tradição, as tradições, né, vamos colocar assim, são maravilhosas. A gente fica feliz demais. O nordestino é que devia ser um país, né? O Nordeste, não. Uma região, é um país, meu amigo. Tem que ser assim, né? O Brasil, ele já começa sendo a partir do Nordeste, né? Eita, coisa boa. Bom dia para a senhora, bom dia para o senhor, bom dia. Muito obrigado pelo carinho, pela audiência de todas as manhãs. Aqui estamos, né? Cláudio Márcio, Gilson Feitosa, Cláudio Márcio, já na bancada para mais um Cidadania Delmiro. E aqui ele já se encontra, chegou mais cedo que o Gilson, como sempre, ele sempre chega, isso aí é público e notório, tá? E hoje quase que eu não chegava por aqui, meu irmão. Bom dia pra você, como é que você tá? Tudo bem?
1: É, tudo jóia, graças a Deus, meu querido amigo irmão Gilson Feitosa, mas foi por uma boa causa, não é? É, né? Arraiar ontem da Eliseu,
0: foi puxado,
1: né? Muita gente, muito trabalho e consequentemente chega em casa tarde. Eu que o diga, não é?
0: É você também, que ontem ficou também, esperando também,
1: na,
0: né?
1: Na escola do Salgado, onde minha esposa trabalha, chegou quase meia-noite. Hoje tem que acordar cedo para de novo ajudar a desarrumar tudo. A arrumação é muito boa, mas a desarrumação dá uma saudade danada. Né? Mas é assim mesmo, acontece todos os anos. Mas que bom, correu tudo bem, não é?
0: Deu tudo bem.
1: Certo, foi
0: graças
1: tudo
0: a
1: bem.
0: Deus, foi sucesso.
1: Sensação de dever cumprido, não é?
0: Exatamente.
1: Essa é a melhor,
0: irmão,
1: sensação que tem. Então,
0: muito bom.
1: Iniciamos mais um dia, que ele seja feliz e abençoado para todos nós. Bom dia, minha gente. Bom dia a você, amigo, amiga, senhor e senhora. Amigos conterrâneos sertanejos e sertanejas, a minha tomada e querida região do Alto Sertão Alagoano. Dizer que é um prazer sempre, uma alegria e, acima de tudo, uma satisfação dividir essa bancada contigo e juntos levarmos a informação verdadeira também no Cidadania Delmiro. Hoje, dia 19 do mês, né, de junho, hoje é dia de Brasil, hoje é dia de seleção brasileira, né? Corrente pra frente, salve a seleção. Vamos lá, Brasil. Tá na hora de mostrar um bom futebol. Aos aniversariantes do dia, parabéns, felicidade, saúde, paz, muitos anos de vida. Que Deus abençoe a todos nessa data querida e que vocês tenham um dia especial. E recebam abraços sinceros e parabéns verdadeiros. Hoje, dia 19, também é dia do migrante, dia internacional da eliminação da violência sexual em conflito. Hoje é dia mundial de conscientização sobre a doença falciforme. Hoje é dia nacional do luto. Hoje também tem Brasil e Haiti. Olha, tá no calendário das datas alusivas e comemorativas, hein, gente? Muito bem. Parabéns a todos aí. Dia Mundial do Albatroz. Hoje é dia também de São Romualdo. E hoje é dia do nosso querido cinema brasileiro, que tem nos orgulhado tanto, não é? Ganhando Oscar, participando, estando entre os 3 melhores filmes estrangeiros, já numa sequência de anos aí. Então, parabéns ao cinema brasileiro. Mais do que uma celebração da indústria cinematográfica, o dia reconhece o cinema como uma importante forma de expressão cultural. E é, não é, gente? Capaz de retratar a diversidade, os desafios e as riquezas e dificuldades do nosso país, não é? E é mais importante. Então, viva o cinema brasileiro, viva os aniversariantes do dia, a todos que são lembrados e celebrados nesse dia. Que tenhamos uma sexta-feira feliz, abençoada, produtivo, iluminado e já desejando um final de semana com paz e bênção, né? Final
0: é o de
1: semana.
0: Dia de cidadania, tá aí no calendário, né?
1: É o dia de cidadania do Delmiro. É. Já está em azul, inclusive. Já está em azulzinho. Os azuis são os mais importantes. Então hoje é dia de cidadania Delmiro. Toda sexta aparece. Toda sexta ele aparece aqui. Mas enfim, não é que seja um final de semana feliz. Final de semana que marca a chegada do inverno oficialmente. Domingão, ali por volta do meio-dia e 34, começa oficialmente o inverno. Será que ele trará chuvas para o sertão alagoano? Não sei, vamos saber com a nossa previsão do tempo a partir de agora. Como fica o tempo? A temperatura? Será que chove hoje, dia de jogo do Brasil? E o final de semana, como deve ser? Os arraiais estão aí, não é? São João das Comunidades estão aí. Final de semana marcado por São João das Comunidades na Pedra Velha, São João das Comunidades na Coab Nova, duas tradicionais comunidades da nossa cidade que esperam o ano inteiro pelos seus arraiais, pelos seus São Joões. Então, Há uma expectativa muito grande dessas duas comunidades para festejar o São João das Comunidades neste final de semana. Hoje, Pedra Velha, amanhã, Corrab Nova. E será que chove nesse período? Será que chove durante o Jogo do Brasil, hein, gente? Será que chove? Será que vai dar para reunir aí a turma? Vestir a camisa e torcer para a seleção brasileira? Vamos saber com a previsão do tempo. Vamos lá.
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1: Muito bem, tempo e temperatura para você. Bom dia, você que acompanha o Cidadania Delmiro. É dia também, sexta-feira, de você ficar informado sobre o tempo e a temperatura. Neste momento, os termômetros apontam por aqui 21 graus de temperatura, que não deve subir muito, a máxima de 28 ao longo do dia. O que deve acontecer entre meio-dia e 2 horas da tarde. Sensação térmica deve chegar a 23, 24 apenas. Então, um dia de temperaturas bem agradáveis por aqui. Hoje, segundo a previsão do tempo, teremos sol com algumas nuvens. É o que é muitas nuvens. Nesse momento, tempo fechado aqui na terra do Pioneiro. E chuvas passageiras ao longo do dia. À noite, aí vem a boa notícia. Muitas nuvens, mas com o tempo firme. Não chove durante a noite. Ali também, no horário do Jogo do Brasil, às 21h30, sensação térmica e uma temperatura bem agradável, mas céu encoberto, mas sem chuvas. Pelo menos é o que indica a previsão e não precisão do tempo. Probabilidade de chuvas ao longo do dia hoje é de 94% e deve chover 1,4 milímetros de chuva. Deve cair 1,4 milímetros de chuvas por aqui. 93% é a umidade relativa do ar agora, mas deve cair aí por volta das 14 às 16 horas para 60%, chegar no limite do mínimo considerado ideal. Os ventos sopram nesse momento a 15 km por hora, aquele vento agradável, frio, não é? Fresquinho. E assim começa essa sexta-feira, com a expectativa de chegada do inverno no domingo, dia 21. Para o final de semana, a gente já pode adiantar que não temos previsão de chuvas para o sábado, não é? A temperatura no sábado deve ficar a mínima entre 20 e 21 graus, a máxima entre 29 e 30. A previsão do tempo para o sábado é de sol com algumas nuvens durante o dia e períodos de céu nublado apenas. Noite, né, com muitas nuvens, mas pouca nebulosidade, e o tempo deve ficar firme. Probabilidade de chuvas para o sabadão, 0%, gente. O domingão deve ser da mesma forma, as chances de chuvas de 0%, temperatura mínima entre 19 e 20, máxima entre 29 e 30. A previsão do tempo para o domingo é de sol com muitas nuvens, durante o dia períodos de céu nublado, noite com muita nebulosidade apenas. Então, devemos ter chuvas ao longo do dia hoje, à noite o tempo deve ficar firme, sábado e domingo não há previsão de chuvas aqui para a nossa região. Essa é a previsão do tempo e não precisão do tempo. Tudo pode acontecer e a expectativa que estamos vivendo é da chegada do inverno, que acontece no domingo, e com ele, nessa parte do sertão e alto sertão alagoano, durante o inverno as chuvas devem ser mais intensas e as temperaturas mais baixas, tá certo, gente? Essa é a grande expectativa do tempo e da temperatura. Agora, vamos às notícias que já são destaques nessa manhã, e ao longo do programa a gente vai repercutir muito assunto que foi destaque durante toda a semana. Vamos lá.
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1: Muito bem, vamos lá, lutando contra o tempo aqui, né? O tempo hoje, a gente vai seguindo aqui, pelo menos trazer algumas manchetes para a gente discutir aqui no nosso programa de hoje. Alguns fatos que marcaram essas últimas 24 horas, e um deles chama atenção pela ousadia. E chama atenção também e nos traz, né, e nos faz lembrar do quão audaciosos estão, né, os indivíduos que cometem ações criminosas e atos criminosos, né? É uma afronta realmente às forças de segurança pública e chega a ser inusitado o que eles tentam furtar ou roubar. Em Olho d'Água do Casado, nessas últimas 24 horas, gente, acredite, ladrões tentaram roubar porcos de uma propriedade e fugiram após serem flagrados por um morador da casa. Uma tentativa de furto de animais foi registrada durante a madrugada na comunidade rural de Olho d'Água do Casado, conhecida como assentamento Dois Irmãos. Mas os bandidos acabaram fugindo. A proprietária relatou aos policiais que estava dormindo quando foi alertada pela filha sobre o comportamento dos cachorros da residência, né, dos cães ali da residência, que latiam de forma insistente. Quando há um latido de forma insistente durante a madrugada, você já sabe, alguma coisa tem ali. Ao acender a luz do quintal e abrir a porta da casa, a mulher percebeu dois indivíduos tentando furtar os animais. Que ousadia, hein, gente? Que ousadia. Quando a gente fala de audácia, ousadia e afronta as forças de segurança, é disso que a gente está falando. Ao notarem que haviam sido descobertos, eles fugiram em direção a uma área de mata próxima à propriedade. A mulher informou aos policiais que não conseguiu identificar os autores da tentativa de furto e a guarnição realizou buscas ali ainda na região, mas não encontrou ninguém. Após o atendimento da ocorrência, a proprietária recebeu orientações a ir até a primeira regional e seguir com o procedimento da ocorrência, ou seja, confeccionar um boletim de ocorrência para que a polícia comece a investigar e chegue a esses indivíduos, evitando assim que eles furtem ou tentem furtar, porque foi uma tentativa, não conseguiu porque ela acordou, tentem furtar outras propriedades também. É para isso que o BO serve, gente, para que a polícia investigue e chegue aos autores, porque se não houver a ocorrência, o boletim de ocorrência, não há o crime, porque nada vai ser imputado a eles, porque tem registro, tem ocorrência, não. É a palavra de um contra a palavra de outro, e a ocorrência está ali, que aconteceu, porque na ocorrência tem todo o relatório do que aconteceu, e a partir da ocorrência, a polícia vai trabalhar no sentido de capturar esses elementos, mas a ocorrência ela é fundamental. Não só para a polícia trabalhar, mas para garantir que mais pessoas não sejam lesadas por esses bandidos, tá, gente? É o caso que a gente destacou aqui durante a semana, da pessoa que usa da sua condição de travesti, de trans, para cometer crimes aqui na nossa cidade. Está preso ou presa, continua preso ou presa, né? Mas o que a manterá ou manterá preso é as pessoas que foram, não é, vítimas dessa pessoa trans, que vão até a delegacia, a primeira regional, faça um reconhecimento e, acima de tudo, não é, registre um boletim de ocorrência. Talvez não precise nem um reconhecimento. Faça um boletim de ocorrência, porque quanto mais gente procurar, mais a garantia é que vai ficar preso por muito tempo. As leis já são frágeis, não é? Por si só. E se as pessoas não denunciarem, não confeccionarem, não proceder com a ocorrência, daqui a pouco vão estar nas ruas aí de novo, cometendo os mesmos crimes. E a gente trouxe durante a semana que não foi só aquela agressão a uma comerciante de fogos de artifício, não. Quando chegou na primeira regional e veio à tona essa semana que esse casal, tanto a pessoa trans quanto o seu companheiro, tinha várias situações de furto a lojas, não só aqui, mas cidades vizinhas também. Enfim, uma ficha corrida, uma capivara daquele tamanho, gente. Só que poucas ocorrências foram registradas, poucos boletins foram registrados, porque as pessoas ficaram com medo de retaliações. Por quê? Claro, a gente não vai condenar porque são conhecedoras da fragilidade das nossas leis. Que mesmo com a lei sendo cumprida à risca pelos policiais, mas são frágeis. E pode ser preso, mas amanhã pode ser solto. Mas quanto mais gente registrar a ocorrência, mais a garantia que vai ficar por mais tempo e não vai de novo aí agredir pessoas, porque são agressivos, né? Principalmente a pessoa que se diz trans, são agressivos, né? Já vários casos de agressividade, de pedir dinheiro a pessoa não dá e agredir. Tem que contar com furtos, pequenos furtos, enfim. Então, boletim de ocorrência serve para isso. Então, você aí que foi de alguma forma lesado ou foi vítima de uma atitude criminosa, procure a polícia, faça boletim de ocorrência. Só assim, primeiro, a polícia vai trabalhar e, segundo, vai evitar para que mais casos aconteçam. Não é isso, Gilson? A gente usou como exemplo porque tá aí. Correu o risco, né, dessa pessoa que se diz trans ou travesti não ser nem preso ou presa. Foi preciso essa senhora, que foi a vítima, comerciante de fogos de artifício, ir lá registrar a ocorrência para garantir a sua prisão. Mas é preciso que mais gente, né, também faça isso para que garanta que ela ou ele fique preso lá por mais tempo. A gente sabe que não vai ficar por muito tempo, mas pelo menos por um período preso para aprender realmente, quem sabe, não é só Deus, a não praticar mais esse tipo de crime. Mas esse tipo de pessoa a gente sabe que é reincidente. E não estranhe se novamente estiver cometendo os mesmos tipos de crimes aqui pelas ruas da cidade, não é isso, Gilson?
0: Exatamente, no nosso país só muda se quiser, porque se for pela questão do sistema carcerário, volta pior.
1: E das leis também.
0: Exatamente, né? Volta pior para as ruas, É aquilo que eu sempre falo, depende de você, é sempre de você. É como o alcoólatra, o drogado, né? A pessoa que hoje passa por dificuldades. Se você não quiser, se você não buscar, não pense que vai dar certo, porque aí é muito do seu querer. Cláudio, a gente até era bom e interessante a gente ter essa informação. Se não já saiu, né?
1: Não saiu. Que mas bom. É preciso. É. Pelo que eu entendi da matéria, que a gente inclusive contextualizou durante a semana, Gilson, está prestes a sair.
0: Então,
1: se não houver,
0: porque tem
1: houverem
0: prisão,
1: mais
0: tem uma prisão
1: registro de ocorrência.
0: Preventiva com mais aí com...
1: Não, aí na audiência de custódia foi mantida a prisão,
0: né?
1: Então garante 30 dias. Né?
0: Isso.
1: Garante 30 dias aí, pelo menos. Agora, é preciso que as pessoas que foram vítimas procurem a primeira regional, também registrem, como essa senhora fez, para garantir que fique tempo, preso por mais tempo.
0: Mais tempo, né? Mas aí é aquilo.
1: Mas a lei não garante que fique por muito tempo.
0: Nem garante que ele não possa fazer outras situações, garante, né? Aí é complicado, muito complicado.
1: É uma questão de índole mesmo.
0: Exatamente, né? Tá, falou tudo. Não vem me falar, ninguém me diga, eu tô falando não desse caso, de outros, qual outro caso qualquer que possa acontecer. Ninguém me diga, gente, que é por falta de oportunidade, é por conta de falta de dinheiro, não culpe Deus, não culpe sociedade. Você hoje, nós temos aí, né, milhares e milhares de oportunidades, então não espera, porque muitos querem no colo, querem fácil, então é essa situação. E aí sim, né, jogam tudo na sociedade, jogam tudo nas pessoas, e lamentável. É isso que a gente pede, faça a sua parte enquanto cidadão, você, né? Se foi vítima, denuncie, seja qualquer coisa que aconteça com qualquer pessoa, faça valer pelo menos aquilo que diz a lei aqui no nosso Brasil, Cláudio Márcio.
1: Sem dúvida nenhuma, essas últimas horas marcadas por acidentes, não é? E acidentes fatais. Canindé do São Francisco, ontem, dois jovens morreram e outro ficou ferido em uma colisão de motos. Aquela região de Canindé de São Francisco, ou aquela ligação Canindé-Piranhas, não é? E aquela via de acesso a essas duas cidades, tem sido cenário de vários
0: acidentes. A parte alta de Canindé com a parte baixa
1: de Piranhas. É
0: perigosa aquela
1: estrada. Exatamente. Como se não bastasse o perigo, o risco que já é natural daquela rodovia, né? Jovens insistem em descer ali com muita velocidade, mas muita velocidade. E o agravante, não é? Finais de semana, jovens que ingerem bebida alcoólica e fazem esse mesmo trajeto, desenvolvendo uma velocidade realmente muito acima do que é permitido na região. Resultado, essa colisão vitimou Gabriel e Flávio, que morreram no local após esse impacto. A força do impacto foi muito grande, não é? De acordo com as primeiras informações que a gente recebeu, ainda ontem, através de Ogivaldo, as motocicletas colidiram frontalmente em um impacto de grande violência. As vítimas fatais, Gabriel e Flávio, que não resistiram aos ferimentos e morreram, tiveram morte instantânea. Uma terceira pessoa envolvida no acidente ficou ferida e foi socorrida por equipes de emergência para uma unidade da região. E até aqui, o estado de saúde dele não foi divulgado. O atendimento à ocorrência contou com equipes do SAMU, Corpo de Bombeiros, pessoal da Força Tática da Polícia Militar, que esteve preservando a área, Guarda Municipal, SMTT de Piranhas e de Canindé. Familiares das vítimas acompanharam todo o trabalho das equipes de resgate e segurança, e os corpos permaneceram no local até a chegada do IML. As circunstâncias que provocaram a colisão, né, estão sendo já investigadas. A morte de Gabriel e Flávio causou grande comoção em Canindé de São Francisco e em toda a região, também em Piranhas, e familiares e amigos lamentaram a perda dos dois jovens e prestaram homenagens nas redes sociais. É a mesma coisa, não é? Vidas interrompidas tão cedo pela violência nas estradas aqui da região, mas muito também pela imprudência, alta velocidade, enfim, em uma área completamente de risco, porque não, não foram os últimos, né? Lamentavelmente a gente tem que dizer isso, não são os primeiros jovens que têm a vida interrompida ali, que as pessoas são conhecedoras do risco que aquela via oferece, mas insistem em desenvolver alta velocidade, muitas vezes sem sequer usar capacete, principalmente de moto, e tá aí o resultado, cenário de violência e cenário de mortes daquela região entre Piranhas e Canindé do São Francisco. São mais duas vidas jovens interrompidas, Gilson, lamentável.
0: Exatamente,
1: né?
0: Se andassem, Cláudio, respeitando a velocidade, respeitando as normas de trânsito, não teria acontecido o que aconteceu. A gente sabe, é forte, dói, mas é isso, gente. 98% dos acidentes nas rodovias são ocasionados por excesso de velocidade, por imprudência, lamentavelmente, né, por conta do próprio condutor. E 2% aí a gente se atribui a questões e problemas mecânicos. Então, olha, 98%. Então é muito alto. Não sou eu que estou dizendo, são as pesquisas estatísticas, os números que a própria polícia traz ali no momento, né, de levantamento do que aconteceu. Então é muito disso, a gente sabe, essa juventude, lamentavelmente, eu não sei, né, tem também os outros adultos, mas a grande maioria são jovens, adrenalina, meu amigo, e olha que século XXI, a informação é o que não falta para você entender, e principalmente se caso tenha passado por uma autoescola, é o que mais se preza, é o que mais se diz, essa situação de respeito ao trânsito, conhecer o trânsito, conhecer a localidade e, acima de tudo, conhecer o veículo que você está trafegando, Cláudio Márcio.
1: Sem dúvida nenhuma, não é? E os números mostram aí a média, não é, de mortes no trânsito, a média de idade de mortes no trânsito, gente, é uma coisa absurda, não é? É entre 19 e 25 anos de idade. O maior número de vítimas fatais de trânsito no nosso país, de 19 a 25 anos. Para você ter uma ideia do quanto violento é o nosso trânsito agora, por conta da imprudência, da falta de responsabilidade, que leva e faz com que o acidente aconteça. Ou você se envolva ou provoque este acidente. 98% é um número muito alto, quase 100%. Os outros 2% por ocasiões, não é? São ocasionais. O nome já diz por si só, acidente, ninguém prevê. Agora você pode diminuir a possibilidade e evitar, né? Sendo responsável, prudente. Porque a prudência ou a imprudência engloba muita coisa. A prudência é você usar o cinto de segurança, respeitar os limites de velocidade, não ultrapassar em local que não é permitido e por aí vai. A imprudência é embriaguez ao volante, alta velocidade, não uso do cinto de segurança, usar celular enquanto dirige e por aí vai também. Então, é isso, gente. A gente não quer dizer aqui que você com isso vai evitar. O acidente, ele é inevitável, o próprio nome já diz. Mas se você puder diminuir a probabilidade para que o acidente não aconteça, você vai contribuir e muito. É tudo uma questão de atitude. É como a campanha deste ano, né, do CONATRAN, que é o Conselho Nacional de Trânsito, fala. Você tem que enxergar o próximo para evitar que o acidente aconteça, preservar a sua integridade física e a sua vida. Não é olhar o próximo. Olhar todo mundo olha. Agora é enxergar o próximo, não é? É enxergar o próximo. Porque hoje, Gilson, mais do que ninguém, porque é condutor mais do que eu, dirige há anos, ele sabe, você não dirige só para você. Você tem que dirigir para você e para quem vem de lá. É a direção defensiva. Você tem que se preocupar com o outro. E pedir, olhar, enxergá-lo como também uma pessoa preocupada com você, porque às vezes não somos dois, e aí é por isso que o acidente acontece. Às vezes você está enxergando o outro, mas o outro não está lhe enxergando, e aí o acidente acontece. É tudo uma questão de atitude, conscientização e respeito, não é? Exatamente, no trânsito, exatamente. E as leis de trânsito, não é, Gilson?
0: É, exatamente, eu dirijo desde 95, né? Eu tenho minha habilitação 95. Já finalzinho de 95 para 96,
1: anos, exato. De carteira, né, de habilitação.
0: A gente tem aí já, né, experiência de andar por várias localidades aqui do nosso Nordeste. Claudio, se não for dessa forma, meu irmão, nada vai dar certo. Nada, a gente sei, eu sei que tem estradas aí, mas olha, se a estrada não presta, é uma estrada cheia de curvas, então aí por isso que fica um alerta. Sim, se eu não conheço, exato, aí eu diminuo a velocidade. A gente já conversava sobre isso e Claudio já andou várias vezes comigo para outras localidades mais distantes. Eu tenho um amigo, nós temos um amigo chamado César. O César, ele disse, olha, eu nunca cochilei em viagem nenhuma com alguém dirigindo, né? E até brincou. O único que eu consegui dar um cochilo foi com o Gilson. Porque o Gilson, até todo mundo tirando, né, 60, 70, 80, né? E assim, mas cara, pra que velocidade? Pra quê, né?
1: Tem então não. Por que nem pra quê?
0: E aí a gente entende, de repente você tá assim, ó, 60, 70, 80, mas vem um maluco, um doido, e tira sua vida também, né? Então é, sim, aquilo que a gente fala.
1: Aquela coisa, dirigir pra você e pra outro.
0: É o que Cláudio disse, enxergar. É você ver no próximo aquilo que você, né, quer ver em você. Se eu não quero que aquilo aconteça comigo, eu não vou fazer isso também. Se eu não quero que algo venha ali de forma inusitada, e por que eu vou fazer? Né? Então você sabe, ultrapassar, não dá. Se a estrada for, eu já peguei a BR daqui, lá para Aracaju, meu amigo, montão de carro, Aí, mas não vai passar não, vou não, porque a estrada é estreita e olha um monte de carreta ali. Deixa aqui, um dia eu chego.
1: Pode passar.
0: Vamos embora, né, Cláudio?
1: É, bicho duplicado.
0: Vamos com Deus. Ah, e lá não é nem duplicado ainda essa BR, mas né? Lá em Aracaju, para você ir para Aracaju, então, né? Tem uns trechos terríveis. Vamos embora. Tchau, daqui a pouco eu chego.
1: Eu chego também, já demora bem pouquinho.
0: Exatamente,
1: pra que, né? Tanta agonia, não é?
0: Quando é duplicado é outra coisa, é maravilha para dirigir.
1: Tanta agonia.
0: Mas
1: para
0: quê? Vamos, tchau, tchau. Vamos com Deus.
1: 8:07, minha gente, chegou a hora de interromper o nosso programa, porque o programa é Mais Alagoas, está pedindo passagem institucional da Assembleia Legislativa com as ações do deputado Inácio Loyola, transmitida pela Xingó FM, que é a emissora geradora do sinal para mais 3 emissoras de rádio no sertão alagoano. E na sequência, vamos falar ainda em acidentes, lamentavelmente o acidente que tirou a vida do Júnior Gonçalves, já de saudosa lembrança e comoveu toda a cidade nessas últimas horas. E isso traz à tona novamente a discussão dessas estradas que cruzam e cortam aqui o sertão, os riscos que ela oferece, não é? Devido aos vários transportes de carga que circulam aqui nessa região. E aí a gente volta a falar de novo na prudência, na imprudência e no alerta aos condutores que precisam trafegar nessa rodovia, principalmente a BR-423, todos os dias. E olha que tem muita gente. Então daqui a pouquinho a gente vai falar muito sobre isso, né, Gilson? Vamos falar da política alagoana, como sempre agitada, com a proximidade das eleições vai ficando mais agitada ainda, essa polarização ela acaba sendo inevitável, e muitos outros assuntos que chamaram a atenção durante a semana, não é isso, Gilson?
0: Exatamente, né? E JHC, você é empresário de comunicação, né?
1: É.
0: Você é o Grupo Farol de Rádios, do seu pai e sua também, uhum, né? E por quê? O que é que está acontecendo? O PSDB, o JHC está censurando a imprensa.
1: Não sei, né? Por quê.
0: É interessante essa situação. Você que próprio tem, né, aí seu sistema de comunicação.
1: É um empresário, né?
0: Empresário da área de comunicação, do ramo de comunicação. E aí uma pesquisa que seria divulgada pela Jovem Pan News lá de Maceió, ela foi cancelada e se correndo sérios riscos de tirar o programa da turma lá do ar. Porque poderiam, né? Estavam prestes a divulgar uma pesquisa que foi para o presidente da República, para tudo, no geral.
1: Exatamente.
0: Aí, meu amigo, não só eles, como outros meios que estavam com pesquisas para divulgação foram, né, impedidos. Aí causa revolta, obviamente. Qual o profissional que você. Porque aqui, tipo, uma alternativa à nossa rádio. É a pessoa, Claudio.
1: Não pensou.
0: Não, vocês não vão falar isso aqui, não, porque vão falar da gente. Ora.
1: Voltamos à ditadura.
0: E aí, se falou alguma coisa errada, tudo bem, que está errado, você não prova, aí eu concordo plenamente.
1: Pode ir.
0: Né? Tem que processar exatamente. Processar. E se possível, tira o programa do ar.
1: A justiça vai decidir quem está com a razão e quem não.
0: Exatamente. Mas assim, você tendo, né, tá ali, legal, tudo certinho, não denigriu a imagem de seu ninguém, aí, porque não pode falar do programa do Banco Master, não pode falar de determinadas situações que é proibido falar. E foi o que eles disseram, nós não estamos falando que ele é o culpado. Estamos falando da situação. Mais de 190 milhões de reais sumiram e os aposentados sem, né, ter, sem ver.
1: É o famoso IPREV.
0: Então, foi isso que foi dito. Não foi que fulano, Beltrano, Cicrano, não, né, foi quem desviou, quem pegou a aeroporto.
1: Esse matéria, é o grande comentário. E é um fato. Fato acontece, a notícia aparece.
0: Ora, como aqui.
1: Não quer que a notícia aconteça, não faça com que o fato apareça.
0: De 2017 até 2020... Cadê o dinheiro do INSS que era descontado no salário dos servidores públicos de Delmiro Gouveia?
1: Sim.
0: Isso é um fato verídico.
1: Verídico.
0: Isso aconteceu. Tanto é que o município hoje, a gestão atual, está pagando
1: a conta dos outros. Pagando uma conta alta.
0: Aí você não pode falar.
1: E uma conta
0: alta. Só estou citando como exemplo. Você não pode dizer que isso aconteceu. Ora, é fato. Está ali, aconteceu. Né? Mas lá está difícil para a vida da imprensa lá em Maceió.
1: Vamos falar muito sobre isso no programa de hoje. Xingó FM pedindo passagem, a gente volta na sequência. Vamos lá.
3: É Alagoana, certo? É filha de Rio Largo e se encontra atualmente em Piranhas. É uma grande cozinheira, é uma grande fabricante, sabe fazer um doce, o doce que você quiser. Inclusive, ela vai se especializar em fazer doce agora de pitomba. Eu não sei como ela vai conseguir fazer esse doce de pitomba, mas que ela está em Piranhas, mas é filha de Rio Largo, em Alagoas. Quero mandar um abraço todo especial à minha amiga Cícera Ferreira, que neste momento se encontra com Eliette. E quando se fala em Cícera Ferreira, se fala também no seu companheiro Lente Silva Ângelo Ventura. É um casal perfeito, viu, Edmilson? Não é um amor proibido, é um amor propriamente dito. E a nossa grande sertaneja, essa mulher forte, de mãos calejadas, que desde muito nova trabalha na agricultura, foi feirante, é um exemplo de cidadã. Chama-se Marli Bezerra da Silva. Marli é filha de Pão de Açúcar, mas radicada há muitos anos na cidade de Piranhas. Uma mulher muito forte, entendeu? E em nome dessas pessoas, eu faço a abertura do programa É Mais Alagoas no dia de hoje, que é 19. Estamos às vésperas do dia de São João. O dia de São João, as festas juninas, quando eu coloco, são as festas mais populares que nós temos aqui no Nordeste. E nós temos São Pedro, aliás, pela ordem, primeiro Santo Antônio, dia 13, já comemoramos Santo Antônio, o santo casamenteiro. No dia 23 nós temos São João e dia 29 nós temos São Pedro. Mas quero alertar também aos ouvintes que o dia 29, além de ser o dia de São Pedro, é o dia de São Paulo. Então nós poderíamos comemorar São Paulo no dia 30, para ser essas quatro festas. Mas eu vou começar falando do município de Piranhas, um dos municípios que mais cresce no Brasil. E o que é que acontece hoje? O prefeito Tiago Freitas, o vice-prefeito José Vicente Rodrigues, os vereadores, a Câmara de Vereadores, sobre o comando do presidente vereador Agilson Ferreira, mas mais conhecido por Xoxo, secretários e a população piranhense, o prefeito Tiago Freitas estará dando uma ordem de serviço do novo espaço comunitário esportivo no bairro, entre o bairro Nossa Senhora da Saúde e o bairro Xingó. Então será uma praça de esportes, onde essa obra é um incentivo à juventude à prática do esporte. O esporte é fundamental para a população em todos os aspectos, educativo, na área da educação, entendeu? E o prefeito Tiago Freitas, a partir das 10 horas de hoje, estará dando essa ordem de serviço do novo espaço esportivo comunitário. Como eu disse, fica no bairro de Xingó, na Vila Sergipe, ao lado do Ginásio de Esportes Demócrito Damasceno. Que tem, esse ginásio de esportes tem como patrono Demócrito Damasceno. Então eu estou em nome do prefeito Tiago Freitas, em nome da Câmara de Vereadores, em nome dos secretários e da população piranhense, convidando, é um marco na história. Você presencia a cada dia mais ações no município de Piranhas, em todas as áreas, na área da educação, na área de saúde, na área do turismo, na área do esporte, na área da agricultura, na área do turismo, na área da infraestrutura e por aí vai. É um governo eclético, onde atua em quase todas as áreas. Mas eu quero mandar um abraço todo especial a uma grande ouvinte nossa, que ela mora na Vila Lagoas. Inclusive, eu quero até me encontrar com você hoje. É minha amiga Rosiane Silveira. Mais conhecida, o seu nome artístico é Rose Furacão. Então, Rose, um abraço todo especial para você. Fico muito feliz com a audiência do programa e vamos nos encontrar nesse evento, nessa ordem de serviço, no Centro Esportivo Comunitário, às 10 horas, lá na Vila Sergipe. E continuando a nossa programação, o nosso papo hoje, eu venho agora para o município de Senador Rui Palmeira. É outro município que cresce, que é um modelo. Eu batizei o município de Senador Rui Palmeira como um município modelo, Nesses últimos anos, nas administrações, começando por Siloé Moura, posteriormente nós tivemos Joãozinho, em seguida Jeane Moura e hoje na administração de Joãozinho. Eu quero dizer que antes desse trio era um dos municípios mais inóspitos que o estado de Alagoas tenha. E de lá para cá, sertanejas e sertanejos, o município cresceu de uma maneira impressionante. Também lá tudo funciona. Por conta disso, eu batizei o município de Senador Rui Palmeira como município modelo, E amanhã teremos várias entregas de obras, onde eu estarei presente. Será entregue também calçamento, ambulância, fruto de minhas emendas parlamentar. E será inaugurado amanhã um estádio de futebol. Não é apenas um campo de futebol, é um estádio de futebol. Gramado com grama sintética, que a gente sabe que, por conta da carência hídrica que a região tem, entre aspas, carência hídrica, entre aspas, amanhã o prefeito Joãozinho estará entregando à população de Senador Rui Palmeira esse estádio de futebol. Principalmente num período que nós estamos vivendo a Copa do Mundo. Então, nada mais. Espero que o Brasil dê um presente aos esportistas e desportistas de Senador Rui Palmeira com a vitória hoje, né? Que amanhã será inaugurado esse estádio de futebol. Esse estádio de futebol teve início com a prefeita Jeane Moura e está sendo concluído agora com o prefeito Joãozinho, frutos de emenda particular do senador Renan Calheiros, Renan Filho, e do deputado federal Isnaldo Bulhões. Então, em nome também do prefeito Joãozinho, eu convido toda a população sertaneja para se fazer presente amanhã na inauguração desse estádio de futebol. E digo aos ouvintes do programa É Mais Alagoas, cidades com a população maior, com mais condições, com mais recursos, não tem um estádio de futebol como vai ser inaugurado amanhã em Senador Rui Palmeira. Eu quero parabenizar ao prefeito Joãozinho, a ex-prefeita Jeane Moura, que foi iniciada no seu governo, no seu governo passado. Parabenizar ao ex-prefeito Siloé Moura. Parabenizar a Câmara de Vereadores, na pessoa da sua presidente. A presidente, uma mulher forte, vibrante, de pulso. O nome da nossa presidente lá é Genilda. Mas eu só chamo ela Genílida. Por quê? Genilda, existe várias por esse mundo afora. E Genílida, só existe ela. A dicção que eu falo. Pela maneira como ela se destaca como parlamentar. E em nome de você, Genílida, presidente da Câmara de Vereadores de Senador Rui Palmeira, quero dizer que estarei amanhã presente, onde participarei dessas comemorações, já que várias ações desse que vos fala, ouvintes do programa É Mais Alagoas, fruto de emendas parlamentares de minha competência. Então, amanhã estaremos e acho, Edmilson, que vou até bater uma bolinha lá. Eu já joguei futebol e, quando as pessoas perguntam qual era meu estilo, eu era ponteiro esquerdo. Meu estilo era driblador. Quem conheceu muito o futebol, eu tinha um estilo assim de Rivelino. Driblava bem, chutava bem. Aqueles que não conheceram Rivelino, mas Rivelino foi um dos maiores jogadores que o Brasil já teve. Inclusive, o Maradona, quando queria provocar Pelé, dizia que o maior jogador do Brasil era Rivelino. Ele fazia isso para provocar Pelé. O Rivelino foi um craque, mas não chegou ao Pelé. E Maradona era um gozador, entendeu? E para provocar, dizia que o maior jogador do Brasil tinha sido Rivelino. Então, eu falei em Piranhas, falei em Olho da... ou em São Senador, em Palmeiras. E vou agora para Ouro Branco. Um abraço todo especial aos nossos amigos de Ouro Branco. E parabenizo toda a população de Ouro Branco, na pessoa da prefeita Denise e de todos os vereadores. E do seu vice-prefeito, o Robério Morador. Então, eu quero dizer que essa semana, a cidade de Ouro Branco está comemorando os 64 anos de independência política. 64 anos. Inclusive, nós temos vários e vários moradores desses dois municípios que no início eu citei, Poço Redondo e Canindé de São Francisco, oriundos filhos de lá, de Ouro Branco. Inclusive, Canindé de São Francisco, Ouro Branquenses, já teve um prefeito filho daí, de Ouro Branco. O seu nome político era Mané da Pia da Onça. Então, era filho de Ouro Branco. Veio aqui para Canindé e se instalou e chegou a prefeito. E nós temos como uma referência desses dois municípios aqui sertanejo o mestre Elias. Mestre Elias, que é filho de Ouro Branco, já foi vice-prefeito de Ouro Branco e hoje está aqui morando no município de Canindé. E é uma pessoa que eu tenho um carinho, um respeito todo especial. Um homem probo. Um homem que eu tenho como da família. Hoje ele está radicado aqui, aliás. Passa uns dias aqui, outros dias Ouro Branco, Canindé. Ou seja, mas tem essa ligação muito forte com o estado de Sergipe e foi vice-prefeito de Ouro Branco. E nos 64 anos de emancipação política, a programação começa amanhã, dia 20, o verdadeiro dia é dia 21, amanhã teremos missa, no domingo nós teremos alvorada, teremos atos cívicos, uma série de inaugurações no município, caminhada cívica, mais missa também. E na segunda-feira vai ser entregue a programação do dia 22, a entrega da primeira etapa do novo CAPS, e assinatura das ordens de serviço. Inauguração do Centro de Convivência Integrada, SEV, e teremos shows, entendeu? Com Renan Cruz, com Léo Magalhães e com Haroldo Júnior e Emanuel. Ou seja, esses três dias, Ouro Branco está comemorando, tendo à frente a prefeita Denise e o seu vice Robério Morador, mas que, lamentavelmente, aconteceu um acidente naquela estrada que liga o Carié até a cidade de Águas Belas, em Pernambuco, de um vereador, que eu tinha uma ligação muito estreita com ele. Ele vinha de carro e uma carreta o atropelou, e ele está numa situação delicada na unidade de emergência em Arapiraca. Mas Deus está o protegendo. Ele é conhecido por Galego Marchante. Inclusive, eu costumo dizer que é o discurso mais brilhante que o mundo tem, é de Galego Marchante. Por quê? Porque um discurso demorado não tem quem aguente, não tem coisa pior. E o discurso de Galego Marchante não passa, não chega a um minuto. E eu costumo dizer, Galego, rapaz, é o melhor discurso. Tem pessoas, quando pega numa palavra, fala. Uma vez eu estava num discurso, numa solenidade, e o camarada falou tanto, e um amigo meu disse, rapaz, como ele fala bonito. Agora ninguém entende nada. Fala bonito, ninguém entende nada. Ronaldo Cunha Lima dizia, quanto mais curto um discurso, melhor. O discurso passou de 15 minutos, ninguém suporta, é insuportável. E numa solenidade que você vai, que tem 15, 20 oradores, meu Deus do céu, quando eu chego na Assembleia, quem vai discursar? Tem 15? Pelo amor de Deus, vamos ser curto o objetivo. Eu, se pudesse estabelecer um tempo para um discurso, eu determinava que um discurso não pode passar de 10 minutos. Inclusive, quando eu estou numa solenidade com o governador Paulo Dantas, e eu brinco nesse sentido, e quando vai se aproximando os 10 minutos, ele diz, ó, Inácio está marcado aí. Quando eu me levanto, já sabe. Aí eu digo, o governador passou um minuto, mas é tolerante, se tolera. Então é uma maneira de a gente desanuviar e brincar. Mas a verdade que esse Galego Marchante, que Deus o proteja, você vai sair dessa. Como nós também temos um amigo aqui do município de Piranhas, Evaristo Araújo, um acidente de moto, um grande amigo, irmão, pessoa que eu tenho um carinho todo especial por ele, também sofreu um acidente e está na unidade de emergência esperando uma vaga no Hospital Metropolitano. Porque eu, conversando com as autoridades de saúde, e foi feito o seguinte, amigos, de cada 10 leitos de UTI com problema ortopédico ou neurológico no Brasil, vejam bem, sertanejo e sertaneja, de cada 10 leitos disponível no Brasil, é no Brasil, 4, 5 leitos para atendimento com problemas, pessoas com problema ortopédico ou neurológico, deriva-se de 4 no Brasil. É no Brasil, 4, 5 leitos para atendimento com problemas, pessoas com problema ortopédico.

possibilidade de uma remoção, porque já tem outros lá na UTI. Você não pode retirar uma pessoa que está na UTI. Mas nós estamos aqui rezando tanto por Evaristo Araújo, como também pelo nosso amigo Galego Marchante, que sofreu esse acidente, foi de carro, o dele, e do nosso amigo Evaristo foi uma questão de moto, uma coisa quando tem de acontecer. Um local plano, ele sem velocidade, sem nada, não aconteceu nada de bebida, em que ele é averso à bebida, ou seja, ele viu acontecer isso que está acontecendo. Mas que Deus vai proteger, e com certeza os dois logo logo estarão em casa, e para a gente comemorar a recuperação desses dois amigos, Galego Marchante, de Ouro Branco, e Evaristo Macedo, aqui do município de Piranhas. Mas eu quero dizer que essa semana eu tive uma conversa com a Poli. Quem é Poli? É a reitora da UNCISAL, a Universidade Estadual de Ciências da Saúde do Estado de Alagoas. E, mais uma vez, está confirmado, já foi aprovado pelo governo do Estado, pela própria universidade, a instalação de um curso de medicina. Que esse pleito eu venho desde 2023, e através de uma proposição que foi apreciada na Assembleia Legislativa, e que o governador Paulo Dantas acatou, nós fizemos várias reuniões, o secretário de saúde, o reitor na época da UNCISAL era o reitor Henrique Costa, hoje é a Poli, e ele é o vice-reitor, ou seja, para a instalação de um curso de medicina na cidade de Delmiro Gouveia. Mas a verdade, o pior da vida é você, o ser humano, querer pegar carona na ideia dos outros. Entendeu, Edmilson? É público e notório, esse meu programa vem há muito tempo mostrando essa minha luta pela instalação de um curso de medicina de uma universidade estadual na cidade de Delmiro Gouveia. Por que Delmiro Gouveia? Porque Delmiro Gouveia é a maior cidade do sertão de Alagoas. E nós já temos a Universidade Federal de Alagoas lá. Aliás, a Universidade Federal, o FAO, de Alagoas, é claro, somente é federal. E nós precisávamos, sem um curso de medicina, e nós precisávamos de um curso de medicina. E o Estado de Alagoas tem um curso de medicina de uma escola do Estado de Alagoas. Depois de tudo aprovado, acatado, teve uma pessoa que quis pegar carona comigo, um determinado colega. Foi uma atitude pequena, insignificante, esdrúxula, entendeu? O cara se apoderar de uma coisa que não é seu, a ideia não foi sua, a ideia foi minha. Então, eu fiz um pronunciamento essa semana na Assembleia, citando até uma frase de um jurista sergipano, Tobias Barreto de Menezes: o mais alto grau da injustiça é você não ser justo e todavia parecer. Interpretando isso, você interpreta para onde você quer. É você ter um discurso de moralidade, eu sou direito, eu sou isso ou aquilo, e não sei na prática, entendeu? É a mesma coisa de você pegar carona numa ideia do outro. É a mesma coisa de um jogador de futebol dizer que fez o gol, onde na realidade ele não fez. O time ganhou por conta dele, que na realidade não foi. Então, isso são atitudes pequenas, insignificantes, ridículas, chula. Então, a verdade é que deixemos de lado essas pessoas com mentes obtusas e mostrar o que a gente faz em prol do Estado de Alagoas e principalmente

pela nossa região, o sertão. Mas além da escola de medicina, que já está consolidada, já está confirmada a instalação desse curso de medicina, o estado de Alagoas tem duas universidades estaduais. Uma é a UNCISAL, como eu falei, é a Universidade Estadual das Ciências da Saúde do Estado. Aí tem curso de enfermagem, tem curso de medicina, tem curso de odontologia, ou seja, fisioterapia, tudo na área da saúde. E a outra é UNEAL, Universidade do Estado de Alagoas, que é outro ramo, é em história, é em geografia, é em pedagogia, é em administração de empresas, e é em economia e por aí vai, em matemática. Então, além dessa UNCISAL, que já foi definido, eu já entrei com pleito, com a indicação, para a instalação da UNEAL. A UNCISAL já está confirmada e estou lutando no sentido de trazer para a região do sertão a UNEAL, que nós já temos também em Santana do Ipanema, mas essa UNEAL virá para o Alto Sertão. O Alto Sertão compreende os municípios de Piranhas, Olho d'Água do Casado, Delmiro Gouveia, Pariconha, Água Branca, Inhapi, Canapi e Mata Grande. São esses municípios que fazem parte. Nós temos o Baixo Sertão, que é a Bacia Leiteira. Nós temos o Médio Sertão, que pega o município de Santana do Ipanema, pega o município de Poço das Trincheiras, Maravilha, Ouro Branco, São José da Tapera, Senador Rui Palmeira, pega Carneiros, e temos o Alto Sertão. Ou seja, a instalação da UNEAL nessa nossa região, do Alto Sertão, como eu coloquei esses municípios citados. Mas é esse o nosso trabalho como deputado estadual, fazer e mostrar. Nunca peguei carona em ideia dos outros. Eu mostro o que faço. Agora, jamais vou mostrar uma coisa que os outros fizeram com quem fosse a ideia, o pleito nosso. Mas quero dizer aos demais amigos é que a nossa CONASA, o que é CONASA? Conhecida também como Águas do Sertão. Essa empresa CONASA, que está há anos aqui no estado de Alagoas. A CONASA, ela se habilitou privatização da Casal. A Casal é a nossa empresa de economia mista, que atende ao saneamento e o abastecimento de água no estado de Alagoas. Com essa onda de privatização, privatização desse Brasil afora, a Casal foi privatizada. E digo a você, eu fui radicalmente contra na Assembleia a privatização da Casal. Fui contra mesmo. Um dos poucos que foi contra a privatização da Casal. E quem adquiriu na região metropolitana, na região de Maceió, foi a BRK. E de Arapiraca para cá, Arapiraca faz parte da região do Agreste, e pegou a Bacia Leiteira, o Médio Sertão e o Alto Sertão, a CONASA. Nem a BRK está dando conta lá da região metropolitana de Maceió, e pior ainda, a CONASA, ou Águas do Sertão, é o
mesmo nome, prometeu investimentos tanto no saneamento como no abastecimento d'água. Fez um contrato com o Estado, enganou o Estado, ou seja, e até hoje a conversa é como a cantiga da perua, de pior a pior. Eu venho fazendo essas colocações, essas críticas em defesa da população sertaneja, já que ela já tem há praticamente 5 anos e nada foi feito, tanto no saneamento como também no abastecimento de água. Agora, o que ela está sendo muito competente é de se tirar o chapéu. É de todo mês chegar a conta e contas exorbitantes, sem justificativa. Inclusive, nós temos cidades. Vou dar um exemplo. Óleo d'Água do Casado, onde não existe saneamento e na conta vem a taxa de saneamento, que é 80%. Se você, a conta veio R$100, você adiciona mais 80%. R$80, 80. Sai 180. Então, como senador Rui Palmeira, acontece isso em Ouro Branco, em Poço das Trincheiras, em Paricó, ou seja, de um modo geral, essa empresa que está cobrando por um serviço que não presta, isso é roubo. Isso é roubo. Eu vou procurar o Procurador-Geral de Justiça essa semana para fazer essa denúncia dessa cobrança ilegal que a Conasa está cobrando do seu público meta, dos seus usuários, conta ilegal. A questão também do tratamento da água. Eu fui informado que ontem foi o dia mundial do químico, viu? Do químico, ontem foi o dia mundial do químico. E que eu procurei alguns químicos, amigos meus, químicos industriais, engenheiros químicos, que conhecem bem essa parte. E o tratamento que a Conasa está dando à água não é o exigido pela Organização Mundial de Saúde. Então, além de estar cobrando exorbitância, de não ter investido no abastecimento nem no saneamento, está vendendo um produto de má qualidade. De má qualidade. Então, isso é crime, minha gente. Isso é crime. É um absurdo o que se está acontecendo com essa Conasa ou Águas de Sertão. Ela começou com o nome Águas do Sertão. Depois passou a ser Conasa. Eu não sei porquê. É a título de enganar o povo. Agora é a Conasa, vai melhorar. E a tendência é piorar. De Águas do Sertão para Conasa, de Conasa para Águas do Sertão. Então nós precisamos cobrar. O estado de Alagoas foi enganado. Está enganado com essa empresa. E alerto que isso está acontecendo em várias partes do Brasil. Em várias partes do Brasil, em vários estados, que essas empresas adquirem a empresa do estado, prometendo resolver um problema e, na verdade, pura enganação. Em Maceió, que é a BRK, está um problema sério. Maceió está faltando água. Aquela região do litoral, aqueles bairros que ficam à margem do mar em Maceió, aqueles prédios,
estão sendo abastecidas com carro-pipa. Já pensou, carro-pipa? Nós só temos aqui no sertão. Veja, Maceió está sendo abastecido com carro-pipa. Carro-pipa é negócio da época do carro de boi, rapaz. Entendeu? Quando você viajava de carro de boi. Em pleno século XXI, Maceió. Arapiraca, falta água de manhã, de tarde e de noite. A segunda maior cidade do estado de Alagoas. Você não pode crescer sem água. Água é vida. Você passa sem energia. Você passa sem uma série de coisas. Mas a água é fundamental para a vida de um ser humano, para o desenvolvimento, para o consumo humano, o consumo animal, para produção de alimentos, para irrigação, para o consumo industrial. A base principal na Terra, planeta Terra, de todos os animais racionais e irracionais, é a questão de água. Você não vive sem água. Então isso generalizou-se pelo estado todo, por conta que essa nossa, uma é BRK e a outra é Águas do Sertão. Ou seja, irei ao Ministério Público, procurarei o Procurador-Geral de Justiça, que é o quê? É o chefe dos promotores, e fazer essa observação, fazer essa reclamação, ou seja, uma denúncia, porque isso não é especificamente para um município. São todos os municípios do Sertão, todos os municípios do Agreste e os demais municípios de Alagoas. Estamos sofrendo por conta dessa irresponsabilidade dessas duas empresas. Porque principalmente essa Água do Sertão. Nada. E eles prometeram que nos três primeiros anos nós teríamos água encanada nas sedes do município, em todas as casas. Vejam, senhores, o contrato que foi feito com o estado de Alagoas era que nos três primeiros anos, nas sedes do município, toda casa teria água encanada. E nós já estamos no quinto ano, o que se chega todo mês, aí não falha, são precisos, são competentes, são maestros. É a conta de muitos e muitos de água que não chegou uma gota durante aquele mês. E a conta é exorbitante.

0: gente, então, essa música retrata realmente o papel da CONASA, o Água do Sertão. Jackson do Pandeiro, é Jackson do Pandeiro, extraordinário. Mas eu quero mandar um abraço todo especial, um ouvinte, uma pessoa que eu estimo muito, um homem gabaritado, que todos nós conhecemos aqui, é o nosso amigo Cacá Andrade. Está nos ouvindo e me parabenizando, porque eu disse que ontem é o dia do, foi o dia do químico. E Cacá é engenheiro químico, formado pela Universidade Federal de Sergipe. Você sabia que o curso de química da Universidade Federal de Sergipe era tida como a melhor escola do Brasil? Você, quando terminava química, engenharia química ou química industrial, os profissionais eram tão gabaritados que dispensavam comentário. Quando você terminava o curso, você não fazia concurso não, para a Petrobras, já entrava direto. E muitos profissionais químicos industriais e engenheiros químicos não queriam, porque tinham contratos maiores com multinacionais. Mas eu quero parabenizar e agradecer a audiência do programa, e que você é formado pela Escola de Química da Universidade Federal de Sergipe. Porque depois da Segunda Guerra Mundial, aqueles refugiados de guerra vieram para o Brasil. Grandes químicos vieram da Europa e se instalaram no estado de Sergipe e passaram a ser professor da Universidade Federal de Sergipe. Inclusive, teve um grande cientista, era famoso, disse que para passar na matéria dele, o cara sofreu, era o professor Sanco. E esse camarada era o terror e era a cabeça mestre da universidade. Então, quero parabenizar todos os professores, todos os químicos. Inclusive, o meu primeiro emprego, Cacá, foi professor de química. Eu, quando comecei a cursar agronomia, fui professor de química em Maceió, no Colégio Hélio Lemos. E sempre fui um apaixonado pela química, entendeu? Eu costumo dizer que o que o mundo chegou até hoje, desde a criação do mundo, tudo deve-se a três ciências: matemática, física e química. Tudo o que aconteceu de lá para cá deve-se a essas três ciências. E ciências precisas, ciências exatas, que não falham. Ou seja, tudo deriva-se. Se eu for falar sobre essas três ciências, eu levaria um certo tempo, porque a maior prova da existência de Deus, primeiro é a natureza. Você não pode questionar a existência de Deus, a natureza. Os lagos, os mares, os rios, as florestas, os animais, por aí vai. Segundo esse Deus, mandou seus enviados divinos, que criaram essas três ciências, Cacá: a matemática, a física e a química. Os enviados divinos, homens que nunca foram à escola, criaram essas três ciências. Cacá, você que é engenheiro químico, uma das maiores invenções da humanidade é a tabela periódica. É precisa. Esses homens criaram a tabela periódica, não foram na escola, não tinha nenhuma ferramenta para descobrir esses elementos químicos. São enviados de Deus. De lá para cá, vieram gênios que aproveitaram esses criadores e inventores, esses enviados divinos, e foram aperfeiçoando e usando essas três ferramentas. E o mundo chegou onde chegou. Muito obrigado pela audiência do programa. Mas eu quero mandar um abraço todo especial ao nosso ouvinte, lá em Piranhas, Alagoas, Luiz Feitosa, que eu chamo carinhosamente ele de Lula. Okay? E conhecemos por Polula. Polula, você tem um pé de umbuzeiro aí em sua casa que dá umbu o ano todo. É uma espécie, ele fez uma... Ele fez um enxerto, ele fez uma espécie de uma variedade de umbuzeiro que dá o ano todo. Vê se consegue alguns umbus para mim, que para mim o umbu é o melhor tiragosto, pastor, que tem. É o melhor tiragosto. Não tem coisa melhor como tiragosto. Umbu, tamarindo e pitomba. Para mim são os três melhores a tirar gosto para você tomar um aperitivo. Os três melhores. E quero dizer que fico muito feliz aqui com a presença do pastor Antônio Martins Bezerra. Mas pode usar os microfones, ele está vindo aqui participar do nosso programa. E nós ficamos muito felizes com a participação do pastor.
1: A alegria também.
0: Qual a igreja?
1: Eu sou pastor da Igreja Batista, não é?
0: Batista, certo.
1: Não estou dirigindo mais igreja, mas eu sou membro da Igreja Batista lá em... Primeira Igreja Batista de Aracaju, não é? Mas eu já exerci um cargo na denominação Batista. Foi diretor executivo da Convenção Batista Sergipana. E, por exemplo, a igreja aqui em Canindé, ela iniciou através da nossa ajuda, participação. Então, essa abrangência, né? Mas também sou escritor. Escrevi Riachuelo Passado de Riquezas. Um trabalho sobre a nossa cidade. Escrevi também Atalaia, Sua Gente, Seus Encantos. Diga-se de passagem, foi o primeiro livro escrito sobre Atalaia, não é? Porque Atalaia, assim, blogs, sites, sempre tem muita coisa, muitos conteúdos. Mas o primeiro livro escrito, propriamente dito, sobre Atalaia, abrangendo toda a região Mosqueiro, Atalaia e...
0: Perfeito.
1: Aquelas praias... sucessórias ali, que estão na direção. E também tive o privilégio de, junto com alguns outros parentes, escrever o memorial da família Bezerra. Então, essa região é uma região que tem assim uma marca muito distinta da família Bezerra. Meu pai nasceu em Riachuelo, Sergipe, mas o pai dele, o meu avô, era aqui de Delmiro Gouveia.
0: Delmiro Gouveia?
1: Do povoado Lagoinha.
0: Oh,
1: não sei se o senhor conhece.
0: Isso?
1: O povoado Lagoinha. Ali foi uma fazenda inicialmente do meu avô, Martim Bezerra da Silva. E a partir daí foi distribuindo com os filhos. Família, e hoje é um povoado, não é?
0: Bezerra.
1: Aqui, Malhada Grande, aqui
0: o
1: também.
0: O tronco da família Bezerra, aqui no sertão de Alagoas, é o município de Olho d'Água do Casado. Eu vou contar já um caso pitoresco de uma eleição que aconteceu em Olho d'Água do Casado, onde foi eleito para prefeito um membro da família Bezerra. Entendeu?
1: Eu confesso que, apesar de ter escrito livro sobre o memorial da família Bezerra, mas não é esse detalhe. Mas assim, então nós escrevemos esse livro e meu pai, ele sempre andou nessa região. Na época do cangaço, ele entrou para volante, né? Em 37. Então, minha mãe era aqui de Bom Sucesso, casou com ela, veio morar aqui em Piranhas. Mas antes da morte do Lampião, ele foi transferido para Maceió para fazer o curso de cabo.
0: Ele foi de que volante?
1: Volante de Alagoas.
0: Sim, não sabe que era o comandante da volante.
1: Eu também.
0: Se ele atuou em Piranhas,
1: ele atuou nessa região aqui.
0: Se foi em Piranha, foi da volante do tenente.
1: O Mascarenhas, ele foi comandante aqui, eu acho que era em Santana do Ipanema, porque formaram um segundo batalhão, não é?
0: 1936.
1: Senhor Enciclopédia.
0: Foi criado o segundo batalhão da Polícia Militar de Alagoas.
1: Com foco
0: em Santana do Ipanema. Pronto,
1: ele começou por aí.
0: E com o intuito de
1: combater
0: de,
1: o cangaço.
0: O governador era Osman Loureiro. Combater. E veio comandar esse batalhão o coronel José Lucena de Albuquerque, Maranhão.
1: Maranhão. É isso aí.
0: Entendeu? Em 1936, nós tínhamos o primeiro batalhão em
1: Maceió.
0: Foi criado.
1: E o segundo
0: foi aqui.
1: Pronto, realmente foi esse comandante dele. E assim, o meu avô era aqui, meu bisavô também, mas aí tem um detalhe, pelo lado de Sergipe, pelo lado da Bahia. Então, esse povoado Malhada Grande foi formado a partir de um tio do meu pai. Né? Então, começou aí com umas 8 casas e depois hoje é esse povoado bem grande aí. Também pelo lado de Alagoas tem um povoado chamado Caixão, que é São Sebastião.
0: Delmiro Gouveia. É,
1: que já na divisa
0: com Pernambuco.
1: Ali também foi foi um outro tio de meu pai que.
0: Entendeu?
1: Que também começou, né? Hoje também é praticamente uma cidade. Então, o Bezerra da gente procede daqui. Meu avô foi para Riachuelo e se casou com minha avó, que era oriunda de Simão Dias, Sergipe. Um outro irmão dele também, Vicente, casou-se com outra irmã da minha avó. Então, na região da Cotinguiba, Sergipe, nós temos um ramo bem distinto também da família. Então nós fizemos esse livro para homenagear. É pena que eu não estou aqui com exemplar.
0: Mas foi uma. Olha,
1: um lapso.
0: O senhor deveria ter chegado no programa, no início do programa.
1: Certo.
0: Mas eu quero dizer, quando o pastor se identificou aqui, ele disse que era irmão de Marcelo Bezerra. Ou seja, Alagoas em Peso sabe que
1: na inauguração aqui do campo do Sergipe, do João Hora. No
0: estádio João Hora.
1: De Oliveira.
0: Nas imediações do Siqueira Campos.
1: É isso aí.
0: Eu queria dizer que.
1: Não entende só de química, não, viu?
0: Eu fiz todo o colégio em Aracaju. Todo o colégio. E sou torcedor do Confiança.
1: Certo.
0: Doente pelo Confiança. O primeiro time meu a torcer é o Confiança, o Dragão do Bairro
1: Industrial.
0: E ele disse que era irmão de Marcelo Bezerra.
1: Que também jogou no Confiança, né?
0: Certo. O Marcelo.
1: Foi técnico.
0: Existia um time de futebol lá em Sergipe chamado Vasco.
1: Vasco, Esporte Clube.
0: Tinha Olímpico, Cotinguiba. Como em Alagoas, nós tivemos vários times que desapareceram.
1: São Domingos,
0: Ferroviário, Guarani. Entendeu? Vários times. E o Vasco sumiu, mas o Vasco tiveram grandes revelações. E a torcida alagoana azulina sabe que um dos maiores ídolos que o CSA teve foi Jacozinho.
1: Ah, sim.
0: E Jacozinho
1: começou no Vasco
0: de Aracaju. Jacozinho começou no Vasco, entendeu?
1: É isso aí.
0: Inclusive, naquela festa de Zico.
1: Foi, ele foi o protagonista.
0: Ele acabou o protagonismo de Zico, porque ele entrou pela seleção dos amigos de Zico no Maracanã. E ele, em parceria com Maradona, ele fez um gol, entendeu? Diz que o Zico ficou enfurecido, porque ele já era uma figura folclórica, por conta que a Globo, através de um jornalista amigo meu, que vai receber uma comenda na Assembleia Legislativa, de autoria meu, projeto de lei, Márcio Canuto. E Márcio Canuto transformou ele numa figura nacional. Jacozinho, só que o Jacozinho jogava bem, era ponteiro direito, um grande driblador. Mas pela maneira como ele se expressava, pelo nome dele, pelo tamanho dele, dá-se entender que ele era um perna de pau. Não era.
1: Não, era um craque.
0: Ele jogava. Então, Jacozinho começou no Vasco.
1: É verdade.
0: Depois ele foi, se não me falha a memória, para o Galícia da Bahia, que foi outro time que desapareceu.
1: Meu irmão começou profissionalmente no Galícia.
0: No Galícia.
1: Ele morou em Salvador.
0: Então, Marcelo, o irmão do Pastor, lembra ele no Vasco, depois foi para Confiança, depois foi para o Sergipe.
1: Itabaiana, foi técnico.
0: Itabaiana, entendeu? Quando ele pegou aquela grande esquadra itabaianense, que ali morreram Horácio, foi. Já morreu Paulo, Humberto e vários.
1: Aquela geração toda.
0: Toda.
1: Ele no Vasco aqui.
0: Aqui, eu quero essa foto. Veja bem. Mas, amigo, Pastor Antônio Bezerra, nós estamos no final do programa.
1: Não, e nós contamos. Na verdade, eu vim prestigiar por conta do nosso primo ali, Amaral.
0: Amaral.
1: Ele falou muito bem do senhor e do programa. Eu digo, eu quero pelo menos assistir o programa dele. O senhor já me deu esse espaço aqui. Mas fique à vontade.
0: Mas eu vou contar um caso que aconteceu, uma eleição para prefeito em Olho d'Água do Casado. Se não me falha a memória, foi em 1968. A disputa lá era Zé Bezerra, que tinha como seu vice Júlio Simão, e o outro candidato, o adversário, era João Brito, Brito com dois T, e o vice era Guilherme Silva. Inclusive, Guilherme era primo legítimo de minha mãe. Naquela época, sertanejas e sertanejos, era comum os candidatos, no dia da eleição, oferecer comida, almoço aos eleitores. Veja como era na época. Coisa atrasada. E na madrugada do dia da eleição, os candidatos começavam a matar criações, aquele negócio, preparar o almoço. E para quando desse meio-dia em diante, aqueles que fossem, tinham votado, iam para casa do seu candidato para comer. Tinha eleitor que comia 3-4 vezes, comia na casa dos candidatos a prefeito. E o João Brito morava de frente ao Zé Bezerra, que era seu adversário. Amigos, e por volta de 2-3 horas da manhã, o João Brito era bem descansado. O Zé Bezerra era mais ativo, eletrizante. Aí, quando se acordaram, o João Brito matando, o pessoal matando as criações aqui, e o Zé Bezerra, de frente, também disse: compadre, João, oi, matei aqui agora um bode, vamos comer o rim aqui. E todos dois gostavam de beber. Todos dois gostavam de beber. E Zé Bezerra começou: compadre, tome aqui uma dose de angico, tome uma dose aqui de pitó, aquela misturada, né? E eu só sei quando deu 7:30, o João Brito já estava pronto. Pronto. Zé Bezerra pegou ele cuidadosamente, botou num quarto escuro, numa rede. Começou a eleição. E o Guilherme me contou isso com muita propriedade. O Guilherme Silva era o vice de João Brito. Quando começou a votação, cadê o João Brito? Seu pai foi para a zona rural. Aí Guilherme disse: homem, hoje ele parece que se acordou, hoje ele está eletrizante. Nós vamos ganhar a eleição porque ele está ativo hoje. E começou a eleição. A eleição terminava às 5 horas da tarde. Naquela época, a legislação eleitoral estabelecia, se não fosse por força maior de uma doença, de qualquer coisa, se o eleitor tivesse, o candidato tivesse em perfeito estado de saúde, se não votasse, ficava inelegível. A verdade é que a eleição começou, rolou. O João Brito, quando se acordou, já era 5 horas da tarde. Cadê? Quando ele se acordou, meio tonto ainda, disse: onde é que eu tô aqui? Aí disseram, tá na Cássia Bezerra. E o que foi? A eleição já tinha passado. Ou seja, ele perdeu a eleição por antecipação. Resumindo, a eleição, naquela época se contava os votos, se eu lhe dava do casado, não tinha urna eletrônica como hoje. A comarca era de Piranhas. Ela obrigatoriamente tinha de se contar os votos. Mas eu só quero dizer uma coisa: o João Brito perdeu a eleição por antecipação, porque dormiu o dia todo, bebeu com o seu adversário. Quando foi 7h30, como eu disse, o Zé Bezerra colocou num quarto escuro. Inclusive eu conheci essa casa de seu Zé Bezerra. Era um quarto escuro, numa rede. E o João Brito, quando se acordou, a eleição já tinha passado. Ele não votou, já estava elegido. Ou seja, sertanejos e sertanejas, esses são os casos pitorescos da nossa política, da nossa gente. Muito obrigado à audiência de todas e de todos. E estaremos de volta a próxima semana. Ou seja, Edmilson, lamentavelmente será o último programa, porque a legislação impede de, a partir do dia 30, qualquer candidato fazer programa de rádio ou de televisão. Infelizmente, eu vou me despedir de todos vocês na próxima semana com essa edição do programa Mais Alagoas, mas sempre voltado para todas as sextas-feiras, a partir das 8 horas, com o programa É Mais Alagoas. Um bom dia a todas e a todos, e que Deus nos proteja.
2: Ok, então. Então, o deputado Inácio se afasta do programa por conta que o deputado Inácio é candidato à reeleição, né? Pré-candidato à reeleição de deputado estadual no estado de Alagoas. Fica por aqui o nosso
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5: 9 horas e 14 minutos.
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0: Voltamos, hora certa, 9 horas, agora 27 minutos, 9h27, de volta. Logo após o programa É Mais Alagoas, você acompanhou aqui na nossa Alternativa FM e outras milhares, né, de emissoras espalhadas em toda a nossa região que retransmitem o sinal da Xingó FM, que é a geradora, né, do programa, do sinal do É Mais Alagoas, e tem o Edmilson Domingues lá na Sonoplastia e o deputado estadual Inácio Loyola, que, como vocês já acompanharam, na próxima sexta-feira, né, estará apresentando o último programa, porque a legislação, a lei, né, ela exige que tenha um determinado prazo para que os que são pré-candidatos, mesmo já sendo, né, político, aí já de carreira, não possam mais estar nem no rádio nem na TV. Né? O Siqueira, até o pessoal exemplificando, Siqueira Júnior, ele tem um programa, mas já se despediu, dizendo à galera que os, né, está na próxima semana também deixando o programa por conta de se candidatar a deputado federal. E aqui a gente traz também essas informações. Radialistas, né, as pessoas que trabalham em qualquer tipo de meio têm que se afastar, né, do seu trabalho, né? Isso, Cláudio, por conta do que manda a legislação.
1: Eu farei outro com Cidadania Delmiro.
0: Né, exatamente.
1: Só que não. Né?
0: Eu estarei, que eu sou o assessor dele, tá bom, gente? Exatamente. Eu posso ficar aqui fazendo a campanha dele, né?
1: Só que não deve.
0: Olha, voto não cabe aqui, né? Aí não pode me expulsar porque eu sou assessor dele, mas eu não sou candidato, só sou assessor do Cláudio. E eu posso fazer a campanha dele. Nosso querido Cláudio, olha, nosso querido Cláudio Márcio não vai mais apresentar o programa, porque será o nosso deputado. No outro dia tiravam do ar.
1: Levantar essa bandeira aí.
0: Já pensou?
1: Cláudio Márcio para deputado federal.
0: Aí no outro programa, cadê isso? Foi expulso pela lei. Um se afastou porque tem a lei, não permite ele não ao outro, porque está fazendo campanhas num programa de rádio.
1: Brincadeira, tá, gente? Pelo amor de Deus. Porque pela audiência que a gente tem, eu acho que já tem aí. Já estão distorcendo. Rapaz, mulher, tu ouviu? Cláudio vai ser candidato a deputado federal e Gilson vai ser o assessor.
0: Não é,
1: é verdade.
0: Ai, Jesus Cristo, a gente sai do ar antes de se candidatar a você. Não fico primeiro aqui.
1: Tá, gente?
0: Ai, Jesus Cristo.
1: Ai, deixa pro Siqueira Júnior. Agora eu não entendi, o Siqueira vai se candidatar por São Paulo, não é?
0: Por São Paulo?
1: São Paulo, é candidato. Foi um convite do governador, não é? O Tarcísio Freitas. E ele aceitou o convite. Ele fez uma. Ele veio a público falar, não é?
0: Isso.
1: Ele fez um relato, né, do porquê, né, explicou, justificou. Um comunicado oficial.
0: Né, é conhecido em todo o Brasil, né?
1: É conhecido em todo o Brasil, né? Não é verdade. 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

0: 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E aqui estamos bonitinhos, de verde e amarelo, né?
1: Exatamente.
0: Registramos o momento, né?
1: Vamos postar no grupo aí.
0: Atenção, Rosinha, faz um registro aqui.
1: Microfone aberto.
0: Desses dois jovens, lindos, devidamente fardados com a camisa da alternativa.
1: Magrinhos.
0: Em ritmo de Copa do Mundo, né? A barriga não está à mostra. É impressionante essa malha, né? 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
1: Isso.
0: Através da Gisele e do John. Parceiro sempre da nossa alternativa FM, é no carnaval, é todas as épocas do ano, não é? E Copa do Mundo não poderia faltar. Ficaram muito bonitas as camisas, diga-se de passagem, viu, Gisele? 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Rosinha, vem tirar uma foto da gente aqui, por favor, né? Para registrar nos anais da história da alternativa FM.
1: Corpos sarados.
0: Corpos saradíssimos, não é? Verdadeiro exemplo de cuidado com o corpo.
1: Corpo,
0: não é?
1: Fitness.
0: Fitness.
1: Ai, ai. Sonhar não paga, né?
0: Não paga nada, né?
1: Exatamente.
0: É a única coisa que você não paga nada hoje em dia.
1: É o tipo um sonho. Se fosse, e se chegasse, se desse.
0: Por enquanto, pode ser que pareça um gaiato aí, entre com um projeto de lei, sonho agora é pago.
1: Não duvido nada.
0: Tem legislador para tudo, né?
1: Não estão cobrando do sol?
0: É verdade.
1: As placas solares aí, o pessoal, não.
0: Até isso, né?
1: Vamos cobrar com o sol de manhã. A taxa.
0: A China não está indo lá na Lua buscar aquele material lá que faz isso, placas, né?
1: Estados Unidos,
0: placas de computador, que o Brasil tem uma reserva nas terras raras, acho que é a segunda maior do mundo, né? Só perto para a China, a própria China.
1: Aí viram que na Lua tem.
0: Aí na Lua tem, agora partiu Lua.
1: Vou acabar com a Lua, bicho.
0: Partiu Lua. Diz que não sei quantas caçambas, né?
1: Vou trazer lá. Olha, o ser humano é triste, meu irmão.
0: Até a Lua vão invadir para roubar material. Vão,
1: exatamente.
0: Não tem. De graça, não tem ninguém para.
1: Mas já estão brigando, né?
0: Já estão brigando.
1: Porque quem chegar primeiro.
0: É a corrida espacial.
1: É, né? Quem detém a maior parte.
0: Você acha que a corrida espacial não teria um motivo? Claro que teria, rapaz. De graça. Não, vou fazer um foguete mais poderoso
1: esse
0: aqui.
1: Esse lado que a gente enxerga é nosso. Do outro lado que vocês estão vendo é de você.
0: É lá onde tem os vigias. Não digo nada.
1: Bom.
0: Tem cada lagartixa lá, menino.
1: Vai lá.
0: Vou te contar. Brincadeiras à parte, vamos seguindo com o nosso programa e seguir a pauta que a gente prometeu, rapaz, a vocês, não é?
1: Só quebrando aqui, por favor, um pouquinho, Cláudio, trazendo uma notícia triste, né, da Copa do Mundo.
0: Eu estava assistindo, rapaz,
1: jogador,
0: na hora.
1: Exatamente, Canadá e Catar, né?
0: Interessante, não é? Que aquela coisa do sangue quente, não é? Era verdade mesmo, você sabia, não é?
1: Rapaz,
0: o organismo na hora não sente.
1: Não sente, né?
0: Não sente, e o jogador não sentiu. Eu estava assistindo e na hora, foi uma imagem terrível que eu fiquei na minha cabeça. Forte. E não esqueço mais.
1: Lembrei do Ronaldo. época do Ronaldo Fenômeno,
0: porque,
1: né?
0: Porque, primeiro, não houve maldade do jogador da,
1: isso.
0: do Qatar, não houve, tá, gente? Ele ficou desesperado, aquele garoto, menino, né? Ainda 22 anos de idade, ele vai precisar de uma. E bombardear o garoto de críticas racistas, ofensas racistas. E ontem para hoje ele não teve sossego e não está tendo. É preciso que ele tenha um apoio realmente ali psicológico e de toda a delegação do Qatar, porque ele vai precisar. E o garoto que foi uma promessa do futebol do Canadá, né? Na verdade ele é naturalizado, não é? Se eu não estiver enganado, ou ele nasceu em outro país, ou nasceu lá, os pais, né, são do Canadá. É uma história mais ou menos assim, não é? O Kone. E aí uma disputa de bola, não é? O jogador do Qatar veio, estava assistindo bem na hora. Ele veio para uma disputa de bola, tirou a bola, mas a perna ficou. E aí o impacto da velocidade que ele vinha acabou pegando e a perna ela virou.
1: Foi no, na parte óssea.
0: Na parte óssea. E ali um pouco abaixo da panturrilha. Isso. E aí ele, normal, quando ele fez...
1: O jeito para apoiar
0: e levantar, quando ele levantou a perna...
1: Você via,
0: rapaz. A perna balançou, gente, sabe?
1: Cena forte.
0: Aquela lesão do nosso querido Anderson Silva, lembra?
1: Isso.
0: Mais ou menos parecida com aquela, só que a dele foi com o pé no chão. A dele também foi, mas quando ele percebeu, ele levantou. Porque a cena do Anderson é mais forte porque percebeu na hora.
1: Isso.
0: Porque o cara chutou, ali é um esporte de contato, não é? Futebol é também, mas não é luta. Então ele houve a disputa de bola, o jogador do Qatar não teve culpa nenhuma, uma fatalidade, essa é a palavra. Uma fatalidade. Tá fora da Copa, o Kone. O Canadá venceu por 6-0, mas o clima caiu muito, né? Os jogadores faziam gol, não comemoravam, nem a própria torcida. Levantaram a camisa no gol logo após a lesão em homenagem a ele. E assim vai ser toda a Copa. O Canadá é uma das sedes, todos os jogos o Kone vai ser lembrado. Mas uma fatalidade, um fato triste nesse início de Copa do Mundo, né? Começo de segunda rodada, é início ainda de Copa do Mundo. Mas uma cena, você lembrou bem, Gilson, uma cena muito forte que... É uma das que vão marcar, infelizmente, negativamente essa Copa. Copa, né?
1: Exatamente. E o que a gente viu depois, a pancadaria que tomou conta do jogo.
0: Aí depois o jogador querendo...
1: O Banco do Canadá, que é isso, gente. É. O que é que tem a ver? O pessoal que estava no Banco do Catar, partiram para a briga dentro do vestiário.
0: E o rapaz com a mão na cabeça lá, ele estava sentindo mais do que o próprio...
1: Se você fala em palavras racistas, o que aconteceu dentro do ali nos vestiários foram coisa de absurda.
0: Demais.
1: Até porque o Kone também é negro, gente.
0: E boa parte do time do Canadá.
1: Claro, muitos, é negro, então porque não entendo, o cara, você, a partir do momento que você atacou o menino com questões racistas, você está diretamente, não digo nem indireta, diretamente atacando o próprio jogador que sofreu a lesão. Essa questão de racismo, a gente coloca, porque esse assunto, o que tem a ver um jornalismo, vocês falando de esporte, não estamos falando diretamente do jogo, do esporte, estamos falando da situação.
0: Copa do Mundo é o tema do momento.
1: Para levantar também o que esses questionamentos que nós estamos encontrando aqui no nosso cotidiano, no nosso dia a dia. Eu sempre falo, gente, quanto que não se fizer entender e valer o significado da palavra respeito, porque quando você entende, você sabe e respeita, não adianta nem falar de homofobia, de racismo, de bullying, porque o respeito é a palavra por si só. Se você entender e praticar todas essas outras coisas, nós começaremos a ver, né, isso aí amenizando e quem sabe até acabando. Mas tá, é muito, muito enraizado, é cultural, lamentavelmente é cultural. Isso vem de geração em geração. As crianças crescem ouvindo essas que se dizem brincadeiras, que não é brincadeira. Procura o significado lá e vai no Google, o que significa a palavra brincadeira, né? Escuta, é que nego não sei o quê, que nego. Não... Aí começa, a criança vai crescendo ouvindo aquilo e, né, torna-se, meu amigo, um racista por conta daquilo que ouviu. Isso foi ridículo, ridículo. O que eu vendo aqui a imagem, coloquei para ver a imagem, né? Inclusive o próprio Kone sai, né, ali para tranquilizar a torcida, ainda sai acenando para a torcida no momento, né, da saída dele do campo. Mas o que aconteceu com esse rapaz é inadmissível. E a FIFA, me perdoe, que entidade fraca. De pessoas ridículas e fracas.
0: É muito conivente com muita coisa errada.
1: É isso, rapaz. Olha, por isso que o dinheiro hoje... A gente tem que adorar um Deus, mas aqui muitos adoram mais de um Deus. Adoro o Deus dinheiro, chamado dinheiro. Deus de vocês, que o meu é só Papai do Céu. É ridículo, né? Então, por conta disso, decisões não são tomadas. Era para você pegar esses jogadores que fizeram o que fizeram com esse rapaz e tirar da Copa. Não, você não joga, não. De jeito nenhum. Né? Pelo que foi flagrado, viu, senhores... Flagrado lá dentro do vestiário. Comissão técnica, rapaz. Seus negros. Sabe entendendo? Negros, filho do. É. Então chama o cara de filho do que ele que você quiser. Agora, já, olha só já a parte. Seus negros, filho é. Da.
0: Já quer denegrir com a intolerância.
1: Do país, aí vai em cima do país. É. Do, meu amigo, é ridículo. Uma Copa que é a união de povos. Uhum. É a parte de socialização de povos, confraternizar povos. A gente está vendo esse tipo de situação acontecer. É triste, gente.
0: Lamentável.
1: Não tem. Olha, eu acredito e vou lutar. Eu sou um ferrenho lutador, né, contra esse tipo de situação e de situações. Mas, Cláudio, é difícil, viu, meu irmão?
0: Muito difícil.
1: Né? É muito difícil. E aqui está uma cena triste desse jovem de 22 anos, como bem falou o Cláudio. Aqui, né? Deixa eu ver só. Madibo.
0: Madibo, o que
1: se envolveu. Madibo, né? Que foi o que fez. É. Chegou na jogada mais dura, terminou quebrando a perna do Kone. É o Madibo. Esse garoto que ele recebeu realmente.
0: Ficou desesperado quando ele viu, né?
1: Não, foram ninguém... bater nele, você viu? Foram pra cima dele, ele ficou. Ali ele tava exposto a tudo. A tudo e a todos. Ele ficou com a mão na cabeça ali, o corpo.
0: Sem reação nenhuma.
1: O corpo no local. Mas o espírito daquele rapaz já não estava mentindo, fugiu. É triste, verdade. Cara, muito triste. Parabéns aos atletas que defenderam e outros do Canadá, viu? Eu não sei os nomes, não vou arriscar aqui falar, né? Mas parabéns a outros que tomaram atitudes e não deixar agredir o rapaz. É triste, cara, muito triste. É o esporte.
0: É verdade. Olha só, gente, mudando de assunto e falando de, né, de uma ocorrência, uma situação que marcou essa semana. E a gente fechou o primeiro bloco, primeira parte, falando de acidente. A gente volta nessa segunda parte, logo após o É Mais Alagoas, continuando falando de acidente fatal. Infelizmente, mais um entre tantos, né, que aconteceram nesses últimos dias. E tem sido assim, tem se tornado uma cena comum em rodovias que cruzam e cortam esse sertão alagoano, não é? Desta feita, não foi diferente. A BR-423... foi cenário de mais um acidente fatal com vítima que interrompeu a vida de um jovem, não é? O Júnior Gonçalves, como era conhecido, mas o seu nome, ele era conhecido como Júnior Gonçalves, 29 anos, mas o seu nome completo, Divaldo Gonçalves dos Santos Júnior, conhecido como Júnior Gonçalves, foi vítima de um acidente gravíssimo que causou a sua morte e uma profunda comoção na cidade e em toda a região. E ontem, durante o velório e sepultamento, aliás, muita gente foi prestar a última homenagem ao Júnior, que era muito conhecido, tanto no ramo que trabalhava, tanto também na área das academias de crossfit, de, não é, as outras academias também. Enfim, não é, uma comoção geral. E durante o velório de ontem, que aconteceu no bairro Desvio, ali nas proximidades da antiga chácara do vereador saudoso, vereador Fernando Aldo, depois em seguida para o cemitério velho, né, o local recebeu dezenas, centenas eu diria, de pessoas que compareceram para prestar as últimas homenagens a este jovem tão querido. Júnior, ele atuava como representante comercial da CIMED e era bastante conhecido por seu trabalho, carisma e convivência com amigos e familiares. Casado, a sua partida precoce deixa um grande vazio entre aqueles que compartilhavam a sua trajetória. O sepultamento foi ali por volta das 17 horas, um pouco mais disso, atrasou um pouco, no cemitério local, onde parentes, amigos e colegas de trabalho deram o último adeus. Nas redes sociais, não poderia ser diferente, diversas mensagens de pesar foram publicadas, destacando a alegria, e isso realmente, viu gente, a humildade e o profissionalismo de Júnior, cuja morte provocou forte repercussão entre moradores de Delmiro Gouveia e municípios vizinhos. E chama atenção desta família que o Júnior havia perdido o padrasto há 10 meses atrás. A Zefinha, sua mãe, Josefa, já foi conselheira tutelar aqui no município, também era viúva, porque o seu marido faleceu alguns anos atrás também. Quer dizer, uma família marcada, por algumas tragédias e o que torna essa história ainda mais triste, não é? Ainda mais triste. Então, a família, principalmente a conhecida, carinhosamente como Zefinha, sua mãe, a seu irmão, aos familiares, amigos, nossa solidariedade, é o que nos resta, não é, gente? E que Deus dê o conforto necessário. A gente sabe que não é fácil, ainda mais, com esse detalhe de uma família marcada por perdas,
1: dessa forma, né?
0: Por perdas lamentáveis, e o Júnior ter a sua vida interrompida dessa forma. Um trágico acidente, gente. E aí, não é, ligando um assunto ao outro, esse acidente nos traz e acende um alerta, né? Já há muito tempo, mas como esse acidente aconteceu mais recentemente, a gente usa esse acidente para alertar os condutores, principalmente de carros de passeio. A BR-423, a altura ali do Carié, Canapi, né? Seguindo a BR, porque a BR ela passa para o Pernambuco, também é uma rodovia federal.
1: Quem anda que vai para Recife,
0: é, quem anda para Pernambuco, Garanhuns, não é?
1: Garanhuns é muito movimentado.
0: É muito movimentado, e principalmente com transportes pesados.
1: Isso.
0: Caminhões e carretas, gente. Caminhões e carretas. É o dia inteiro, 24 horas por dia. Fiz uma viagem recente, há cerca de um mês atrás, dois meses atrás, para Maragogi, e a gente veio por Pernambuco. E aí, quando a gente estava ali na BR-423, já eram mais de 23 horas. 11 da noite, a gente pegou uma hora, quase duas horas de viagem, a gente ficou nessa estrada depois de meia-noite, madrugada, aí é que você vê o perigo constante que é, são comboios de carreta uma atrás da outra, se você não tiver cuidado e atenção, inevitavelmente você vai se envolver num acidente. Durante o dia, o mesmo movimento, só que tem aí como colaborador a claridade do dia, não é? Tem aí como um colaborador do condutor, que ajuda o condutor a também fugir dos perigos, a luz do dia, a claridade. Não é verdade? Mas isso não quer dizer que o perigo diminui. O perigo é o mesmo. Então você tem que dirigir com muita, mas muita atenção. O que aconteceu nesse acidente, não estamos falando especificamente dele. A polícia vai investigar para saber o que teria acontecido. Para o Júnior bater com seu veículo em um desses caminhões, rodar na pista e atingir o outro frontalmente, o que levou a óbito instantâneo, né? A gente não sabe o que aconteceu, não é dele que a gente está falando, a gente está dizendo que esse acidente acende o alerta para que as pessoas que trafegam todo santo dia, e eu tenho vários amigos que fazem esse percurso todos os dias, representantes comerciais, empresas farmacêuticas, amigos que são também representantes de empresas de cosméticos, de alimentos, de produtos alimentícios, de frios. Tenho vários amigos que fazem esse trajeto, que pegam essa BR-423 todo santo dia. Que Deus os proteja, mas vocês que têm, né, o ofício de todos os dias estar tendo que viajar, muito cuidado. Esse acidente nos acende mais uma vez o alerta para os perigos que essa rodovia federal ela nos impõe, mas os perigos que ela nos oferece. Mas, claro e obviamente, aí a gente volta ao tema prudência. Se você dirige com prudência, enxergando o outro que vem no sentido contrário, se você respeita os limites de velocidade, se você usa o cinto de segurança, não tem hábito, e é bom não ter, de usar celular enquanto dirige. Hoje os veículos, eles já são tão modernos que você pode fazer tudo isso aí, ou seja, usar o celular sem sair do volante, sem tirar a atenção da via. Não é? Muitos veículos, desde os mais populares e principalmente aos mais, não é, luxuosos. Hoje já vem com todos esses acessórios que facilitam a vida. Agora, o comportamento e as atitudes, isso aí ninguém tira do ser humano, não é? Aí você vai diminuir muito a probabilidade de se envolver num acidente, não é? Seguindo certinho o que dizem as leis de trânsito. Tudo depende da conscientização e da atitude. De você enxergar o próximo, de ser prudente no trânsito, para evitar acidente. O acidente do Júnior foi apenas um acidente que nos acende mais uma vez essa luz de alerta e que comove toda a cidade de Delmiro Gouveia, e a gente fica muito triste, claro e obviamente, mas para que mais vidas não se percam nessas rodovias, mais uma vez a gente lembra, gente, dirijam com prudência, com cuidado, porque os perigos estão aí. E essa rodovia BR-423, tradicionalmente, não é? O tráfego dela é todo praticamente de transportes pesados. Tem carros de passeio? Tem, mas é uma via de acesso que liga estados a estados. Então, por isso, esses transportes pesados o tempo todo, e aí requer uma atenção maior. Lamento muito, gente. A família, toda a nossa solidariedade. Pessoas queridas e conhecidas. O Júnior era um querido por todos, não é? Estava sempre no meio aí da juventude, em eventos festivos, em passeios, academias, enfim. É uma lacuna que fica, que é difícil de completá-la, né? A família, toda a nossa solidariedade, mais uma vez. Mas a gente, enquanto profissional da comunicação, a gente não pode deixar de utilizar um acidente como esse, que vitimou uma pessoa tão querida, para alertar as outras pessoas, as outras pessoas e condutores, para que elas possam preservar a sua integridade física e a sua própria vida aí nos próximos dias que se apresenta. Temos um final de semana aí, é um momento preocupante também, com festas, jogos da seleção brasileira, vem aí o São João e a preocupação só aumenta. E por isso é o nosso papel, de alertar as pessoas para os perigos dessas rodovias que cruzam e cortam o nosso sertão e alto sertão alagoano. Não é isso, Gilson?
1: Exatamente. Nossas condolências, o nosso carinho, o nosso respeito a todos os familiares. Menino do bem. E assim como foi aqui na terra, com toda certeza, quem planta, faz coisas boas, recebe também um carinho e o espaço ao lado do nosso Pai Todo-Poderoso. Se é algo que a gente possa levar de conforto para a família, é isso, né? Que era um menino muito, muito, muito querido, menino do bem, do bem, do bem, do bem, do bem mesmo. Então, aí fica o nosso abraço a todos os familiares e amigos, né? Amigos da gente, amigos íntimos da gente, que eram também ligados muito a ele e que estão naquela, né, de um momento de um dia triste. E tenho certeza, como você falou, Cláudio, vão ficar um tempo inteiro também nessa tristeza.
0: Sem dúvida.
1: E aí, fazendo os levantamentos, gente, também falando sobre a questão de trânsito, falando sobre a questão dessa situação de envolvendo o trânsito, nós fomos trazer levantar algo aqui para a nossa cidade, é de pessoas que eu entendo, porque eu tenho um pai de 80 anos, você que deve ter algum idoso na família também, a gente sabe o quanto é difícil eles entenderem e assimilar o que a gente, enquanto filho ou qualquer outra pessoa ligada da família, possa dizer, né? Fica impossível, não atendem e nem entendem muitas das situações que a gente coloca. Porque a idade, ela traz também suas limitações. E de você hoje estar saindo, né? Seja para ir a um banco, para ir a uma feira, sozinho não pode mais, assim, por conta da idade. Ali um momento, né, que acontece, ou aconteceu alguma coisa, um lapso de esquecimento. Como é que fica esse idoso, né? E principalmente, gente, nós temos algumas situações aqui de pessoas que não têm condições nenhuma mais de estarem, né, que não é um só, dirigindo, pilotando uma moto, ou, né, conduzindo um automóvel, um carro.
0: Principalmente.
1: Né? Meu amigo, tem pessoas aqui, aí eu não vou falar, porque aí você não pode dizer, a família é culpada, a família tem a responsabilidade, sim, tem, mas eles não atendem.
0: É
1: enquanto,
0: muito por teimosia.
1: Enquanto
0: mesmo
1: estão na sua sã consciência, eles são donos deles próprios.
0: Yeah.
1: Não adianta você chegar, porque até, né, por lei, não vou falar nem na questão familiar e pessoal, por lei, se ele tem a consciência do que está ali fazendo, você não pode chegar, não, trancar, amarrar, não pode prender. Mas existem algumas figuras aqui que estão dirigindo. Rapaz, não existe mais, não tem mais condições.
0: Nenhuma.
1: Por ética, né? É claro, e respeito também aos demais e familiares, a gente não vai citar nomes, obviamente, né? Nem podemos. Mas a população já enxerga algumas situações aqui na nossa cidade que já passaram e ultrapassaram o limite do limite, Cláudio. Não tem mais condições.
0: Tolerado.
1: É um perigo, olha. Eu sempre falo, um automóvel, uma motocicleta, ele torna-se uma arma. Porque tira vidas.
0: Na verdade.
1: É uma arma, não é uma arma de fogo, não é uma arma branca, mas exata, tira vidas, porque qualquer deslize que você cometa, você ali pode tirar a vida de qualquer um, e a sua própria.
0: Uhum.
1: E aí chamamos a atenção, porque alguns casos são flagrados, e a gente no nosso dia a dia, no nosso cotidiano, Cláudio, enquanto vai para casa também, né, com o Roberto no uhum, mototáxi, eu quando vou ou na minha moto ou no carro, a gente passa por cada perrengue.
0: As cenas são lamentáveis, viu, gente?
1: É difícil.
0: Todo dia, né? Todo dia você vê imprudência acontecer nesse centro da cidade de Almir
1: Gouveia. E algumas pessoas, né? Assim, a gente falando aqui na questão, gente, de não poder mais por conta da idade, da situação, né? Que perdem já o controle. Esses carros automáticos, outros carros mecânicos, independente do que seja, né? Traz o mesmo perigo. Mas é a forma de que quem está ali conduzindo, né?
0: É.
1: Está trafegando nesse trânsito, viu, Cláudio?
0: Uhum.
1: A gente conversava em off, né?
0: Perigoso demais.
1: Meu Deus do céu, cara, tá difícil.
0: A gente presenciou uma cena ontem, exatamente ontem. E a gente estava conversando sobre isso, né? De um senhor em um veículo, estava estacionado, ele tentando tirar do estacionamento. Isso, o trânsito já ficou lento, não é? E ele não conseguia tirar. De repente, eu não sei o que ele fez, o carro automático deve ter apertado o acelerador. E o carro deu uma ré rápida, gente. Muito rápido, indo para o outro lado, pegando meio fio do calçadão ali. E todo mundo esperando com toda a paciência do mundo. Se o trânsito fluísse normal ali, estivesse fluindo normal, com veículos que desenvolvem uma velocidade até considerável, estávamos falando de um acidente de proporções graves. A sorte, o que livrou de acontecer esse sinistro, esse acidente, foi que muita gente já avistou de longe.
1: Já parou,
0: né? A dificuldade que o senhor estava tendo para tirar o carro do estacionamento, e aí já foi maneirando. E a gente também. Foi maneirando, quando nos aproximamos, ele ainda estava tentando. E aí toda a paciência para esperar que ele tirasse. De repente, do nada, esse carro foi em uma certa velocidade, né, com a marcha ré, e quase não acontece algo de pior. E depois o trajeto foi mais doloroso ainda, porque esse senhor, no carro, dirigindo bem devagarinho, dando sinal para onde não ia entrar. E aí, se não tivesse essa verdadeira procissão atrás dele, respeitando ali o tempo dele, eu não sei não o que teria acontecido. E graças a Deus não apareceu nesse momento.
1: Dá sinal para a direita e entra para a esquerda, né?
0: Exatamente. E graças a Deus não apareceu nesse momento, né? Esses jovens aí que andam numa velocidade, entregadores, essas coisas assim. Foi Deus que colocou a mão, senão estaríamos falando aqui de um acidente, no mínimo dois acidentes que esse senhor teria provocado. Então são situações como essa que nos fazem fazer essa crítica. Não as famílias, mas pessoas já de uma certa idade, que podem até ter dirigido a vida toda. A gente respeita. Sim, claro, a experiência, mas claro, devido à idade,
1: as limitações,
0: o reflexo não é o mesmo. Carros automáticos, não é? Requerem uma atenção maior. Então é por uma isso, gente. E a gente entende, a gente não vai criticar as famílias, como bem o Gilson falou, porque tem absoluta certeza que a família já diz: pai, tio, vô, não vá de carro, não é?
1: Deixa
0: eu dirigir. O senhor... Aí a gente entende, porque pessoas que ainda estão assim em atividade, entre aspas, né? Elas ficam com raiva quando alguém dá alguma sugestão.
1: Acha que são inválidos.
0: Você acha que eu não sei dirigir mais?
1: Isso.
0: Eu dirijo há 50 anos, sou habilitado há 50. Sim, mas o senhor está idoso, reflexo não é o mesmo, tem que respeitar as suas limitações.
1: O trânsito está cheio de gente
0: irresponsável. Trânsito hoje não é como há 30 anos atrás, se fosse, né? Que a gente andava de bicicleta aí pela rua, não tinha nada, era carro cruzando o carro, parecia a Índia, que não acontecia nada. Hoje em dia não, gente. Aumentou muito o número de veículos. Você viu ontem, com a interdição do Castelo Branco, a loucura que ficou o trânsito na nossa cidade. Então,
1: e muitos por conta de imprudência. Sim. E da pressa de não utilizar o local certo.
0: E as nossas principais avenidas, a Castelo Branco, que é a principal delas, ela liberada, a gente já percebe cenas assim, imagine com essa via interditada.
1: Isso.
0: Aí foi um show de horrores, muita gente imprudente querendo passar em um trânsito lento como estava. Aí eu volto, aquela
1: essa
0: juventude que não tem paciência, entregadores, delivery, que não todos, graças a Deus, mas pelo amor de Deus, gente. Pelo amor de Deus.
1: É a maioria, viu, Cláudio?
0: É pela direita, é pela esquerda. Do nada você vê
1: um maluco.
0: Um motociclista, um doido passando do seu lado. Do nada. Gente, pelo amor de Deus, tem que respeitar. Então, imagine uma pessoa idosa, já de uma certa idade, dirigir um trânsito como esse que se apresenta hoje em Delmiro Gouveia. As pessoas têm que reconhecer que não dá mais, não é, gente? Que não dá mais. A gente sabe, não é? É aquela coisa da autoestima, da vaidade. Não, se eu entregar a chave do meu carro, eu já vou estar aqui concordando que não tenho mais condição nenhuma de dirigir.
1: Sou uma pessoa inválida.
0: Inválida. É igual um idoso que não dá o cartão nem a pau a um familiar para receber o dinheiro dele. Ele quer ir, se vestir direitinho no dia do pagamento, e lá não quer tirar o seu dinheiro.
1: Se for aquele sem vergonha mesmo, não dê não, né?
0: Não, é claro.
1: Denuncie.
0: Existem, né? Casos e casos.
1: Mas aqueles que casos você sabe casos. Que tem confiança, dá,
0: casos,
1: rapaz.
0: E casos. Agora tem idosos que... sabe que não tem condição, vai ficar vulnerável ali a estelionatários, a criminosos, isso, que sempre isso, tem ali a espreita, isso. Mas que não dão o braço a torcer, né? Não dão o braço a torcer. Enfim, são situações que do cotidiano de uma cidade que cresceu, mas que muita gente vive ainda culturalmente da mesma forma, achando que quanto mais experiente, melhor no trânsito. O trânsito mudou e as coisas mudaram, gente. Há 20, 30 anos atrás, Delmiro sequer tinha um sinal.
1: Totalmente,
0: sequer tinha pavimento asfáltico, isso, gente. E hoje isso, tem isso. Tudo isso, tem sinal, veículo, vamos lá, vamos fazer uma conta aqui. Quantas vezes aumentou o número de veículos aqui em Delmiro? Diga aí, 3, 4, 5, 10 vezes?
1: Exatamente.
0: Pode colocar aí, gente.
1: Diariamente, hoje, a facilidade
0: de adquirir. Antigamente, né? Você para comprar um carro, minha gente, só tinha carro que era rico. Hoje em dia, qualquer pessoa compra desde que encontre o financiamento ideal. E hoje, isso. O que mais tem é financiamento.
1: Eu faço facilidades, né?
0: Se você tiver com o nome limpo na praça, gente, você vai ali. Sem dinheiro nenhum na carteira nem no PIT, você compra um carro.
1: Isso.
0: Você compra um carro, compra uma moto que você quiser, né? A facilidade está tanta hoje, por isso que esse número dobrou no nosso país. Triplicou, quadriplicou, eu acho.
1: Exatamente.
0: E hoje a realidade é essa e que não comporta, não é? Me desculpem, pessoas que, tá certo, tem a vontade, tem a autoestima, a vaidade, mas que Não dá, né, gente?
1: Que ande, mas assim, que prefira um final de semana, um domingo.
0: É, um dia mais tranquilo, um, dia mais tranquilo, um domingo. É, claro. Domingo em Delmiro, o centro da cidade de Delmiro,
1: mais
0: parece
1: tranquilo,
0: é muito
1: tal,
0: tranquilo,
1: mas durante deserto, o horário de pico não dá, cara, não, é complicado,
0: aí,
1: é complicado.
0: 10h30, 11 da manhã, 11h30, meio-dia. Trânsito uma loucura, aí vai lá. Você olha o trânsito parado, quando vê um senhorzinho dirigindo o carro e toda uma fila atrás. E, gente, é difícil, né?
1: Exatamente.
0: É difícil, apenas para a gente lembrar, estávamos falando de trânsito, lembrar desse... dessa cena.
1: É, Claudio, recebendo aqui alguma informação, falando ainda nessas situações envolvendo algumas pessoas, a própria situação do trânsito, a gente parabeniza os meninos, porque eles também não têm bola de cristal, SMTT, Guarda Municipal, e falando no trabalho, gostaria aqui, em público, de parabenizar o trabalho desses meninos, que é um trabalho árduo. Você está vendo algumas imagens, né, em vários estados e várias cidades, o desrespeito é geral, com a farda, com o profissional de segurança pública. As pessoas desrespeitam, não tem mais, não são todos, óbvio, mas a grande maioria não está mais, certo, respeitando o poder. Não estão respeitando, né, os limites do poder. E aí você imagine, se com um policial o desrespeito é grande, né, de que forma eles enxergam um guarda como nas capitais, nas grandes cidades, um agente de trânsito? Quanto é árduo, por isso que o que aconteceu foi votado e aprovado, é polícia penal, porque o próprio agente, que era agente penitenciário, quando ele estava de folga, ele não podia utilizar a da arma, não podia, só em serviço. Ora, você praticamente era babá de, né, ficar como babá de preso,
0: babá de preso,
1: ali de alta periculosidade. Sim. Aí você no momento de folga ali, está no meio daquela bandidagem, os caras te ameaçando, você não podia nem portar uma arma.
0: Uhum.
1: Com tudo isso, com todas as confusões e brigas e provando a situação, passaram agora a ser policial penal, tanto de serviço quanto de folga, ele tem o direito de utilizar da arma. As guardas municipais, elas já estão utilizando, né, dependendo do número de habitantes de cada cidade, porte desde que siga todos os requisitos para que possam andar armados. Mas ainda, precisa o reconhecimento de que realmente eles são, não mais, a própria legislação já diz que eles não são mais somente, né, protetores do patrimônio público, é da cidade por inteiro, do cidadão.
0: Força de segurança municipal.
1: Exatamente. Então, assim como tal, tem que ter esse reconhecimento. E é muito árduo. Se para respeitar uma farda de uma polícia militar, de uma polícia federal, de outra instituição, imagine a farda de um guarda municipal. E esses meninos estão fazendo um trabalho com excelência, tanto é que está causando ciumeira e inveja naqueles preguiçosos que não têm coragem ou que são também da mesma laia de quem comete delitos. E a gente parabeniza o trabalho do Willams, né? Do Valdinei, de cada membro.
0: Do Eric.
1: Certo? De cada membro do Eric. Exatamente. A gente aqui, são tantos os nomes que a gente poderia aqui passar o dia todo por inteiro falando, né? Do César, em nome do César que é o comandante da guarda, tá? A gente estende a todos os demais guardas municipais, Fabrício, em nome do Fabrício, a todos os outros agentes de trânsito, pelo trabalho que vem desempenhando. E o quanto a sociedade, minha gente, pelo amor de Deus, enxerga o todo e não o que tu quer enxergar. Porque algumas situações estão acontecendo aqui em Delmiro Gouveia e a população precisa estar ao lado de quem realmente faz o respeito acontecer.
0: Sim.
1: Olha, eu peguei aqui, recebi a mensagem, tá? Eu não vou citar o nome, é uma agente, né, de vigilância de escola, é uma mulher. Gente, e essa semana aconteceu um fato que chamou a atenção da comunidade escolar. O que foi que aconteceu, Gilson? Chegou um cidadão de uma idade, né, já um idoso, adentrou em uma determinada escola com o celular na mão e começou a filmar. Diz ele que estava fiscalizando, olhando como é que estava a escola, os alunos, filmando. E, olha, é proibido já adentrar o ambiente escolar sem que você seja pai ou funcionário ou aluno. Não pode chegar e já adentrar sem se identificar. Por isso que existe uma pessoa no portão já para fazer esse tipo de trabalho. E esse cidadão passou, não respeitou a menina que estava no portão, foi e começou a filmar, foi pedido que ele parasse. Tem o ECA digital agora, que nem a gente, quanto professor, pode mais fazer, registros e colocando em redes e sair filmando. É. Imagine um estranho, mesmo que alguém conheça lá no bairro, mas não pode. E aí foi pedido, com educação, que todos os alunos viram, com educação, o senhor não pode, o senhor está errado, não... esse senhor... Esse camarada se exaltou. Quem é você? Eu tô fiscalizando e vou filmar sua cara aqui, sua. E eu não vou dizer aqui nem citar o que foi dito por essa figura, tá? Aí qual o que você deve fazer? O correto: chamar a força de segurança. E aí foi acionada a guarda, parabenizar porque a presteza e a rapidez com que o Willams e sua equipe eles chegaram, a SMTT também, os meninos foram lá. Esse cidadão estava lá exaltado, dizendo tudo quanto era tipo de palavra com a menina lá do portão e quem chegasse lá.
0: Uhum.
1: E aí eles foram conversar. Esse camarada desrespeitou. Eu quero ver qual macho que vocês são mais macho que eu aqui para pegar um documento meu aqui. Para pelo menos botar a mão em mim. E aí ficou exaltado, dizendo palavras feias, desrespeitando esses meninos e eles lá numa tranquilidade. Aí um dos guardas, Gilson, já pensou? Isso aí é desacato, desrespeito com a menina, com o que está falando de palavrão, com a gente, quanto ao órgão de segurança pública. Se um guarda desse pega no braço desse senhor para conduzi-lo a uma CISP e espera que um familiar vá lá para, né, conversar e acalmar, ou sei lá. Você imagina a sociedade em cima desses guardas. Ah, porque foram truculentos com um idoso, que ali era um idoso, que ali era isso, que era aquilo. Então, olha como é árduo. Então, sociedade, né? Algumas. Ele, rapaz, é assim, é o jeito dele. Chegou uma pessoa lá, é o jeito dele, mas ele é bonzinho.
0: Desrespeitoso.
1: É o jeito dele. Então, faça ele chamar a senhora, que foi dizer que era o jeito dele, com as palavras que chamou com a menina funcionária dessa escola. Faça ele chegar pro seu filho, seu marido, seja lá quem for, falar o que ele falou com os guardas, para ver se a senhora ficaria calada, levar nome daquilo que a senhora não é. Então, é isso que se faz hoje em uma sociedade, né? Do mimimi, de ah, não pode, né? É porque. E outra, se for contrária à gestão que trabalha aquela equipe, aí que você vê, né? Já vem com o telefone para ver de que forma os caras vão trabalhar, vão agir. Então, é triste, mas mesmo assim, parabéns, meninos, parabéns. Meninos e meninas que foram também, eles levam sempre uma polícia chama de FEM, uma guarda, né, feminina lá, para também, porque de repente precisaria, se fosse o caso, né, de uma revista com alguma mulher que estivesse o acompanhando. Mas parabéns, viu? Porque são poucos que conseguem segurar, independente da idade. Eu tenho um pai, e sempre confesso com meu pai, né, que meu pai, ele, mas se um dia se desrespeitar e alguém não conduzi-lo, quem não? Não vou culpar quem está conduzindo. Aí os caras, se fosse conduzir, não ia ser de forma truculenta, mas ia ter que colocar na viatura. Esse senhor tava toa, aquela que você precisava ver, né? E a menina lá ficou nervosa, mas manteve a tranquilidade. E sabe o que ela fez? Cara, você quer representar? A menina disse, olha, eu não vou, mas fez toda a ocorrência. Mas se acontecer de novo agora, tá a ocorrência feita, é levado, né, como ocorrência.
0: Sim.
1: E aí a próxima não tem. Então, os familiares que tomem, a mulher que convive com essa figura, estava lá também e foi conversado com ela. Mas é triste, cara. São situações do cotidiano que as pessoas só entendem no momento que a polícia ou a guarda tá recolhendo e levando. Mas não vê todo o contexto, né, Cláudio? Só pega o final.
0: É.
1: Só filma o final,
0: assim, o que
1: só
0: convém.
1: Cola o final,
0: o que convém,
1: edita,
0: né?
1: O que quer que saia para criticar, para apontar o dedo, mas não pega o todo. São situações que a gente precisa que a sociedade entenda. Amigo, ali é uma atitude e uma ação que precisa ser levada a sério. E as pessoas, independente da idade que tenha, respeitar o momento.
0: Sim.
1: Né? Então, parabéns à atitude. Parabéns ao trabalho dos meninos da guarda, parabéns ao Willams e toda a equipe de segurança pública aqui do nosso município, e parabéns a essa moça, né? Porque manteve com todas as palavras ditas, e se chegasse a encostar perto desse cidadão, teria sido agredida. Então, ela manteve-se na tranquilidade, se portando como deve se portar.
0: Manteve a calma.
1: Exatamente. Né? E aí fica outra interrogação. Essas instituições de educação, hein, Cláudio? Como é que fica?
0: Pois é.
1: Chegou o momento, amigo, que só o vigilante, por si só, chegou o momento que ele não vai ter mais, né? Ou se tomar uma providência também, aí, através de leis, para que tenhamos aí outro tipo de situação que eles possam, né, ter também, inclusive, proteger eles, porque precisam proteger uma escola, ou então veremos outras situações tristes e lamentáveis. E aí, depois de tudo que aconteça de forma negativa, não tem mais como voltar atrás.
0: É
1: triste, viu?
0: Os estabelecimentos de ensino hoje no país estão muito vulneráveis, não é? São muito vulneráveis a ações como essa, porque todo mundo entra, qualquer pessoa entra com qualquer coisa, não é.
1: Não pode ser revistado.
0: Não pode ser revistado, por lei não pode ser revistado, e aí? Os funcionários ficam todos à mercê, né? De um ato violento, de um ato de desacato como esse. Poderia ser um ato de violência e de agressão física, se essa funcionária não tivesse mantido a calma.
1: E se ela fica no portão e coloca o braço
0: no portão? E se ela fica no portão e não lhe diz não entre, ele iria agredi-la fisicamente.
1: Ou então ia dizer que ela agrediu por conta da idade.
0: Exatamente. Assim como essa situação, outras tantas acontecem no nosso país, porque o sistema de ensino, os estabelecimentos de ensino hoje são muito vulneráveis a todo esse tipo de a todo tipo de atitude, atitude como essas, inclusive, e aquelas mais graves, onde invadem escolas, atacam alunos, atacam isso. Funcionários, né? E nada acontece para mudar isso. Primeiro, há um jeito de derrubar essa lei e obrigar sim que pessoas que estão ali na segurança da escola possam revistar as pessoas, sim, que entram.
1: Claro
0: que alunos sim. Não, claro que alunos não, mas pessoas que entram que não fazem parte do quadro docente da escola, né?
1: Porque e na desconfiança
0: evitaria
1: que,
0: como
1: na desconfiança também e de, dependendo dos elementos, né, que adentre, é que a gente não chama nem elemento, porque tem figuras que a gente pode nem chamar de cidadão. Elementos que a gente já, que eles já têm a desconfiança no, junto à sociedade, que possa ser revistado sim. Porque o que entra de droga nas escolas, uhum, o que entra de droga nas escolas, você está pensando que o perigo somente de venda de drogas nas ruas? Dentro das escolas, das instituições, o que entra de droga nas escolas não está escrito não, meu amigo. Então, uhum, são situações assim que a lei ela tem que ser realmente, olha, no momento, na desconfiança, até porque quem não deve, não teme. Verdade. Eu sempre disse isso. É. Já paramos várias vezes em blitz, você sabe, e só faltava tirar a sunga, a cueca.
0: Verdade.
1: Né? Mas, gente, por mim, nós não devem.
0: Verdade.
1: E até bom, sabia? Que é até bom, porque sabe lá quem vem com a gente, nós dois, que no carro, é, se não tá raptando a gente, tá sequestrando, uhum, é. Então é bom, tem que ter, assim, essa é a visão. Tá difícil, viu, gente? É. Tá difícil. É,
0: não devemos mais, pode haver uma eventualidade, assim como na escola também pode haver. Claro, e obviamente que você não tem como, é humanamente possível você, revistar todos os alunos, mas em situações de risco, situações, não é? Que você ali tem uma certa suspeita, por que não? Porque a lei não pode ser flexível com relação a isso. É um debate extenso, sim. Você vai estar lidando com crianças e adolescentes, e a gente já sabe, quando se lida com crianças e adolescentes, aí há toda uma comoção.
1: É, porque só revistou do meu filho.
0: Exatamente.
1: Porque meu filho é isso, porque meu filho é de tal.
0: Aí vem a desculpa do constrangimento. Quer dizer, é uma luta para mudar isso. Seria uma luta para mudar isso. Mas se é para melhor.
1: Algo tem que acontecer.
0: Para proteger. O corpo docente da escola e os próprios alunos tem que ser feito, que não pode são as escolas ficarem nessa situação de vulnerabilidade a situações como essa, de qualquer pessoa se achar no direito de entrar na escola, filmar e esculhambar todo mundo. Seu direito acaba quando o meu começa, isso a gente tem que levar para a vida em qualquer situação, mas tem gente que se acha no direito de fazer tudo e não acontecer nada, são aqueles que cobram seus direitos, mas na hora de ter a obrigação de cumprir com o seu dever, né? Aí relutam, não tenho dever, não tenho obrigação. Tem sim, mas tem direito de entrar na escola? Eu tenho, que eu sou um cidadão, acho que é um dever de respeitar as pessoas.
1: Exatamente, respeitar o seu limite, quando se identifique.
0: Seu direito acaba isso, quando o meu começa, esse exatamente. É o ditado mais certo que tem. Se a gente seguir assim, nada vai dar errado, combinado nunca dá errado, tá, gente? A gente tem um intervalo, né? E na sequência a gente volta com muito mais. Vamos repercutir não só a política, vamos repercutir, né, o caso dos policiais mortos por um colega de trabalho. Tivemos a conclusão do inquérito esta semana e até aqui. O que se sabe, não é? A causa e a motivação, por muitos esperada e aguardada, foi consumo de álcool, não é? Ingestão de álcool excessivamente, ou seja, a ingestão excessiva de álcool, isso teria provocado e motivado o crime. Agora, por quê? Como surgiu essa discussão a ponto de fazer com que o Gildate atirasse nos seus colegas de trabalho? Quem poderia dizer está morto, infelizmente. E o Gildate, em depoimento, diz que não se lembra de absolutamente nada. A polícia ouviu testemunhas, inclusive oculares do crime, que viram os disparos acontecerem, o Gildate sair com a arma na mão, em um sentido contrário à casa da sua companheira, completamente embriagado, não precisou nem de exame para comprovar embriaguez, porque as imagens são claras. Foi detectado um teor muito acima do considerado normal nas vítimas. Também o Gildate com certeza bebeu na mesma proporção. E aí tem-se como conclusão do inquérito consumo excessivo de álcool, a motivação desse crime. Mas o que se sabe até agora? O que temos de informação sobre esse caso? Que ainda é mistério. sobre a morte desses policiais nessa viatura descaracterizada. Tudo isso e muito mais a gente vai repercutir logo após o bloco de apoios culturais.
1: Vamos lá.
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4: 10:22.
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0: 10:30.
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0: Hora certa, são agora 10 horas mais 37 minutos, 10h37. E meu amigo Claudio Massa, a garganta já tá no limite do limite, né? Depois de ontem.
1: Vai e vem de temperatura
0: alta. E o arraiar ontem lá, né?
1: O arraiar coçou um pouquinho, não é?
0: Um poucão, meu amigo, velho.
1: E aí não tem garganta que aguente. Olha, Gilson, nessa volta, nesse retorno, gente, já a gente vai reproduzir as mensagens, tá? Não se preocupem, mas é que está em linha conosco, na verdade, o assessor de comunicação do município, Ferreira Delmiro, com boas novas, não é? Todo mundo sabe que obras existem em todos os cantos, nos quatro cantos da nossa cidade, mas nunca se investiu tanto em educação infantil quanto agora, não é? Na administração pública municipal. E é sobre isso que o Ferreira Delmiro está em linha conosco, e vai nos contar essa história, falar dos investimentos na educação infantil

0: construção e posterior entregas de creche. São 6 no total que serão entregues o mais breve possível, porque as obras estão em pleno andamento. Não é isso, Ferreira? Bom dia.
1: Bom dia, Cláudio. Bom dia, Gilson. Bom dia a todos os ouvintes da Rádio Alternativa. Olha, desejar uma sexta-feira de muita paz e saúde para todos. E aproveitar para falar de todas essas obras que estão acontecendo em Delmiro Gouveia, Cláudio. Para você ter uma ideia, a prefeita Ziane Costa, ela está fazendo o maior investimento na educação infantil da história de Delmiro Gouveia. São 7 novas creches. Delmiro, ela, num curto espaço de tempo, salta de 1 para 11 creches aí que serão entregues pela prefeita Ziane Costa. É claro, isso é fruto das parcerias corretas. São 6 creches crias que estão sendo construídas em parceria com o governo do estado de Alagoas, o governador Paulo Dantas. É creche lá no bairro Bom Sossego, Gilson, que vai atender não só Bom Sossego, como Bom Sossego 2 e as imediações. Tem creche ali na Vila 25 para atender a Vila 25, Vila Vitória. É creche no bairro Pedra Velha, loteamento Padre Cícero 1 e 2, que vai atender Caraibeirinhas, Novo Horizonte, Bairro Novo, parte do centro. Então, são mais de 700 novos alunos que serão beneficiados em tempo integral. E eu recordo-me disso, que o governador Paulo Dantas, ao lado do senador Renan Calheiros, estiveram aqui no início desse ano assinando ordem de serviço para a construção dessas creches. E nós estamos agora no mês de junho e estas creches, Gilson, elas estão entrando já na fase final de acabamento. Então, ainda esse ano, o governador vem aqui ao lado do Renan Calheiros, o Renan Filho, com a prefeita Ziane Costa, fazer a entrega destas creches. Então, são obras que estão saindo aí do papel de forma rápida. A Feira Livre ultrapassou aí os 80%, tem um centro de convenção que está aí a todo vapor, os 2 estádios municipais, tanto lá no bairro Pedra Velha, como ali o estádio ali do Anel Viário, e a gente observava essa semana, Gilson, as máquinas já fazendo a terraplanagem para a implantação da grama. Serão 2 estádios gramados. Então, são obras que desenvolve o município de Delmiro Gouveia em diversas áreas, tanto na área do esporte, economicamente, na educação e também na mobilidade. O programa Proestrada, que é aquele programa que leva asfalto novo para aquelas ruas que estão em calçamento ou para aquelas ruas que estão com asfalto danificado, só agora em 2026, Gilson, já revitalizou diversas ruas no bairro Pedra Velha. Tem algumas ruas que a equipe ainda vai voltar, porque precisa-se fazer um trabalho de drenagem, um trabalho mais profundo. Já revitalizou lá o bairro Desvio, Ponto Chique, e está concluindo agora o bairro Bom Sossego, e já iniciou aí os trabalhos na Avenida Castelo Branco. É claro que esse trabalho na Castelo Branco gera aí um certo transtorno, mas isso é passageiro. São 2 frentes de trabalho para que o trabalho aconteça de forma rápida. E em poucos dias, a população vai estar com a Avenida Castelo Branco completamente revitalizada, com asfalto novo, sinalizado, que vai melhorar definitivamente aí, tirar aquelas ondulações, melhorando aí tanto para os veículos como para as pessoas que fazem uso ali da Avenida Castelo Branco. Nestes dias de trabalho intenso ali na Castelo Branco, a população procura aquelas rotas alternativas, a Padre Anchieta, a Padre Cícero, a Tiradentes, lá pela antiga garagem, também usando ali a parte do loteamento Vila da Pedra, para que você possa aí fugir aí dos engarrafamentos e agilizar o seu tempo. É um transtorno passageiro que vai se traduzir aí logo, logo em muitas melhorias. Então, são obras que estão mudando a realidade de Delmiro Gouveia, e isso eu reforço novamente, Gilson, que isso é fruto das parcerias corretas que a prefeita Ziane Costa tem feito aqui no município de Delmiro Gouveia. Parceria com o governador Paulo Dantas, parceria com o senador Renan Calheiros, parceria com o senador Renan Filho. A maioria dessas obras, Gilson, foram dada ordem de serviço por Renan Filho ainda quando ele era governador, a exemplo da Feira Livre, a exemplo do Centro de Convenções, e também, por que não falar, do deputado federal Isnaldo Bulhões. Aquele conjunto habitacional que está sendo construído, Gilson, que entrou aí na fase de acabamento mesmo, que é um dos maiores do estado de Alagoas, teve ajuda aí, teve todo o trabalho do deputado federal Isnaldo Bulhões e de toda a bancada federal que a prefeita Ziane Costa tem tido esse cuidado com as parcerias que realmente tem compromisso com o Delmiro Gouveia. No demais, Gilson, desejar um final de semana aí de muita paz para todos, para você, para Cláudio, para todos os ouvintes. À noite tem São João nas comunidades, esse final de semana Pedra Velha e na Coab, que a gente possa se divertir aí com muita saúde e com muita paz. Um abraço a todos os ouvintes também e que Deus nos abençoe.
0: Valeu, Ferreira. Valeu, né? Boas Obrigado, notícias, isso. Boas novas. Eu falava do maior investimento na educação infantil, mas obras estruturantes importantes em outras áreas também, como exemplo da Avenida Presidente Castelo Branco, que recebe uma nova pavimentação asfáltica. Está causando um transtorno nesse momento? Claro, gente, para toda obra que é erguida, tem o ônus e o bônus. E por enquanto o ônus é esse, é usar vias alternativas para colaborar também com esse trabalho que está sendo feito, que em breve vai estar sendo liberado para os condutores, e aí teremos uma pavimentação asfáltica nova, de melhor tráfego, e vai melhorar muito o fluxo de veículos na nossa cidade. Aí outros investimentos, né, como o centro de convenções, investimentos no esporte, quer dizer, obras estruturantes que melhoram, sem dúvida nenhuma, a qualidade de vida das pessoas. E a grande expectativa gira em torno também do complexo esportivo, da área verde ali, próximo ao Juliana, e também, não é, da Feira Livre, revitalização da Feira Livre. São obras muito aguardadas aqui em Delmiro Gouveia, como todas as outras, mas essas geram uma expectativa maior, porque são obras que a comunidade estava precisando. A exemplo da Feira Livre, que vai melhorar muito o fluxo de veículos naquela região, porque a feira volta para seu espaço natural e normal agora, devidamente revitalizado, um espaço amplo, moderno, onde vai contemplar todos os feirantes da nossa cidade. Quer dizer, repito, são obras estruturantes importantes que mudam a qualidade de vida de toda a população.
2: É verdade, Cláudio. E a gente está vendo o complexo esportivo da Área Verde. Nós já temos aí informações que na semana mais tardar, acredito no final do mês de junho, já esteja aí, né, sendo inaugurado. Temos algumas, sabe, tem uma escola também aqui na zona rural de Delmiro Gouveia, né, a reforma que já foi feita em ampliação também. Teremos algumas inaugurações. Eu ouvi da própria Geonice Peixoto, a secretária de saúde, que o complexo aqui de saúde também, né, que vai funcionar no antigo hospital Antenor Serpa. Acredito que nos próximos 30 dias tenhamos já também a inauguração desse local, e muitas obras acontecendo, mais de 80% aqui das obras do mercado público já também concluídas, né, estão aí naquele retoque, nos detalhes finais. Tem o campo municipal, que é um campo municipal, o estádio da Pedra Velha, o campo municipal no anel viário, já na parte de terraplanagem, né, a parte estrutural.
0: É de preparação para receber a grama.
2: A grama, né? Então, aqui na Pedra Velha também, todo um lado já pronto da arquibancada, o outro lado já, né, em construção, já bem adiantado. Então, muitas obras acontecendo, e a gente sabe, né, a parceria, não adianta ninguém chegar e falar que faz só com recursos do próprio município. Poderia até fazer, se não pagasse contas, né, por gestões passadas e responsabilidade de muitos. Delmiro Gouveia está pagando, acredito que já tem ultrapassado R$500 mil mensal, viu, esse dinheiro mensal, só na questão aí das contas dos servidores públicos que se diz respeito ao INSS, fora outras mais, com energia, né, com água, débitos de gestões, né, que fizeram o que fizeram aqui em Delmiro Gouveia. Então, esse dinheiro, já pensou se você entregasse, né, todo certinho, como seria, né? Esse dinheiro estaria sendo investido em outras coisas, recursos próprios às praças, a reforma das praças, os parquinhos, são, né, de recursos oriundos aí do IPTU, de tudo aquilo que é arrecadado como impostos, e melhorias aí, o próprio SMTT, com a parte de sinalização, recursos do município. Então é isso, cara, se faz assim, e o governo do estado, ele só faz esse trabalho se o município estiver com tudo em dia, e olha, o projeto todo tem que ser feito pelo município para ser aprovado, é toda uma dinâmica, uma contrapartida financeira também o município tem que dar, e a doação do local para a construção das obras. E é por isso que algumas críticas surgem, e a gente entende, né, e precisam realmente, quando, desde que sejam construtivas, para que as coisas sejam analisadas da forma correta. Então, parabéns mais uma vez ao município de Delmiro Gouveia, à gestão, e a nós, delmirenses, que estamos encontrando aí, olha, vai nesse tempo chuvoso de inverno, no Novo Horizonte, Ponto Chique, 369, essas, Área Verde.
0: As localidades aí.
2: Tá, entendeu? Então, assim, vai o Sinibu, festa do Sinibu. Eu já fui muitas vezes, né? A gente ficava naquela, eita, poxa, com um carro, botar o carro lá naquela estrada, lama, atolando o carro. É, né? E aí ficava aquela loucura. Hoje a situação que está, a Lagoinha já próxima a receber também o término das obras. Enfim, então, parabéns a todos os envolvidos. E a Delmiro Gouveia, cidade que ganha, cidade que recebe turista. Né? Cultura, a gente nem se fala, que é um show, um banho, né? Realmente de realidade, de cultura viva. Então, essa é a nossa cidade, Delmiro Gouveia. Ficamos felizes, porque quem ganha é a população, independente, ó, a gestão, ela está. Tá? Tudo aquilo que está sendo construído não é da pessoa que está, é do município. Né? As coisas passam, as pessoas também, gestões, né, vão acontecendo. E aí todas as benfeitorias, Cláudio, é da população, claro, é do povo. Claro. Quando a gente diz que não quebre, não danifique, porque não é de quem está lá na gestão. Se gosta ou se não gosta, né, tudo bem, é um direito nosso. Mas quebrar e danificar para atingir gestão, você não está atingindo a gestão, está atingindo você próprio, a gente enquanto população. Então, vamos preservar aquilo que a gente tem, vamos fazer com que tudo isso seja realmente cuidado, que a população merece. Delmiro Gouveia não é mais, eu não digo que é mais a princesinha do sertão, nós já estamos em outro patamar. Como capital dos cânions, já passamos, capital, acredito, cânions, de ser princesinha do sertão, nós já estamos em outro patamar. Exatamente. Patamar. Parabéns a Delmiro Gouveia.
0: É verdade. E vamos lá, vamos seguindo aqui com o nosso programa. Vamos atender aqui o nosso público ouvinte, que já manda aqui mensagem. Cláudio, asfaltaram todas as transversais, menos aqui na Vicente de Menezes. Só coloca onde fica essa... A Vicente de Menezes é aqui no centro, não é isso? Ou a Vicente de Menezes, se eu não tiver enganado. Acredito que sim. Me coloca, Cláudio, só a referência, tá?
2: Um ponto de referência.
0: Quem nos mandou aqui foi a Diana. Manda só a referência para a gente saber onde fica, viu? Ô, Diana, porque todas as do centro, inclusive transversais, foram pavimentadas, não é? Até onde a gente sabe. Mas está dado o seu recado aqui. E, amigo querido Adair, obrigado Adair pela mensagem. Dona Lourdes também, não é? Adair todo dia vai serrar a boia, não é? Filar a boia da sogra, rapaz. Tapioquinha com queijo, cafezinho quente, não é, Adair?
2: Deixa a gente aqui. Vou perguntar a Dona Sônia, você tá sócio, ele e Givaldo ali da loteria todo sábado.
0: Todo sábado
2: os dois ali. Todo sábado os dois se encontram.
0: Ficharam, né?
2: Ficharam. Literalmente, viu?
0: Literalmente. Ailton Vanderlei, obrigado, meu querido, e a todos que fazem a associação aqui agora, viu? Muito obrigado pelo carinho. Irei sim, assim que houver um tempo, é porque a gente tem um compromisso com a Associação Toque de Bola todos os domingos, aí fica, é uma coincidência muito grande, mas eu vou tirar um tempinho para ir aí, tá? A associação aqui agora tá ficando muito bonita, estão fazendo uma reforma lá.
2: É o Mário,
0: presidente. É o Mário, presidente, já cercaram, colocaram todas as telas, tá ficando muito bonito. Em breve, próximo passo, Gramado, não é? Em breve. Vou aí sim, Ailton, fazer uma visita, se Deus quiser.
2: A jogar,
0: assim que for possível. Aí não dá mais, meu amigo. Pai Francisco é áudio. Vamos ouvir o que ele disse. Vamos lá.
3: Bom dia, cidadania. Bom dia, Grado Passo. Bom dia, Jesuítosa. Bom dia, Batista. Bom dia, Fábio Guedes. Um ótimo dia, Pai Francisco, falando diretamente aqui de Aracaju. Essa capital maravilhosa, abençoada por Deus.
0: É ele, uma viagem.
3: Desejo a vocês, né? Paz, saúde, felicidade. Bom dia, Dona Creuza. Bom dia, Dona Terezinha. Bom dia, minha amiga André, como é que você está? Bom dia, São Antônio, o senhor, como é que está? Está bem? Bom dia, Dona Maria da Torre, Dona Maria Bossego, Lisete, Rosana, Paleca, Catax, Cícero da Jega, Ailton Vanderlei. Que Deus abençoe vocês, dia de hoje, dando paz, saúde, felicidade, muitos anos de vida, né, Cláudio Mato?
0: É isso aí, Pai Francisco.
3: Tamo junto, naturalidade.
0: E misturados, muito obrigado.
2: Você tá na casa do Pai César, né, que é de lá,
0: Pai
2: César,
0: né? Com certeza, ou na casa da Dani, né, que é a sua enteada, não é? Irmã do Givaldo, que mora por lá também.
2: Ah, né, tá em casa.
0: Bom dia, meus amigos do Microfone Aberto, Alternativa FM, alô Cláudio, alô Gilson Feitosa, equipe arretada, valeu Carlos. Nós sabendo que o Gilson esteve aí perturbando, né,
2: o Carlos? Ô, seu Carlos, um abraço.
0: Esteve aí perturbando no último sábado.
2: A dupla sabendo. De Gilson, o Gilson.
0: Gilson pai, Gilson filho. Boa. Gilson ao quadrado. Aí deu bonzinho no sábado aí, não foi?
2: Sim, depois pergunta aí, seu Carlos, que seu Gilson ensaiou um aquecimento, ó. Na porta, logo naquela rampa. Eu disse, pelo amor de Deus, hoje tem jogo da seleção. Não caia não, pelo amor de
0: Deus. Isso não.
2: Seu Carlos morreu de rir lá.
0: Tem mais gente aqui. Alô, bom dia.
4: Bom dia, meus amigos. Sexta-feira gostosa, chovendo.
0: Maravilhosa, não é?
4: Ei, que pra quem pode ficar bom, na cama, né? Tá bom, hein, Cláudio Magico?
0: Verdade.
4: Bom dia, André.
0: Que a gente não pode.
4: Bom dia, que Deus abençoe. Força lá para a Gisele. Saúde pro pequeno, né? Bom dia, dona Terezinha. Bom dia, seu Antônio, seu Francisco, para a Jane, para a da Sirene, para a Rosana, para a Elisete, para todos que estão aí ligados. Deus abençoe a todos. Em nome de Jesus. Isso é verdade mesmo. Vocês falam sobre o trânsito, né? Tá tendo essa duplicação, né? Essa BR aí. E a gente vê quanta imprudência. Hoje, mesmo pela manhã, uma carreta, ela vinha numa velocidade terrível. Ontem à tarde, do mesmo jeito, olha eu venho, como diz o ditado, com o coração na mão, né, no bagageiro da moto.
0: É, não é fácil.
4: Ele anda muito, ele não é habilitado, né, não ainda, né, Deus vai dar graça que a gente consiga ter a habilitação, mas ele é muito prudente, né, muito prudente. A gente vem com toda a cautela, tudo direitinho, espera para sair, até porque o filho dele foi atropelado bem na entrada da fazenda que a gente mora por um responsável, né? Que era habilitado, mas estava embriagado.
0: Não, aí já perde todo o direito,
4: atropelou,
0: né?
4: E levou ele a óbito alguns anos atrás. A gente vem com todo cuidado, mas eu vou dizer, é terrível. Ontem à tarde, um caminhão, em alta velocidade, derrubando os cones que estão marcando lá. Pelo amor de Deus, tem gente que parece que não tem amor nem a sua vida, quanto mais a dos outros, né? Mas tem que ter muito cuidado, esse período chuvoso, principalmente, né, meus amigos?
0: É verdade.
4: Que Deus abençoe a todos.
2: Verdade pura.
4: A todos. Felicidades pelo aniversário do dia, de hoje, de amanhã, de domingo. Cheiro no coração, que Deus abençoe. Com toda a sorte, bênção, saúde e paz para nós.
0: Valeu, Maria, valeu. É importante seu registro, é verdade. As pessoas não respeitam algumas. E bom que não são todas, né? Vê que uma via está interditada, mas insiste em passar por ela. É uma coisa absurda.
2: E sai derrubando
0: ainda
2: tudo,
0: sai,
2: né?
0: Sai derrubando, né? Nem respeito, não, nem desce para tirar, que já seria um absurdo. Mas acha um pouco e ainda saem derrubando os cones de sinalização. Minha gente, cada atitude que eu vou te contar.
2: Cláudio, nós vamos fazer aqui um momento, um registro de uma data especial hoje, né? Tenho dois amigos e uma pessoa que é ímpar na vida de todos nós, né? De aniversário hoje também, dia 19. Temos o Denilson Barbosa.
0: Denilson Barbosa, querido amigo.
2: Grande Denilson.
0: De hoje, não é? Felicidade, saúde, paz, muitos anos de vida e uma referência na nossa vida.
2: Já vem o Denilson já, né?
0: E uma outra pessoa que é uma referência na nossa vida, que fora de série, que muitos aprendizados e, como eu coloquei nas redes sociais hoje, uma reserva de hombridade, de caráter, que e um legado que a gente vai levar para a vida toda. Se você quer seguir o caminho certo, né? Se você tivesse vontade de seguir o caminho certo, ouvisse e ouça até hoje, tiver a oportunidade, ele, seu Marconi Freire, uma reserva de hombridade, de caráter, dignidade, das poucas que eu tive o prazer, graças a Deus, que Deus me deu a oportunidade de conviver durante alguns belos anos da minha vida, que serviu muito para minha carreira e para minha vida pessoal como toda. Então, seu Marconi, parabéns, felicidade, saúde e paz, muitos anos de vida, que Deus o abençoe sempre, tá? Muito, muito e muito. E Denilson, querido amigo, ainda da nossa convivência, um abraço para você, parabéns, felicidades, saúde e paz, muitos anos de vida. E seu Marconi em especial, porque ele sabe, né, do valor importante e do que ele representa nas nossas vidas por todo o aprendizado que a gente conseguiu, né, captar dessa fonte, beber dessa fonte de conhecimento, de experiência e de liderança, porque existem líderes e chefes. Seu Marconi sempre foi um líder nato. Muito obrigado. E obrigado a Deus por ter me dado a oportunidade de conviver com ele. A nós, né, convivermos com ele. Essa é a grande verdade. Toda a felicidade do mundo, porque o senhor merece, viu, seu
2: Marconi? Exatamente.
0: Seu Marconi sempre. Eu posso ter a idade que for, mas vai ser seu Marconi sempre.
2: É um pai, um irmão, um amigo.
0: Pessoa querida,
2: né? Um cara querido, né? Um cara que eu tive o prazer de conviver diretamente com ele, não só no lado profissional, como também no lado pessoal. Tá? É uma pessoa que eu tenho como membro da minha família. Ele sabe do respeito, do carinho, dos momentos que passamos juntos, alegrias e tristezas. E como assim o Cláudio falou, no último dia 15 foi o aniversário do Marcelo, hoje, dia 19, aniversário do Marconi. Eu sou feliz demais e agradeço todos os dias a Deus. Obrigado, Senhor, por ter colocado esses dois grandes nomes na minha vida, né? O profissionalismo, a pessoa, né, que hoje eu sou aqui no trabalho, fora do trabalho, né, nessa parte principalmente de comunicação, É, o Marcelo teve um, aí ele foi um dos melhores, se não o grande professor da minha vida, o Marconi. Ele conseguiu unir tudo isso, né? Não só a parte profissional, como a parte espiritual, a parte humana. É um cara incrível. A gente só tem que cada vez mais agradecer a Papai do Céu. O Senhor tem uma missão, é um anjo. Quem conviveu, quem convive, quem tem esse carinho, essa proximidade com o Marconi, sabe muito bem do que eu estou falando. De toda a história vivida por esse homem, abdicou do seu trabalho, de tudo, né, nos últimos momentos de vida da sua esposa. E a gente sabe quanto foi árduo. Uma frase que eu não vou esquecer nunca na minha vida, aqui em frente a essa Rádio Alternativa FM, tá? Aqui em frente, eu estava aqui na esquina da casa da minha sogra e ele parava o carro, vinha me dar um abraço quando retornava a Maceió. Pediu demissão do emprego, um emprego bom, um salário bom, para cuidar diretamente da esposa. E eu olhava para ele, no olho dele, e disse: mas e o senhor, como é que vai ficar agora? E as coisas, ele disse: Gilson, preste atenção, os pássaros. Essa frase que ele me falou: os pássaros, com tudo que acontece, desmatamento, as coisas aí, mas Deus, ele sempre coloca algo que ele busque e se alimente no seu dia a dia, no seu cotidiano. Assim serei eu, como os pássaros. Um vou aqui, dou uma bicadazinha aqui, vou outra ali e vou sobrevivendo até quando Deus quiser que esteja ao lado da minha amada. E assim, isso me marcou. Né? Você abdicar tudo da sua vida para cuidar do seu grande amor. E é um cara desse jeito. E assim ele faz com os amigos. Esteja sentindo qualquer coisa para ver. E daqui a pouco, ó, se você menos esperar, tá Marconi na sua porta. Chefe, beijo no coração. A gente é líder, né? Mas a gente brinca porque: bom dia, chefe, bom dia, chefe. E ele puxava muito na orelha da gente. Rapaz, pare com isso, né? Pare com isso.
5: Gostava não,
2: né? Adair, todos nós chamamos Cláudio, Gilson, Marcelo. A gente brinca muito com ele com isso. Beijo no seu coração, viu? Te amamos. Te amamos muito. E o Senhor seja sempre esse cara. E seja feliz, muito feliz. O Senhor é abençoado. Valeu, feliz aniversário, Marconi Freire. E seu Marconi, para muito, Marconi da fábrica, como assim era conhecido muito em Delmiro Gouveia. Feliz aniversário. Vamos cantar os parabéns, Cláudio Márcio. Vamos
5: toca lá. Aí, com direito tudo a aplausos pronto, e aquele claro. Aplauso caprichado. Não é?
2: Vamos nós aí, bora, chefe, segura aí, ó.
6: Parabéns, parabéns, parabéns pra você.
2: Aí os aplausos, Denilson Barbosa, garotinho, feliz aniversário para você, Marconi Freire e os demais aniversariantes do dia de hoje, Cláudio Márcio, 19 de junho.
5: Parabéns, minha gente, felicidade, saúde, paz, muitos anos de vida, que Deus os abençoe sempre.
2: E Marcelo é? Menos, né? É porque Diógenes ainda não colocou a mensagem.
5: Tá escrevendo aqui.
2: Tá escrevendo. Ninguém ganha para ti, tio.
5: O Coxinha hoje vai estar nativa. Bom dia, Cláudio e Gilson, ouvindo a melhor... Polêmico esse assunto do trânsito, é verdade, viu, Continha? Muito polêmico. Aqui com minha velhinha, ouvindo vocês, um abraço grande. Valeu, Conta.
2: Valeu, Continha. Um
5: abração para você, meu querido. Vamos lá. Arleide aqui, manda um bom dia. Fala, Arleide.
7: Bom dia, Cláudio Márcio.
5: Bom dia.
7: Quero mandar um alô para toda a minha família, para meus amigos, amigas, para o Pereirinha, para Alex e Mônica, para minha irmã Arlete e para todos que estão ouvindo essa rádio maravilhosa. Hoje tem Brasil, viu? Vamos torcer, viu?
5: Vamos lá.
7: Todo mundo ligado no Brasil.
5: Opa!
7: Tá?
5: Tá.
7: E um bom dia para você, que Deus lhe abençoe, que Deus seja sua guia, sua companhia, que Deus lhe cubra de bênção, você e sua família.
5: Amém.
7: Fiquem com Deus.
8: Brasil!
5: Vamos que vamos, Brasil, Brasil, Brasil, vamos lá. Se assustaram aí?
2: Gente. Tô tomando café, derramaram o café, mexendo na panela lá.
5: Alô, bom dia.
9: Bom dia, Cláudio Márcio, bom dia, Deus.
2: Bom dia, Palé.
5: Alô, Palé.
9: Bom dia, Fábio Guedes, Valdo, bom dia a todos os delmirenses. climazinho gostoso, né?
5: É, maravilhoso. Sexta-feira agradável, né?
9: Tá bom, tá danado. Bom, tá bem pra sair de casa.
2: Eita, tá bom.
9: Eu vim aqui no shopping ver um negócio.
5: Ué? Tá passeando,
9: peguei,
5: né?
9: Peguei uma garoazinha, mas tá bom, cara. São João. Vai ser bom o resultado. Olha, não tome muita... muito licor não, viu? Senta com um suquinho, você...
5: tem que ser licor.
2: Ah, eu vou tomar um licorzinho sem álcool.
9: Um licorzinho, né? Devagarzinho, um milhozinho, uma canjicazinha, ô, rapaz.
2: Aí, também.
9: Ah, um feliz São João pra vocês, todo mundo, todo Delmirense. E com Deus todos.
5: Amém. Sextou Brasil. Bom dia, Claudio Gilson, da Sirene diz aqui. Valeu, Palé. Um abraço pra você. Falar em licor, gente. 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A partir das 19 horas, Vila do Forró, com música regional, resgatando a nossa cultura, comidas típicas maravilhosas. E olha, sabe o que eu recomendo? 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O Palé me lembrou aqui, que licor delicioso, viu? Estávamos eu, o Toninho, o Ted, a sua esposa, eu, a minha esposa, o Cosmo, o Daniel, todo mundo ficou encantado com esse licor. Ela trouxe uma provazinha para nós e aí a gente provou, minha gente, que maravilha, hein? E tem de outros sabores também, viu? Só não tem sem álcool como Gilson quer. Não tem sem álcool não, se quiser é desse mesmo.
2: E aí, tinha gente depois do licor cantando aquela coisa, eu quero, minha trepa num pé de coco.
5: Parece que você tá com um dragão dentro da barriga. É gostosinho no começo, né?
2: Cuspindo fogo depois.
5: Depois, parece que tem um...
2: queimando a grama, hein?
5: Aquele, como era o nome do dragão da caverna do dragão? Tiamat.
2: Tiamat, é.
5: Tiamat dentro da barriga. Minha, gente.
2: Com sete cabeças.
5: Com sete cabeças todas, sabe? Jogando aquele fogo dentro do estômago. E olha, uma provinha mesmo, viu? Um copinho desse tamanhinho. Ainda bem, Deus sabe o que faz.
2: Poxa, uma lapada, hein?
5: É, vê se uma lapada daquelas com jeito mesmo. Gente, obrigado, viu, Rosana, inclusive. A Rosana e outros que estão lá com suas comidas típicas, bebidas também. Tem um crepe maravilhoso lá, que é uma delícia também, viu, gente? Eu recomendo. A Vila do Forró é maravilhosa, viu? É um projeto fantástico. É o segundo de vários anos que teremos, porque é um projeto que deu certo.
2: Uhum.
5: Deu muito certo. Parabéns. Bom dia, Cláudio Gilson. Deus abençoe vocês, meus amados irmãos em Cristo Jesus. Saúde e paz sempre em o nome poderoso de Jesus. Bom final de semana para vocês e família abençoada por Deus. Valeu, minha querida irmã Célia, que nos mandou a mensagem aqui. Muito bem. Por hoje era isso que tínhamos. Agradeço cada um de vocês, não é, gente, que tiraram um tempinho para mandar sua mensagem, não é? E abraçar a gente aqui. Muito, muito obrigado aí de coração a cada um de vocês. Como é?
2: A matéria que a gente ficou aqui devendo, Namado.
5: Assim, né? a gente não repercutiu.
2: É a matéria para finalizar, né?
5: Há tempo, a gente tem tempo.
2: Vamos, já está aqui no finalzinho, só faz
5: 11 horas e 6 minutos.
2: Para segunda-feira você complementa também no microfone aberto.
5: A gente repercutiu essa matéria durante toda a semana, gente, e é porque pelo horário, né, a gente segue a risca a nossa pauta e aí eu, né, não havia. Eu fui para as mensagens porque já tem duas semanas que a gente deixa os nossos ouvintes sem,
2: mas foi lamentável,
5: sem reproduzir,
2: né,
5: as mensagens.
2: Lamentável,
5: né,
2: que a gente acompanhou.
5: É, lamentável, lamentável mesmo. E o assunto, a morte dos policiais, não é? E tem como principal suspeito, né? E o inquérito já foi concluído e aponta realmente que foi o Gildati quem matou seus colegas de trabalho. Esse assunto vem repercutindo muito, porque a conclusão do inquérito para muitos não foi o esperado. Tudo bem, ingestão excessiva de álcool é um fator determinante para qualquer tipo de atitude, de ação, seja criminosa ou não. E existe também a amnésia alcoólica, que você às vezes faz uma coisa e não lembra do que fez exatamente. Isso
2: acontece.
5: É perfeitamente natural e acontece. Agora, o que se sabe e o que ainda é mistério sobre a morte desses policiais, mesmo após a conclusão do inquérito, divulgadas em coletiva pela cúpula da Polícia Civil. A investigação sobre a morte desses agentes, ocorrida no último dia 20 de maio, chegou a uma conclusão técnica sobre a dinâmica do crime, mas ainda deixou uma pergunta sem resposta.
0: por que os disparos foram feitos dentro da viatura onde estavam os três policiais. O inquérito foi concluído após quase um mês de apurações e apresentado nesta última quinta-feira pela comissão formada pelos delegados Sidney Tenório, Flávio Dutra e Leandro Martins. O policial civil Gildati foi indiciado por duplo homicídio qualificado, ou seja, sem direito de defesa das vítimas, com base nas provas reunidas ao longo da investigação. Apesar da definição sobre a autoria, os investigadores afirmam que a motivação do crime não foi identificada, até porque quem poderia responder, né, infelizmente, estão mortos. Segundo a Polícia Civil, o caso foi reconstruído a partir de uma série de provas técnicas, depoimentos e análises periciais, inclusive depoimentos de testemunhas oculares que presenciaram, não é, o crime. As investigações apontam que os três policiais haviam participado de uma diligência oficial na cidade de Piranhas e, após o cumprimento da missão, seguiram juntos para uma choperia. Depoimentos de funcionários do estabelecimento indicam que o grupo chegou por volta das 6 da tarde, às 18 horas, e permaneceu no local até cerca de meia-noite e 30, em clima de descontração. De acordo com as testemunhas, não houve discussão alguma durante o tempo que eles ficaram lá, ou qualquer desentendimento ou qualquer sinal de conflito entre os envolvidos. A apuração também confirmou o consumo de bebida alcoólica ao longo de várias horas. Os policiais teriam ingerido aí diferentes tipos de chope artesanal, incluindo uma bebida de maior teor alcoólico, com registros de aproximadamente 9 rodadas. A polícia científica confirma que os estojos encontrados na cena do crime foram deflagrados pela arma funcional do Gildati. Os projéteis retirados dos corpos das vítimas também são compatíveis com o mesmo armamento. Além disso, uma munição intacta foi localizada na arma, que reforçou a conclusão técnica de que os disparos partiram do policial indiciado. Ao todo, 18 pessoas foram ouvidas durante todo o inquérito, incluindo testemunhas oculares que relataram ter ouvido 2 disparos em sequência dentro da viatura. Segundo esses relatos, após os tiros, o autor deixou o veículo, ainda com a arma em punho, e caminhou sem direção definida. Os exames toxicológicos realizados nos três envolvidos não apontaram presença de drogas ilícitas ou medicamentos controlados. No entanto, as vítimas apresentavam altos índices de álcool no sangue, enquanto o exame do Gildati deu negativo pelo tempo, não é, que foi realizado, o efeito já tinha, né, passado, dada a demora. Mas as imagens são claras, mostram o Gildati cambaleando, e isso já é prova suficiente para os autos, o que se explica pelo tempo decorrido, claro, entre o crime e a coleta. A investigação também realizou a perícia dos celulares dos policiais, mas não encontrou mensagens, ameaças, alguma, desentendimento ou qualquer elemento que indicasse planejamento prévio, ou seja, um crime premeditado. Para os delegados, esse conjunto de provas afastou a hipótese de premeditação, como eu já havia falado. Agora, o que ainda não foi explicado? Apesar do avanço técnico da investigação e conclusão do inquérito, a motivação do crime, ela permanece sem resposta. Não foram encontrados indícios de conflitos anteriores entre os investigados e as vítimas. Também não houve registro de ameaças, perseguições ou qualquer situação que justificasse essa ação planejada, disse o delegado Flávio durante a coletiva de imprensa, que a gente acompanhou ao vivo. A versão apresentada pelo policial desde o início do caso se manteve inalterada. Ele afirma não se lembrar do que aconteceu dentro da viatura. Ainda durante a coletiva, os investigadores reforçaram que apenas o próprio acusado poderia esclarecer o que teria acontecido nos instantes que antecederam os disparos. E o que vai acontecer a partir de agora? Com a conclusão do inquérito, o caso segue encaminhado ao Ministério Público e ao Poder Judiciário, que irão avaliar o oferecimento de denúncia e a abertura da ação penal. Paralelamente, a Corregedoria da Polícia Civil instaurará procedimento administrativo disciplinar para apurar a conduta do policial e avaliar sua permanência ou não na instituição. O caso também será analisado pelo Conselho Superior da Polícia Civil, que pode decidir pela expulsão ou não do servidor Gildati Góes. Resumidamente, é isso, ou foi isso que aconteceu, gente, sobre as perguntas e questionamentos que ainda são feitos. O que se sabe? O que ainda é mistério sobre a morte, né, desses policiais? O laudo aponta para a causa ou a motivação do crime: consumo excessivo de álcool. Agora, o que teria, não é, provocado esses disparos, o que levou o Gildati a atirar contra os dois colegas de trabalho, só eles poderiam responder, até porque o seu depoimento foi claro, ele diz não lembrar do que aconteceu na viatura, mas ele matou os dois colegas de trabalho. O que desencadeou essa atitude agressiva a ponto de matar os dois companheiros de instituição, apenas os dois poderiam esclarecer, mas estão mortos, né, gente? E a versão que fica é a versão do que o laudo apresentou através de investigações, oitivas e reconstituições. Então, está entregue à justiça, ao Ministério Público, e a partir daqui é com o Ministério Público. Mas muitas dúvidas pairam ainda no ar e perguntas que precisariam ser respondidas. Mas, repito, quem poderia responder e esclarecer o que desencadeou tudo isso seriam os policiais vítimas que, infelizmente, estão mortos, né? Não é isso, Gilson? É mais ou menos isso daí.
2: É morto, não fala, né?
0: É,
2: aí já exatamente. Era. Ele não lembra? O interessante é que você sabe que para qualquer tipo de processo, cada ponto e cada vírgula contam para a defesa como para a acusação.
0: Sim, claro.
2: Então o tempo resposta.
0: Os autos são exatamente. Que imaginam, que baseiam todo o processo.
2: E interrogações são levantadas porque demoraram a fazer o exame para comprovar qualquer tipo de teor alcoólico ou de outro tipo de caso, né, ingestão de entorpecente.
0: Segundo o laudo, o inquérito que foi concluído, não havia.
2: Não havia. Não então, havia. Isso para a defesa dele.
0: E uso de nenhum remédio controlado, nem drogas, cheio. Nem entorpecente, apenas álcool. Entendeu?
2: Então, para a defesa, é um prato cheio. E aí fica, por que foram fazer tão tarde? A experiência do profissional que ali trabalha sabe que cada hora que se passa, né, é primordial para você ver o teor alcoólico presente no sangue. Então tem essa situação. E outra que levanta para a gente, ainda vão avaliar a situação dele, se permanece ou não permanece na polícia, se será aposentado com o salário da polícia ou não. Aí fica aquela. Nós temos aqui um caso dos três policiais federais, rodoviários federais, porque a lei para eles funcionou de um jeito, para o coronel lá de São Paulo funcionou de outro, para o Gildati está funcionando de outro. Por que lei é essa no Brasil? E olhe que esse, o coronel e ele, eles foram autores diretos. E alguns policiais não foram autores diretos.
0: Uhum.
2: Essa e por é quê? Porque não foi tão rápido exonerar e esse outro ficou aposentado como coronel. Uhum. E esse aqui, a corregedoria ainda está analisando. Já foi
0: divulgado no Diário Oficial da Polícia Militar do Rio, hein?
2: Tá entendendo? E esse aqui.
0: Recebeu sim a aposentadoria, né? Vitalícia.
2: E aí a corregedoria está avaliando essa situação da permanência ou não, ou, né, se fica um salário ou não. O que é isso? Que país? Onde estamos? Tá entendendo, Cláudio? Aí fica. É. Como é que o cidadão absorve tudo isso?
0: Em certo ponto, uma justiça seletiva, né?
2: Então, são essas situações que a gente fica a se perguntar. Ora, eu falo, volto a frisar, um ponto e uma vírgula em um processo contam demais. E esse período que ficaram sem fazer um exame, né, de comprovação aí, sanguínea aí, o que tinha ingerido ou não, como estava. Ora, não, se não deu nada no laudo, eu, enquanto advogado, oxente. Peraí, então você não, né? Aqui essa questão já está fora, descartada. O que vale é o que está escrito no laudo, Cláudio. É. Não é a imagem, vai. Não, mas não tem. A imagem é uma. Não tem, o que comprova é o que está carimbado e assinado. A imagem não fala e nem você pode fazer um exame. O cara pode alegar o que for, cambaleando, mesmo que você saiba que aconteceu isso. Então, eu estou falando isso assim, gente, só no auto, na questão de como se utiliza na forma da lei. A gente que acompanha isso aí, são situações que a gente fica mais uma vez a se perguntar. Não estamos aqui nem querendo julgar A, B, C, D, E, não, enfim. Mas são as coisas que a gente observa no nosso dia a dia que cada vez mais nos entristece. Nos entristece, né? A gente sabe, fez, tem que pagar pelo erro. Não estamos aqui condenando ninguém. Mas no referente às leis, por que com uns agem de uma forma, com outros de forma diferente, né? São essas as nossas situações.
5: É, esses parágrafos.
2: Como ficam as famílias, né? É. Das famílias de pessoas envolvidas. Aqueles que perderam a vida, ah, meu Deus, não tem consolo nunca na vida. Mas algumas de acusações.
5: Não, mas são, né, atitudes e determinações da própria cúpula da polícia que mostram
2: isso.
5: Né, um certo interesse em resolver tudo como se deve.
2: A polícia militar lá de Paulo Afonso, lá de São Paulo, lembra aquela policial novata? Tá, ainda está no. Por que não perdeu de imediato?
5: Sai, não sai, né?
2: Por que não perdeu de imediato? Já que, enfim.
5: Os parágrafos aqui são claros, isso reflete a sua indignação e a de muita gente. A questão do que uma palavra muda, pode ou deve, né?
2: Então,
5: paralelamente à corregedoria da Polícia Civil, instaurará um procedimento administrativo disciplinar para apurar a conduta do policial e, aí vem a palavra, avaliar sua permanência na instituição. Ainda vão avaliar.
2: Avaliar.
5: Permanência. Aí vem o segundo parágrafo final. O caso também será analisado pelo Conselho Superior da Polícia Civil, que pode decidir pela expulsão do servidor.
2: Ou
5: a palavra não. Pode poderia ser substituída pela palavra deve.
2: Ou vai.
5: O caso também será analisado pelo Conselho Superior da Polícia Civil, que deve decidir pela expulsão do servidor. Pode decidir, fica muito vago.
2: Tá,
5: né,
2: tá, gente? Então, claro.
5: Há a possibilidade dele ainda, quem sabe, permanecer na instituição ou, não é? Ou no, na pior das situações, pior, olha só, ou melhor das situações, aposentarem. Assim como fizeram com o coronel.
2: Então aqui é isso, a gente não está fazendo defesa com A, com B, com C. Porque o que aconteceu com aqueles rapazes, tinha um comando, alguém comandava aqueles policiais rodoviários federais.
5: Sim.
2: Os caras seguraram, eles não atiraram, eles, tá entendendo? E tem o agravante, o cara que ordenou, beleza, tá certo. Mas os outros, poxa, aí rapidamente perderam a farda, rapidamente, não que é isso.
5: Muito rápido.
2: Tá entendendo? E o cara aqui, né? E outros, uns que foram, participou direto e outros ali indireto por receber ordens e comando. E aí os caras que fazem, atiram na fase, poxa. É, são essas situações, cara, que
5: só,
2: não, né? as famílias ficam a se perguntar, que os advogados eles possam entender, gente. Então leva esse processo para outros lugares aqui, porque aqui em Alagoas a lei a Constituição é uma, lá em São Paulo a Constituição é outra, aqui em Sergipe é outra.
5: Justiça, poxa, é justiça em todo lugar.
2: Que é isso, rapaz?
5: Então seguem as mesmas diretrizes da nossa Constituição.
2: Não dá, cara, não existe.
5: Não existe.
2: Não existe, então.
5: O que está acontecendo é a justiça seletiva, né?
2: Exatamente. Para uns funciona, para outros não.
5: Para outros não.
2: Para outros passa a mão e assim vai. No nosso país, no nosso Brasil. É, amigo.
5: É complicado. Brasil. E segunda-feira a gente repercute mais durante a semana, tá, gente? Eu não poderia encerrar sem tratar desse assunto, porque é um assunto polêmico. É um assunto que, né, repercute. Quando o assunto repercute, ele gera opiniões diversas, não é? E opiniões divergem de opiniões, então se torna polêmico. Se tornando polêmico, ele gera questionamentos. E a gente está no direito, enquanto cidadão, de cobrar. Que a justiça ela tem que ser para todos.
2: Claro,
5: e
2: a gente nada contra A, nem B, nem C.
5: Não, e até porque.
2: Está falando do caso.
5: A gente conhece o Judate.
2: Sim.
5: Eu conheço o Judate desde a época que era repórter.
2: Eu
5: quando
2: também.
5: Eu comecei, você também. Todos que fazem comunicação na nossa cidade conheci agora.
2: Se eu vou falar que o cara não, sempre foi muito educado.
5: Muito gente boa
2: com a gente.
5: A gente está falando de justiça.
2: Está falando da questão do caso em si.
5: É,
2: né?
5: Porque, né, do outro lado tem a família dos policiais mortos, né, gente? Que precisam de uma resposta mais clara e não cheia de tantas entrelinhas como está esse caso aí.
2: Esse, né? E muitos
5: tudo
2: outros.
5: Tudo bem, cara, foi motivação, foi consumo excessivo de álcool? Sim.
2: Sim.
5: Mas e daí? O que é que vai acontecer a partir de agora mesmo? De forma consistente. Que possa dar, pelo menos à família, uma sensação de justiça realmente. Agora, uma justiça que não seja seletiva, né? É isso que a gente está acontecendo.
2: Caso
5: dos PRFs, né? Inclusive com um aqui de Delmiro Gouveia, gente. Eles eram comandados ali, tudo bem. Um crime cometido, repercussão nacional, tinha que ser dado uma resposta. Agora, guardadas as devidas proporções para cada um.
2: Para cada um.
5: De forma diferente.
2: Exatamente.
5: É só isso que a gente está falando. Bom,
2: se vai pagar pelo que aconteceu, tudo bem. Mas
5: sim,
2: por que os outros estão pagando, recebendo, tá? Né? O salário permaneceu, outros podem até nem perder a farda, como casos, né, da Polícia de São Paulo e outros mais. E por que eles?
5: Por que eles? São tirados todos os direitos.
2: Tá entendendo? Então, assim, se é pra um, pra todos.
5: Pra todos.
2: Então é isso que a gente fala. Não dá pra deixar uma família sofrendo, né? Aconteceu, as coisas, o crime, né? Então, beleza, paga. Mas aí, você vê uns sendo beneficiados, quer queira ou não, né? Porque se você pagar advogado, o cara recebendo seu salário, ó, viva, bom, né? E o outro. Aí são situações, Claudio, mas que é bom a gente terminar finalizar o programa, né, para que
5: vamos, sim,
2: a gente não se empolgue tanto e
5: já está
2: e
5: na hora,
2: mais indignado.
5: Até passamos, mas o assunto merece uma maior repercussão, sem dúvida nenhuma. Semana que vem a gente vai repercutir mais, porque vão aparecer novas informações, não tenho dúvidas, e a gente vai repercutir no microfone aberto. Por hoje, pela semana, era isso que tínhamos, né, gente? Agradecendo pela imensa audiência de todos, como sempre, uma semana de audiência realmente maciça e marcante. O som da Alternativa ecoou muito forte pelos quatro cantos da nossa cidade e continuará ecoando, eu não tenho dúvida disso. A você ficou com a gente durante toda a semana, muito obrigado pela sua audiência, companhia e sintonia. Muito, muito obrigado. E a vocês, eu lembro sempre que nenhuma dificuldade é tão grande assim quando a gente tem fé e acredita em Deus. Tchau, meu irmão, bom final de semana.
2: Para você também,
5: bom
2: meu irmão.
5: Bom jogo, levanta bom jogo a bandeira.
2: Pra todos, né? Nós. Camisa, olha a nossa bastante camisa aqui, já tá, estamos no clima.
5: Estamos no clima.
2: Camisa amarela camisa da
5: alternativa,
2: da nossa alternativa.
5: Em clima de Copa do Mundo, não é? Em clima de Copa do Mundo. Que o Brasil vença, vença bem, convença que a gente tenha, né, e aumente cada vez mais as nossas esperanças. Não tá fácil, maior Copa de todos os tempos, com seleções despontando e confirmando seu favoritismo. Mas como franco atirador, o Brasil sempre se deu bem, não é? 94, 2002, quem sabe nessa também. Vamos lá.
2: Exatamente.
5: Força aí, Brasil.
2: Subestime, né? O Brasil que não tá bem das pernas, né?
5: Não, deixa o Brasil para lá, deixa ele
2: lá. Né? Tá bom, tá
5: franceses
2: bom
5: assim. Franceses aí, ingleses, espanhóis, portugueses, deixa o Brasil quieto no canto.
2: Como diz o meu amigo, Bembelê.
5: Bembelê, Kunatê, Kumatê.
2: O jogador Bembelê, o que é, rapaz? Nós somos uma nota de 30.
5: Que bambá.
2: É o Bembelê. Bembelê, MAP, Curê, Tucutê. Olha, eu não sei como é que ainda bota uns
5: cabos. Tem Atelier.
2: Eu sou da imprensa, né?
5: Imprensa.
2: Tipo, sou imprensa, imprensa mesmo.
5: Até desistir.
2: Imprensa o povo pedindo as coisas. Imprensa, meu Deus do céu. Bembelê, de que time é esse Bembelê? Não é pro Bembelê da França, não. Bembelê.
5: Vamos embora, nota de 30.
2: Vamos lá.
5: Vamos lá.
2: Vamos lá, nota de 3.
5: Bom final de semana, que a gente volta na semana que vem. Tchau, pessoal. Até lá.
2: Tchau. Obrigado, amigo, pelo carinho. Minha amiga, pelo carinho também. Obrigado, Senhor Deus, Papai do Céu. Que o Senhor possa nos conceder um encontro na próxima sexta e segunda, lá já aqui no Manhã de Sucessos, hein? A gente se encontra pelos caminhos da vida ou aqui nas ondas da 98. Tchau, Bembelê.

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0: 11:30.
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0: Hoje eu acordei numa febre.
1: Isso é sintoma de dengue, hein?
0: Também tô com uma dor nas juntas, atrás dos olhos.
1: Sei não, viu? 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
1: Olá, meus irmãos, boa tarde a todos os ouvintes, em o nome do Senhor Jesus. Está começando aqui mais um programaço das causas impossíveis, meu irmão, minha irmã. Então que todos sejam bem-vindos nesta tarde abençoada, a qual, meu irmão, minha irmã, o Senhor escolheu para que nós estejamos aqui reunidos, buscando a presença de Deus, buscando a direção do Senhor, em nome de Jesus, porque tudo que nós precisamos está na palavra de Deus, está no Senhor, em nome de Jesus. Então, meu irmão, nós precisamos buscar e nós vamos encontrar em nome de Jesus. Assim nos declara a palavra do Senhor: aquele que busca, ele encontra, irmão; aquele que pede, recebe. Então busque na palavra e você vai receber a direção do Senhor em nome de Jesus e alcançar o seu milagre, alcançar a sua bênção, alcançar a libertação em nome de Jesus. E creia que, agindo Deus, ninguém impedirá. E se Deus é por nós, meu irmão, minha irmã, quem será contra nós, em nome de Jesus? Então acalma o seu coração, confia no Senhor, que o mais o Senhor fará, em nome de Jesus. Então levante a cabeça em nome de Jesus, que Deus é poderoso, meu irmão, minha irmã, para nos dar a vitória em nome de Jesus, porque sobre todas as coisas nós somos mais do que vencedores em nome de Jesus. Porque, meu irmão, o Senhor já conquistou lá na cruz do Calvário o castigo que nos traz a paz. Ele viveu a nossa morte para que nós venhamos viver a sua vida em nome de Jesus. E o Senhor nos dá vida e vida com abundância em nome de Jesus. Amém? Então levante a cabeça e creia: não, Deus é poderoso. Deus já me deu a vitória. Já deu tudo certo em nome de Jesus. Amém? Então, lembrando a todos vocês, meu irmão, minha irmã, quarta-feira da família, na Igreja Internacional da Graça de Deus, a Igreja do Missionário R.R. Soares, Avenida Presidente Castelo Branco, número 493, em frente às Casas Bahias e Lojas Americanas, 9 da manhã, 7 da noite, em nome de Jesus. Estaremos ali reunidos com nosso pastor Wellington, em nome de Jesus, a qual nosso pastor vai estar ali ministrando o curso Fé. E esse curso tem sido uma bênção para que nós venhamos aprender do Senhor, em nome de Jesus. Então não falte, busque, recorra a Deus e Deus nos dá a vitória em nome de Jesus. Amém? Sexta-feira, meu irmão, da corrente da libertação, em nome de Jesus. 9 da manhã, 7 da noite, estaremos ali reunidos com nosso pastor Wellington, mensageiro da libertação, a qual nosso pastor vai estar entregando o cálice da libertação. Então não falte, você está buscando a cura, a libertação, você está buscando a cura da depressão, da ansiedade, à noite você não consegue dormir, mas busque a Deus, recorra ao Senhor. Ele é o socorro bem presente no momento

0: angústia, no momento da aflição. Então busque ao Senhor, e Ele é poderoso para reverter qualquer situação, em nome de Jesus. Amém? Então acalme o seu coração, meu irmão, minha irmã. Confia no Senhor, que o mais o Senhor fará, em nome de Jesus. Então não ache, meu irmão, minha irmã, que você está só, não. O Senhor sempre vai estar conosco a todos os momentos, nos momentos bons, nos momentos, meu irmão, difíceis, meu irmão, que os ventos estão soprando ao contrário. Imagine Sadraque, Mesaque e Abednego, meu irmão, os ventos estavam soprando tudo ao contrário, meu irmão, mas eles acreditaram, meu irmão, não, Deus vai mudar, Deus vai me livrar da mão do rei, Deus vai me livrar da fornalha do fogo ardente. Então, meu irmão, minha irmã, ele determinou que o Senhor ia mudar a situação, meu irmão, e Deus foi lá e mudou, irmão. Ah, mas ele passou pela fornalha. Sim, meu irmão, às vezes nós passamos pela dificuldade, porque o Senhor, ele nunca mentiu para nós. Ele disse: no mundo tereis o quê? As aflições, mas tem de bom ânimo. Então nós temos que ter bom ânimo, fazer a nossa parte, que é não temer, mas crer, não, Deus vai mudar a situação. Meu irmão, Deus mudou. Deus os livrou da fornalha e Deus livrou da mão do rei, em nome de Jesus. Então, meu irmão, creia, Deus vai te livrar, mas eu estou passando por isso. Não, meu irmão, Deus vai te livrar. A vitória é certa. Então levante a cabeça, não vou passar, e Deus vai me dar a vitória. Essa é uma tempestade, ela vai passar. E após a tempestade, vem a bonança. O choro dura uma noite, mas a alegria, ela vem logo pela manhã, em nome de Jesus. Amém? Então vamos ouvir um louvor, povo de Deus, povo abençoado, em nome de Jesus. Esse louvor vai para todos os ouvintes, nosso irmão Neguinho Pedreiro, seu Admar, seu Gilvan, nosso irmão seu Ferreira, que sempre está nos acompanhando, nosso irmão Elias, nosso irmão Cordeiro, seu Antônio, que sempre nos ouve, nosso irmão Pedro, Chiquinho das Gaiolas, nosso irmão Cleverson, em nome de Jesus, Dona Maria, Dona Flauzina, Dona Marinês, sempre nos ouve, Dona Elga, em nome de Jesus, Dona Risalva, em nome de Jesus, a Alice, sempre nos ouve, a Rebeca, em nome de Jesus, nossa irmã Sandra, nossa irmã Cícera, em nome de Jesus, sempre estão nos acompanhando. Então, meu irmão, minha irmã, e se eu esqueci de mais alguém, mas Deus lembra de cada um dos seus, em nome de Jesus.
1: Vamos lá, Valeria.

sua cabeça, por gentileza. Curve a sua cabeça. Curve a sua cabeça, por favor. Porque tem hora que você fala demais. Nem Jesus aguenta te ouvir. Tanto que você reclama, tem hora. Tanto que você fala.

0: Quem acredita nisso aqui, dá glória para Jesus, dá glória para Jesus.
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3: É isso aí, meu irmão, minha irmã, pode ter a certeza que Deus é poderoso para nos dar a vitória em nome de Jesus. Então, meu irmão, Deus vai fazer o impossível se tornar possível, meu irmão, em nome de Jesus, porque assim, meu irmão, nos declara a palavra do Senhor. Marcos 10, 27, ele diz: o que é impossível para os homens é possível para quem? É possível para Deus, porque para Deus todas as coisas são o quê? São possíveis em nome de Jesus. Então, meu irmão, Deus quer fazer o impossível se tornar possível na sua vida. Ah, não tem como a minha situação mudar. Ah, o médico já deu o diagnóstico. Ah, não tem como restaurar o meu lar. Ah, não tem como mudar essa situação. A depressão não tem jeito. Não, meu irmão, isso é o que o homem diz, mas não para Deus. Marcos 10, 27, ele diz: o que é impossível para os homens é possível para Deus. E Deus quer fazer o impossível se tornar possível na sua vida. Meu irmão, minha irmã, então creia, Deus é poderoso para nos dar a vitória em nome de Jesus. Então veja, meu irmão, nós servimos ao Deus do impossível. Olhando aos olhos natural, meu irmão, parece muitas vezes não tem jeito, mas aí entra o poder de quem? O poder de Deus em nome de Jesus. E Deus quer fazer a obra, Deus quer trazer a mudança na sua vida. Lembra do rei Davi, meu irmão? O rei Davi, meu irmão, era o mais jovem, era o menorzinho, meu irmão, lá da sua casa, aquele que estava lá cuidando das ovelhas do seu pai, aquele que nem seu pai lembrou seu próprio nome. Ah, tem um menor lá pastorando as ovelhas. Então, meu irmão, minha irmã, mas ali ele estava buscando a Deus, ali ele estava dedicando a sua vida, recorrendo ao Senhor. Então, meu irmão, não importa onde você esteja, mas importa onde o seu coração está. Não importa o lugar por onde quer que você ande, mas o importante é o seu coração estar na palavra, estar no Senhor, em nome de Jesus. Então veja a reação dos seus irmãos quando viram, meu irmão, seu irmão, o mais jovem,
4: o que estava lá na lama, lá cuidando das ovelhas do seu pai. Ele foi ungido como rei de Israel. E Deus quer te ungir, te levantar, restaurar a sua vida, em nome de Jesus. Então, meu irmão, Deus quer fazer o impossível. Marcos 10:27, ele diz: Jesus, fixando os olhos neles, respondeu: para os homens é impossível, mas não para Deus, porque para Deus tudo é possível. Então, meu irmão, para os homens é impossível. Não, ele é o menor. Não, não pode. Eu sou mais forte. Ele é o menor da minha casa. Não, meu irmão. Era o que os homens estavam vendo. Os homens só vê está diante dos seus olhos, mas o Senhor olha para onde? Para dentro do nosso coração. Então busque a Deus. O importante é onde o seu coração está, na palavra, em nome de Jesus. Então levante a cabeça. Deus quer fazer o impossível se tornar possível na sua vida, se tornar possível na sua casa, em nome de Jesus. Então abra o seu coração, levante a cabeça, em nome de Jesus, porque agindo Deus, ninguém impedirá. Se Deus é por nós, quem será contra nós, em nome de Jesus? Então acalma o seu coração, meu irmão, minha irmã, em nome de Jesus, porque Deus é poderoso para nos dar a vitória. Deus é poderoso, meu irmão, minha irmã, para reverter qualquer situação, em nome de Jesus. Ah, mas não tem jeito, já não consigo mais. Não, meu irmão, lembra daquela mulher, 12 anos sofrendo, mas ela ouviu falar de Jesus, porque a palavra vem para nos fortalecer, em nome de Jesus. Isaías 40, versículo 29, ele dá força ao cansado e aumenta as forças ao que não tem nenhum vigor. Meu irmão, a esperança, a força daquela mulher, já não tinha mais, irmão, mas ela ouviu a palavra que os fortaleceu, porque o próprio Deus, ele disse, ele dá força ao cansado. Ela já estava cansada, irmão, mas a palavra veio para fortalecer. Às vezes você está cansado desse sofrimento, dessa inquietação, dessa perturbação. Não, Deus te fortalece. Jesus Cristo te dá saúde. Jesus Cristo te dá paz, em nome de Jesus. Então levante a cabeça e creia. Não, a vitória é minha. Deus é poderoso para me dar a vitória. Agindo Deus, ninguém impedirá. O que ele faz mais? Verso 30, os jovens se cansarão e se fatigarão, e os mancebos cairão, mas os que esperam no Senhor renovarão as suas forças e subirão como as asas, como a águia, correrão e não se cansarão, andarão e não se fatigarão, em nome de Jesus. Meu irmão, espera em Deus, confia no Senhor, ele te fortalece, em nome de Jesus. Então, meu irmão, ah, mas eu já estou sem força. Não, Deus vai te fortalecer. Daqui a pouquinho nós vamos orar, nós vamos clamar, e Deus vai te dar força para você se reerguer novamente, para você prosseguir na caminhada e colocar no seu coração: a minha esperança está no Senhor. Ainda que eu andasse pelo vale da sombra e da morte, não temerei mal nenhum, porque o Senhor está comigo. Porque 1.000 cairão ao meu lado, 10.000 à minha direita, eu não serei atingido. Levante a cabeça, o Senhor te dá força, Deus te fortalece. Lembra aquela jovem, 12 anos sofrendo, ouviu falar da palavra e o Senhor fortaleceu, porque o Senhor nos diz, ele dá força ao cansado. Meu irmão, Deus fortaleceu ela e ela alcançou o milagre. Deus te fortalece para que você venha alcançar a sua bênção, em nome de Jesus. Amém, meus irmãos. Tá bem? Então, lembrando a todos vocês, meu irmão, ninguém pode faltar. Deixa marcado aí, irmão. Pega aí um caderninho, anota aí o horário, em nome de Jesus, na nossa igreja, a Igreja Internacional da Graça de Deus, a Igreja do Missionário R.R. Soares, Avenida Presidente Castelo Branco, número 493, em frente às Casas Bahias, Lojas Americana, em nome de Jesus. 9 da manhã, 7 da noite, quarta-feira da família, em nome nome de Jesus. Estaremos ali reunidos com o nosso pastor Wellington, em nome de Jesus. Então não falte, busque e recorra a Deus. Sexta-feira da Corrente da Libertação, estaremos ali reunidos com o nosso pastor Wellington, o mensageiro da libertação. 9 da manhã, 7 da noite, em nome de Jesus. E domingo,

para nós, em nome de Jesus. Amém? Então vamos ouvir um louvor, meu irmão. Daqui a pouquinho nós vamos orar. Você já prepara tudo aí, irmão. Copo com água, fotografia, o nome de alguém que esteja cansado, já desenganado, irmão. Ah, não tem mais jeito não. Mas nós ouvimos a palavra. É impossível para os homens, mas não para Deus. Deus fortalece o cansado, em nome de Jesus. Amém? Então vamos ouvir o louvor, meus irmãos, em nome de Jesus.

0: Existem vitórias que parecem que nunca vão chegar. A gente ora, a gente busca. Deus tem me abençoado muito, mas existem algumas vitórias. A minha grande vitória, Deus ainda está gerando. Oh, aleluia. Mas vai chegar. Fala para teu irmão, ele está gerando. Vai chegar. O que Deus vai fazer é bem maior do que você imagina. O que ele preparou é muito mais tremendo. Amém, meu irmão?
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3: É isso aí, meu irmão, minha irmã, pode ter a certeza que Deus é poderoso para nos dar a vitória em o nome de Jesus. Amém, meu irmão, minha irmã? Então levante a cabeça e creia. Deus é poderoso para nos dar a vitória em nome de Jesus. Amém? Então não esquece, meu irmão, deixa marcado na sua agenda. É quarta-feira da família, em nome de Jesus, 9 da manhã e 7 da noite. Estaremos ali reunidos com nosso pastor Wellington, a qual nosso pastor vai estar ali ministrando o curso FEB, irmão. E esse curso tem sido uma benção na nossa vida, em nome de Jesus. Amém? Sexta-feira da Corrente da Libertação, 9 da manhã, 7 da noite, em nome de Jesus. Estaremos ali reunidos com o nosso pastor Wellington, mensageiro da libertação. Então você que está aí triste, tem sido vítima de inveja, de macumba, depressivo, ansioso, recebeu um diagnóstico do médico, não tem mais jeito, não, meu irmão, busca Deus e Deus nos dá a vitória. Conhecereis a verdade e a verdade vos libertará, em nome de Jesus. Então busque conhecer a verdade, busque a palavra de Deus, que é a verdade, em nome de Jesus. Amém? E domingo, em busca do Espírito Santo, 8 da manhã e 6:30 da noite, em nome de Jesus. Amém, meu irmão, minha irmã? Então acalme o seu coração, confia no Senhor, que o mais o Senhor fará, em nome de Jesus. E Deus é poderoso para nos dar a vitória, reverter qualquer situação, não importa qual seja o quadro, qual seja o diagnóstico. É impossível para o homem, mas não para Deus, porque Deus nos fortalece, Deus nos dá a vitória, como nós ouvimos a palavra de Deus, Marcos 10, 27, em nome de Jesus. Para os homens é impossível, mas não para Deus, porque para Deus todas as coisas são o quê, meu irmão? São possíveis, em nome de Jesus, porque o Senhor dá força a quem? Ao que está cansado, ao que está triste, ao que está desenganado, aquele que perdeu a esperança. Ah, não tem mais jeito, não, não, Deus dá vitória, Deus muda qualquer situação, em nome de Jesus. Então Deus sempre quer nos dar vitória, porque ele diz, Isaías 40, versículo 29, ele nos diz, meu irmão, ele dá força ao cansado e aumenta a força ao que não tem nenhum vigor, aquele que perdeu a esperança, aquele que já acha que tudo acabou. Não, não tem mais jeito, não, meu irmão, Deus dá força, ele nos fortalece, em nome de Jesus. Então levante a cabeça, calma o seu coração e confia no Senhor, e o mais o Senhor fará. Agindo Deus, ninguém impedirá. Se Deus é por nós, meu irmão, minha irmã, quem será contra nós, em nome de Jesus? Então escreva aí, meu irmão, o nome dessa pessoa que está sem força, perdeu a esperança, sem expectativa de vida, sem expectativa de mudança. Não, meu irmão, nós vamos orar e Deus dá vitória, e Deus fortalece. Imagine só, olhando aos olhos natural, Sadraque, Mesaque, Abednego, não tinha como sair daquela situação. Era o que os homens diziam, mas agindo Deus, ninguém impedirá. Deus deu força para eles, meu irmão. Era impossível para os homens, mas não para quem? Não para Deus, em nome de Jesus. Amém? Então acalme o seu coração, levante a cabeça e creia. Não, Deus vai mudar a situação. Deus é poderoso e nós vamos determinar em nome de Jesus. E a vitória chega, a bênção acontece em nome de Jesus. Amém? Aquele que crê verá a glória de Deus, verá o poder de Deus operar em nome de Jesus. Amém, meu irmão? Então levante a cabeça, não desanime, mas confia no Senhor de todo o coração, em nome de Jesus. Amém? Então não esquece, irmão, quarta-feira da família, em nome de Jesus, 9 da manhã, 7 da noite, na Igreja Internacional da Graça de Deus, Avenida Presidente Castelo Branco, em nome de Jesus, número 493, em frente às Casas Bahias, Lojas Americanas, sexta-feira da corrente da libertação. Não falte, 9 da manhã, 7 da noite, estaremos ali reunidos com nosso pastor Welito, mensageiro da libertação. E domingo, em busca do Espírito Santo, nós temos que buscar, meu irmão, nos fortalecer no Senhor e na força do seu poder, em nome de Jesus. Então acalma o seu coração, meu irmão, minha irmã, e descansa, confia no Senhor, que o mais o Senhor o fará, em nome de Jesus. Amém, meu irmão? Então descansa, calma o seu coração, em nome de Jesus. Amém? Então vamos ouvir o louvor, povo de Deus. Daqui a pouquinho nós vamos orar em nome de Jesus.

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2: É isso aí, meu irmão, minha irmã, pode ter a certeza que Deus é poderoso para nos dar a vitória em nome de Jesus. Então nós temos que esperar, meu irmão, na providência. Já orou, meu irmão? Então agora nós temos que esperar e confiar no Senhor em nome de Jesus. Pode ter certeza, meu irmão, minha irmã, que a bênção chega, o milagre acontece em nome de Jesus. Então você já orou, já determinou em nome de Jesus. Então espera, confia, que a bênção chega em nome de Jesus. Lembra do rei Ezequias, em nome de Jesus. Orou, buscou a face do Senhor, chorou, meu irmão, muitíssimo. E Deus ouviu as suas orações e viu as suas lágrimas, meu irmão. E Deus acrescentou a ele quantos anos, meu irmão? Mais 15 anos, em nome de Jesus, amém? E Deus só vem para acrescentar na nossa vida. Deus só vem para acrescentar em nome de Jesus, meu irmão. Então acalma o seu coração, busque, já orou, seja paciente. E espera no Senhor, que o mais Ele o fará. E Deus sempre vai nos dar vitória, porque sobre todas as coisas, meu irmão, nós somos mais do que vencedores, em nome de Jesus. Então nós temos que buscar, recorrer a Deus, para que o Senhor venha nos dar a vitória, em nome de Jesus. Então, meu irmão, minha irmã, acalma o seu coração, e Deus é fiel, em nome de Jesus. Então, rei Ezequias, meu irmão, minha irmã, adoeceu da enfermidade mortal. Deus diz: põe ordem a tua casa, porque certamente morrerás e não viverá. E ele orou, meu irmão, buscou a face do Senhor e Deus deu a vitória em nome de Jesus. Lembra de Jó, meu irmão? Estava passando um momento difícil, meu irmão, mas aí ele estava orando pelos seus amigos e Deus mudou aquela situação em nome de Jesus.

0: Então é isso aí, meu irmão, é confiar no Senhor, que Deus vai dar a vitória, que Deus vai reverter qualquer situação. Então, não importa o cativeiro que você esteja vivendo, mas creia, não, Deus vai virar em nome de Jesus. Então veja quantos cativeiros o Senhor já não mudou. Mudou o cativeiro do Jó, do rei Ezequias, Sadraque, Mesaque, Abednego, Daniel, Josué. Oh, meu irmão, veja quantas vitórias o Senhor já nos deu. E o Senhor quer nos dar vitória, meu irmão. E o que temos que fazer é confiar, Ele vai passar diante de tudo. Lembra, meu irmão, minha irmã, de Noé, meu irmão. Deus deu a direção para ele. E ele salvou toda a sua casa, toda a sua família. Mas por quê? Porque ele deu crédito à palavra de Deus, porque ele ouviu a voz do Senhor e ele creu em nome de Jesus. Então nós temos que buscar a ouvir a voz do Senhor, a direção de Deus, para que nenhum dos nossos venha se perder em nome de Jesus. Então acalme o seu coração. Tome posse da sua bênção, do seu milagre, em nome de Jesus. Amém, meu irmão? Então levante a cabeça e creia, não, a vitória é minha. Agindo Deus, ninguém impedirá. Se Deus é por nós, quem será contra nós, em nome de Jesus? Amém? Então lembrando a todos vocês, meu irmão, minha irmã, quarta-feira da família, na Igreja Internacional da Graça de Deus, a Igreja do Missionário R.R. Soares, Avenida Presidente Castelo Branco, número 493, em frente às Casas Bahias e às Lojas Americanas, 9 da manhã, 7 da noite, em nome de Jesus. Estaremos ali reunidos com nosso pastor Wellington, em nome de Jesus. Então não falte, mas busque, recorra a Deus e a vitória é nossa. Sexta-feira da corrente da libertação, 9 da manhã e 7 da noite, em nome de Jesus. Estaremos ali reunidos com nosso pastor Wellington, mensageiro da libertação. Então não falte, busque, recorra a Deus, a qual nosso pastor Wellington vai estar entregando ali o cálice da libertação, em um nome de Jesus. E domingo em busca do Espírito Santo, 8 da manhã e 6:30 da noite, em nome de Jesus. Amém? Então, meu irmão, agora é o momento de nós buscarmos, orarmos em nome de Jesus.
1: É momento de oração. Vamos falar com Deus.

É isso aí, meu irmão, minha irmã. Agora é o momento de nós orarmos. É o momento de nós apresentar a nossa causa ao Senhor. E Ele é poderoso para nos dar, meu irmão, minha irmã, a vitória em nome de Jesus. Então, meu irmão, minha irmã, feche os seus olhos, abra o seu coração e agora é o momento de nós clamarmos ao Senhor em o nome de Jesus. Senhor Deus, Pai querido, Deus maravilhoso, aqui meu Pai, em nome de Jesus, nos colocamos na Tua presença e nós ouvimos, ó Deus, a Tua palavra, que o Senhor é poderoso, que o Senhor, meu Pai, é quem fortalece o cansado, que o Senhor, meu Pai, que aumenta as forças a quem não tem nenhum vigor, pois o Senhor é poderoso. Pai, quantos nessa tarde estão vindo até o Senhor, apresentando os seus lares, apresentando os seus filhos, apresentando a sua causa ao Senhor, e nós cremos, meu Pai, que o Senhor é o Deus do impossível. Assim, meu Pai, como o Senhor mudou o cativeiro de Jó, assim, meu Pai, como o Senhor mudou a situação do rei Ezequias, assim, meu Pai, como o Senhor mudou a situação daquela mulher que há 12 anos ela sofria, mas o Senhor deu força, Pai, para que ela viesse alcançar a vitória. E eu tenho a certeza, meu Pai, que em nome de Jesus, que aquele, meu Pai, que está ouvindo a Tua palavra, aquele que estava cansado, aquele, meu Pai, que estava desanimado, aquele que estava depressivo, ansioso, aquele, meu Pai, que estava com a pressão alta, com febre, aquele que estava com dor de cabeça, aquele, meu Pai, que estava com a mente perturbada, com insônia, a diabetes alta, com a dor no corpo, mas em nome do Senhor Jesus, meu Pai, nós levantamos a nossa voz contra todo o mal que tem oprimido, meu Pai, a vida do teu povo, que tem se levantado, meu Pai, na saúde, no casamento, nos negócios desse meu irmão, que tem se levantado, meu Pai, contra a vida do filho, é pai que não fala com filho, é filhos, meu Pai, que não falam com o pai, mas em nome de Jesus, meu Pai, nós determinamos, nós exigimos, meu Pai, na autoridade que há no nome de Jesus, que todo mal, todo sofrimento, perturbação, ansiedade, inquietação, em nome de Jesus, que todo mal saia e que vá embora para nunca mais voltar, em nome de Jesus. Pai, nós apresentamos ao Senhor esse copo com água, meu Pai, e que o Senhor coloque a Tua unção, a Tua virtude, e quando esse meu irmão tomar ou der para aquele que estava fraco, ele venha se levantar, para a honra, meu Pai, para a glória do Teu santo nome. Eu abençoo e consagro este copo com água em o nome de Jesus, e determina a Tua bênção, meu Pai, sobre a vida de cada nome, cada fotografia de cada um, meu Pai, que está nos ouvindo nessa tarde, em nome de Jesus. Amém? Graças a Deus, meu Pai, em nome de Jesus. Bem, meu irmão, então respira fundo, toma posse da vitória, toma posse da bênção em nome de Jesus e creia, não, Deus é poderoso para nos dar a vitória, porque Deus, Ele é fiel, meu irmão, em nome de Jesus, amém? Então acalme o seu coração, tome posse da bênção, do milagre, em nome de Jesus, porque agindo Deus, meu irmão, ninguém impedirá, em nome de Jesus, amém? Então levante a cabeça e diga, eu recebo, eu tomo posse do meu milagre, eu tomo posse da minha bênção em nome de Jesus, amém? Então lembrando mais uma vez a todos vocês, quarta-feira da família, na Igreja Internacional da Graça de Deus, a Igreja do Missionário R.R. Soares, Avenida Presidente Castelo Branco, número 493, em frente às Casas Bahias e às Lojas Americanas, 9 da manhã, 7 da noite, sexta-feira da Corrente da Libertação, 9 da manhã e 7 da noite,
em nome de Jesus. Estaremos ali reunidos com nosso pastor Wellington, o mensageiro da libertação. Então não falte, busque, recorra a Deus e a vitória é nossa, em nome de Jesus. E domingo, em busca do Espírito Santo, 8 da manhã e 6:30 da noite, em nome de Jesus. Amém? Então, meu irmão, minha irmã, coloca no seu coração: a vitória é minha, em nome de Jesus. Amém? Então a hora já não espera mais, meu irmão, minha irmã, mas eu quero desejar a todos vocês uma ótima tarde e que Deus abençoe grandemente a cada um de vocês, que todos tenham uma ótima tarde, em nome de Jesus. Fiquem na paz, em nome de Jesus.

0: 13:30.
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0: 16h04.
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0: 16:30.
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0: 17 horas.
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0: Opa, segui a paz com todos e a santificação, sem a qual ninguém verá o Senhor.
1: Esperança é um simples respirar.
0: Maranata, Maranata, ora vem, Senhor Jesus.

0: Está ainda lá para você mais uma vez o programa Evangélico Cristo é a Resposta para você.
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0: Muito bem, minha gente. Muito boa tarde, meu amigo. Boa tarde, minha amiga. Mais uma vez, com muito prazer, queremos lhe saudar com a paz do Senhor Jesus nessa tarde maravilhosa de sexta-feira. Hoje é sexta-feira, dia 19 de junho do ano de 2026. Mais uma vez, muito obrigado pelo carinho, pela audiência, onde quer que você esteja, no sítio, na roça, na fazenda, no seu escritório, seu estabelecimento comercial. A você no seu automóvel, nos dando essa carona maravilhosa, a você na praça, nas ruas, em Delmiro Gouveia, a você evangélico, a você católico, a você que não tem religião. Continue conosco até às 19 horas, com certeza Deus tem uma palavra para o seu coração. A você na praça, nas ruas aqui em Delmiro Gouveia, você no centro, nos bairros, povoados e assentamentos, os nossos amigos internauta, conferindo a gente pelo aplicativo Rádios Net, a você, meu amigo taxista, os nossos amigos mototáxi, pela audiência, pelo carinho do rádio ligado, ao senhor chefe de família e a senhora dona de casa, pela permissão de mais uma vez estarmos juntos em mais um programa Cristo é a Resposta para você. Continue conosco até às 19 horas, com certeza Deus tem uma palavra para o seu coração. Programa Cristo é a Resposta para você está no ar.

Pai nosso que está nos céus, santificado seja o seu nome. Venha a nós o seu reino, seja feita a sua vontade, assim na terra como nos céus. O pão nosso de cada dia nos dai hoje, perdoe a nossa dívida, assim como nós perdoamos a quem nos tem ofendido. Não nos conduza à tentação, mas nos livre do mal, porque é teu o reino, o poder e a glória para sempre. Amém. Amado Deus, uma vez mais, aqui nós estamos no estúdio desta emissora para te glorificar pela vida, pelo dom, pela dádiva que o Senhor tem nos dado, pelas lutas que nós temos vencido, dificuldades que nós enfrentamos e todas elas ficaram para trás. Agradecido ao Senhor por mais um dia, mais um momento de podermos estar aqui. E nós queremos te agradecer por mais um programa, que o Senhor continue nos abençoando, para que este programa continue sendo um canal de bênção para a vida de todos nós. Papai querido, obrigado pelo privilégio e pela alegria de poder estar aqui mais uma vez para falar do seu nome, da sua palavra e trazer os melhores louvores para todos que estão a nos ouvir. Em nome de Jesus, queremos pedir que o Senhor possa manifestar a sua glória operando milagres e maravilha, libertando as vidas, curando os enfermos, repreendendo todo o mal e abençoando o teu povo de forma geral para a glória do teu nome. Continue abençoando aquele que contribui para com este programa, para que esse programa aconteça. Vá suprindo, Senhor, por favor, todas as necessidades. Entra com providência e vai agindo poderosamente. No nome do Pai, no nome do Filho e do Espírito Santo, nós pedimos a tua graça sobre a vida de todos, que o Senhor possa visitá-los e fazer algo sobrenatural na tarde deste dia. Abençoe o nosso programa, que ele continue sendo um canal de bênção na vida de todos, que o Senhor possa retribuir e abençoar aqueles que plantam a boa semente para este programa, que o Senhor possa derramar chuvas de bênção, que o Senhor possa libertar os cativos, que o Senhor possa libertar os oprimidos essa tarde, no nome de Cristo Jesus, o nosso Senhor. Nós te louvamos, clamamos e pedimos a tua bênção sobre as nossas vidas na tarde deste dia, no nome de Jesus. Amém e amém, Senhor Jesus.

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2: Muito bem, de volta com você, programa Cristo é a Resposta pela Rádio Alternativa. Delmiro Gouveia, são 17 horas e 12 minutos. 5 da tarde, 12 minutinhos. Obrigado pelo carinho onde você está nesse momento de sexta-feira, dia 19 de junho do ano de 2026. Muito bom, quero parabenizar você, completa idade nova hoje. Feliz aniversário, com muita saúde, paz, alegria e felicidade. Que essa data possa se repetir por muitos e muitos anos, no nome de Jesus. Então, para você, feliz aniversário e os nossos parabéns.
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2: Parabéns para você, feliz aniversário nesta data querida, dia 19 de junho. Vamos aqui conferir, dar uma checada quais são as datas comemorativas para esta sexta-feira, Geiel. Hã?
4: Não tem.
2: Não tem data comemorativa? Não tem data comemorativa para hoje, mas nós temos a palavra do dia, que essa não falha de forma nenhuma. Essa aqui é os 365 dias do ano. Todo dia tem uma palavra de Deus, uma palavra de reflexão, uma mensagem do coração de Deus ao nosso coração. Então vamos conferir a palavra do dia com Geiel Barbosa. Geiel, qual é a palavra do dia que nós temos para esta sexta-feira, dia 19 de junho do ano de 2026? Muito boa tarde, a paz do Senhor Jesus.
5: Boa tarde, a paz do Senhor para todos os ouvintes. A palavra de hoje é: Deus não esquece de você.
2: Deus não esquece de você é a mensagem de reflexão e nós vamos conferir nesse momento.
5: Um texto está em 1 Samuel, capítulo 16, versículo 7, vai dizer o seguinte: Mas o Senhor disse a Samuel: Não atentes para a sua aparência, nem para a sua grandeza de estatura, porque eu o rejeitei. Porque o Senhor não vê como vê o homem, pois o homem olha para o que está diante dos olhos, porém o Senhor olha para o coração. Davi não era a escolha óbvia. Quando o profeta Samuel foi à casa de Jessé para ungir o próximo rei de Israel, todos os irmãos de Davi passaram diante dele. Eram fortes, altos, preparados, pelo menos aos olhos humanos. Mas nenhum deles era o escolhido de Deus. Davi, o mais novo, estava no campo cuidando das ovelhas, esquecido por seu próprio pai. Mas Deus não esquece que são os fiéis no anonimato. Ele viu o coração de Davi, quando ninguém mais via valor nele. No silêncio dos pastos, Davi aprendeu a confiar em Deus, a lutar contra leões e ursos e adorar com sinceridade. Foi naquele lugar de solidão que ele foi moldado para o trono. Talvez hoje você se sinta esquecido, como se todos tivessem passado à sua frente e você não tivesse valor. Mas Deus vê além da aparência. Ele vê o coração quebrantado, fiel, disposto. E é justamente nesses corações que ele derrama a sua bênção. A história de Davi nos lembra que não precisamos estar em evidência para sermos escolhidos. Deus exalta os humildes, levanta os pequenos e transforma pastores em reis. A palavra do dia é: Deus não esquece de você.
2: Muito bem, está aí a palavra do dia. Deus não esquece de você é a mensagem de reflexão nesta sexta-feira, dia 19 de junho do ano de 2026. Vamos aqui seguindo com o nosso programa. O WhatsApp já está liberado para você interagir e participar com a gente, mandando sua mensagem de texto, sua mensagem de voz para o nosso programa. Fique à vontade para participar com a gente. Eu conto com você até às 19 horas aqui pela Rádio Alternativa 98,5. Daqui a pouquinho, nosso irmão Railson com a gente aqui no estádio, ou melhor, na programação, na bancada do programa Cristo é Resposta para você. Nessa tarde, daqui a pouco, nosso irmão Railson conosco. Antes, eu quero lembrar você que o nosso programa conta com a parceria do presbítero Manuel, direto do Paraná. Missionária Luciene, na cidade de Largato, em Sergipe, também com a gente. Minha mãe, Nay Barbosa, lá em Água Branca, também na parceria da programação. Nossa querida irmã Girlene, no bairro Palmeirão, aqui em Delmiro. Temos a irmã Cicinha, no bairro Novo, trabalhando com pão caseiro, bolo para aniversário e bolo para casamento. O Elia e o seu esposo Natanael, no bairro Bom Sossego, aqui em Delmiro Gouveia. Contamos com a parceria da irmã Creuza, esposa do irmão Isaías, na Coab Nova, na audiência cativa e na parceria firme e forte conosco. 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Tia Neném está na parceria da nossa programação, Lúcia do bairro Eldorado e o Railson do sítio Peba. 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
2: 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Vamos a um bloco de apoios culturais e a gente volta daqui a pouquinho com muito mais para você.
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0: Muito bem, programa Cristo é Resposta para você pela Rádio Alternativa 98,5, Delmiro Gouveia, são 17 horas e 22 minutos, 5 da tarde mais 22 minutinhos. Deixa eu conferir algumas participações aqui. Daqui a pouco o Railson vai participar com a gente, já está conosco aqui no estúdio da Rádio Alternativa, na bancada da nossa programação. Mas antes, deixa eu trazer aqui a participação do Dido, Hilário, que está com a gente também, Rita do Sítio Peba, temos aqui a Nice também e temos outra participação. Deixa eu conferir aqui algumas participações, daqui a pouco a gente vai vir com o Railson no programa Cristo é Resposta para você. Dido, direto de Água Branca, participando com a gente aqui do programa Cristo é a Resposta para você. Dido, meu irmão, boa tarde, a paz do Senhor Jesus.
1: A paz do Senhor, irmão Gilson Barbosa, que Deus abençoe a sua vida tremendamente. Já estamos aqui na escuta desse programa, viu? Maravilhoso. Eu queria que o senhor, se puder, passar um louvor aí, oferecendo para minha família, para todos os ouvintes, para o senhor e sua família, para minha sogra, minha cunhada Janaína, meu cunhado Márcio Rubi, e todos os ouvintes do programa. O senhor passa aí na voz de Silvan Santos, Eu Vencerei.
0: Silvan Amém? Santos, Eu Vencerei. Ofereço
1: para o senhor e sua família, em nome do Senhor Jesus.
0: Ok. Vamos reproduzir, vamos lá.
2: Irmão Gilson, a parte de Senhor
0: Irmã
2: Jesus.
0: Rita.
2: Irmão Gilson, gostaria de ouvir o hino de Daniel e Samuel, Bate na Porta.
0: Daniel e Samuel, Bate na Porta.
2: Meu esposo Railson, que já está de saída para ir para a rádio, levar a palavra para todos nós que estiver conectados ouvir, e para o Senhor e toda a sua família, para a irmã Luciene, para a irmã Amanda, para a irmã... todas nossas irmãs missionárias, que faz parte do programa Cristo é a Resposta, incluindo os meus irmãos daqui da igreja do Peba, irmã Leda, irmã Floraci, irmã Sônia, irmã Josefa, irmã Quiterinha, Fernandinho, irmã Alessandra, irmão Rubens e a irmã Vânia, e o esposo dela e toda a família. E todos que estiverem conectados nesta programação maravilhosa. Não vou citar o nome de todos porque esqueço. Não vai dar queixa, né? Que Deus abençoe a todos na parte do Senhor Jesus. Quem estiver ouvindo, receba.
0: Isso.
2: Em nome de Jesus.
0: Muito bom, irmã. Obrigado pela audiência e a participação. Vamos ouvir o Hilário também, está na participação com a gente aqui. Nosso irmão Hilário e também a nossa irmã Nice, da cidade de Largato, lá em Sergipe, está conferindo o programa conosco. Fala, Hilário. Boa tarde, na paz.
3: A paz do Senhor, irmãozinho, eu peço um louvor, minha Unibar, sou Leonza, a festa para minha mãe, minha família, a família de São Barbosa, Ferreira dos Pintos, da Rua da Farinha, e a todos os vídeos do programa, deixar as costas, boa tarde, boa noite, bom programa.
0: Obrigado, irmão, pela audiência, tá? Deus abençoe nosso irmão Hilário, direto do sítio Os Morros, participando com a gente também. Vamos ouvir mais uma participação, Nice, da cidade de Largato, em Sergipe. Na sequência, temos a irmã Cleidiane, aqui do Bairro Novo, em Delmiro Gouveia. Fala, irmã Nice, boa tarde, na paz.
4: E oi, irmão Gilson, e todos que estão ouvindo o programa, Cristo é a Resposta. Que Deus venha nos abençoar, venha dar o resto de tarde, cheio da presença dEle, uma noite tranquila, uma noite abençoada. Eu vou ler aqui um versículo em Isaías 41, versículo 10, que diz assim: Não temas, porque eu sou contigo. Não te assombre, porque eu sou o teu Deus. Eu te fortaleço e te ajudo e te sustento.
0: Amém.
4: Com a minha destras fiéis. Quer dizer que ele pede para a gente não se preocupar, né? Porque ele está conosco, ele está nos ajudando. Ele sempre está conosco, todos os dias, né? Que Deus venha nos abençoar. Eu agradeço, em nome de Jesus.
0: Amém, irmã. Eu que agradeço. Vamos ouvir a Cleidiane também? Fala, Cleidiane. Boa tarde, na paz, irmã.
5: Boa tarde, irmão Gilson e família. A paz do Senhor Jesus. Passando aqui para pedir um louvor com Midian Lima, não pare. Vai para meu irmão Railson, para minha cunhada Rita, lá no Sítio Peba, para o senhor e toda a sua família, para o pastor Salvador e pastora Alcida e família, para a irmã Desiana e família, e para todos que estão ouvindo esse maravilhoso programa, Cristo é a resposta para você. Que Deus abençoe a vida de cada um de vocês e que tenha uma tarde abençoada. Em nome do Senhor Jesus, um forte abraço.
0: Muito bom. Tá aí nossa irmã. Vai, deixa reproduzir. Muito bom. Cleidiane, obrigado pela audiência e a participação com a gente também. Nessa tarde maravilhosa de sexta-feira, daqui a pouco a gente vai conferir os louvores aqui no nosso programa, porque agora nós vamos com o nosso irmão Railson aqui no programa Cristo é Resposta para você. Irmão Railson, muito boa tarde, a paz do Senhor Jesus, seja muito bem-vindo mais uma vez ao programa Cristo é Resposta para você.
6: Boa tarde, irmão Gilson, é uma honra estar aqui mais uma vez para que compartilhe uma palavra com os ouvintes da Palavra de Deus e também me alegro de estar aqui convosco.
0: Muito bom. Irmão Railson, mais uma sexta-feira com a gente aqui no nosso programa, nessa tarde maravilhosa. O tempo está chuvoso por lá, irmão?
6: Deu uma paradinha agora.
0: Deu uma paradinha? Deu uma paradinha. Vamos lá. Vamos lá. Irmão Railson, qual é a palavra de Deus hoje para os nossos queridos ouvintes?
6: É sobre perseverança, irmão.
0: Perseverança. Muito bom.
6: Então, meus amados irmãos e ouvintes da Palavra de Deus nessa tarde, é uma honra estar aqui mais uma vez nesse programa para que eu possa trazer uma mensagem para vocês ouvintes que estão aí do outro lado, através desse rádio, que é uma benção para com todos aqueles que têm essa programação 98.5. Cristo é a resposta. É uma honra, é um prazer. Eu trago uma saudação também para a minha esposa Rita, né? A minha irmã Crediane, nosso irmão também Noque, nosso irmão também ali, o irmão Luiz, irmão Paulo, querido, que é um homem querido ali também, nossos irmãos, todo o povo do Pedro, nossa irmã Leda, né? Nossa irmã Alessandra, esse casal abençoado, irmão Rubem, e também para com todos que estão ouvindo, Cristo é a resposta. Meus amados irmãos, é motivo de alegria eu trazer uma mensagem da boca de Deus para com todos os ouvintes que estão conectados. Meus amados irmãos, na carta de Mateus, no capítulo de número 24, e versículo 13, nós temos uma mensagem que diz assim: mas aquele que perseverar até o final será salvo. Meus amados irmãos, nós temos a vida, e esta vida, ela é maravilhosa. É uma vida que nos traz também todo aquele que acredita na perseverança, seja lá o que for, né? Ou que seja para benefício próprio, ou que seja para uma bênção espirituais. E eu, nessa tarde, meus irmãos, eu trago aqui um mandamento que é muito bom a gente ter todo cuidado, porque a palavra do Mestre, ele diz que quando a gente guardamos os mandamentos como a menina dos seus olhos, porque nós sabemos que todo arqueiro, quando cai em nossos olhos, nós vamos se preocupar. Então Jesus, ele mesmo falou nas suas palavras: aquele que guarda meus mandamentos, é todo cuidado, é pouco. Então, meus amados irmãos, em Mateus ainda 19, aleluia, louvado seja Deus, e no versículo 16, 17, diz aí, ó: e vai falar sobre um jovem rico. E eis que, aproximando-se dele, um jovem disse-lhe: bom, mestre, que bem farei para conseguir a vida eterna? Disse ele: por que me chamas bom? Não há bom senão um só, que é Deus. Se queres, porém, entrar na vida, guarda meus mandamentos. Então, louvado seja Deus. Então, nós sabemos, irmãos, quando a gente não temos obediência, a gente andamos pela a concupiscência da carne. E a concupiscência da carne, a Bíblia diz que o caminho que acha que achamos bons aos nossos olhos, a Bíblia vai dizer que é caminho da morte, é caminho da destruição. Então Jesus, ele nos traz um mandamento para com todos que querem obedecer ao Salvador. Você que tem chamado nessa tarde, fique atento, vou falar mais um pouco para você nessa tarde. E você também, do outro lado, que guardava esses mandamentos e hoje não leva em conta, mas, meu amado, eu dou um conselho para você. Lembra-te do primeiro amor e volta para que você ainda alcance a sua salvação. Então, meus amados irmãos, lá em Êxodo capítulo 20, nós vamos ver lá também, quando Deus na criação deu um mandamento a Moisés. E Moisés diz na sua palavra, no capítulo 20, ainda falando sobre mandamento. O mandamento é este, louvado seja Deus. No capítulo 20 de Êxodo, ele vai dizer assim, olha. Então falou Deus, dizendo: eu sou que tirei do Egito e da casa da servidão. Não terás outros deuses diante de mim. Não farás para ti imagens de esculturas, nem alguma semelhante ao que há em cima nos céus, nem embaixo da terra, e nem nas águas debaixo da terra. Não te curvará a elas, nem servirás, porque eu sou o Senhor teu Deus. Sou zeloso, que visito a maldade dos pais e dos filhos até a terceira e a quarta geração daqueles que me aborrecem. Então, meus amados irmãos, também nós temos aqui, no versículo 13, ainda no capítulo 20, vai dizer: não matarás, não adulterarás, não furtais, não terás falso testemunho contra o seu próximo. Meus amados irmãos, então aqui Deus está falando para Moisés, falar para o povo de Israel, que foi tirado lá do Egito para o deserto, e ele concedeu esse mandamento. E ele diz: sou Deus zeloso. Então, meus amados irmãos, é necessário que o homem, ele nasça de novo. Nicodemos capítulo 3, Nicodemos, ele vai falar seguinte maneira: é necessário que o homem nasça de novo. Jesus disse, no capítulo 3, versículo 3, diz: Jesus respondeu e disse: na verdade te digo que aquele que não nascer de novo não pode ver o reino dos céus. Meus amados, é necessário que nós obedeça a palavra, é necessário que nós obedeça os mandamentos de Deus, porque o mandamento de Deus é para o nosso benefício, para a nossa vida espiritual. Se nós acreditamos em uma vida eterna, é necessário que todos. E ele ainda disse mais, no versículo 5, ele diz: na verdade te digo, aquele que é nascido da carne é carne, e do Espírito não pode entrar no reino de Deus, irmão. Então é necessário que o homem Porque se o homem não nascer da alma e do Espírito, não pode entrar no reino de Deus. É necessário que você entenda como é o nascimento de novo. É que você sinta a palavra, porque lá em Romanos, aleluia, louvado seja Deus, nos diz lá que a, lá em Romanos capítulo 10 e versículo, aleluia, louvado seja Deus, é necessário que o homem guarde seus mandamentos, porque o mandamento, a fé é pelo ouvir e ouvir a palavra de Deus. É necessário, meus amados, que o nossa vida espirituais, porque aquele que invocar o nome do Senhor.

e era riquíssimo, ele achava, ele era tudo. Mas Deus conhece o coração. Achou o mandamento de Deus e somos bens materialmente, mas achamos que nós somos salvos. É necessário que o homem veja que ainda vai faltar algo naquele dia Jesus lhe chamar. Então, esse jovem é tudo, mas Jesus disse a ele: após pega tudo, vende e divide com os pobres, e depois esse homem são de onde ver os bens material que ele tinha. Ele tinha certeza que vinha de Deus, porque ele era obediente em seus mandamentos. Mas Jesus, conhecendo o coração, colocou ele nesse ponto fraco, que ele precisava amadurecer, entender que Deus é Deus. Ninguém esconde nada. Então, meus amados irmãos, muitas vezes nós se achamos necessário. A salvação é dada pelo nome. Não, irmão, quando nós guardamos o mandamento de Deus, ainda em Atos dos Apóstolos, a gente tem ainda uma mensagem, aleluia, no capítulo 3, que diz assim desta maneira, no capítulo 3 de Atos dos Apóstolos, versículo 19, glória. Mas é isso, no Atos dos Apóstolos, capítulo 3, e versículo 19, arrependei-vos e convertei-vos, porque, perdoe, arrependei-vos e convertei-vos, para que seja apagado os vossos pecados, e venha assim o tempo do refrigério pela presença do Senhor Jesus. É necessário, para guardar os mandamentos, é necessário que o homem se arrependa de seus pecados. João 8, 32, não diz: conhecerei. Meus amados irmãos, é muito lindo quando a gente tem a certeza na palavra e andamos com ela. Então, meus amados irmãos, ainda em 1 João 1:9, Jesus vai falar nas cartas de João a respeito ainda da confissão, que diz assim: se confessamos o nosso pecado, ele é fiel e justo para nos perdoar os pecados e nos purificar de toda injustiça. Então, meus amados irmãos, para que perdoe os seus pecados. O suficiente aqui é crer na palavra, crer que Jesus, só ele pode perdoar pecado. Então, se ele veio como cordeiro perdoar e tirar o pecado do mundo, então não há outro homem que entre na salvação a não ser por Jesus. Jesus diz: eu sou e a verdade, o Pai senão por mim. Então, amado, quando nós guardamos

0: os mandamentos de Deus, passamos a ser filhos de Deus. A palavra ainda em 1 João, no capítulo 3, no versículo 2, vai dizer aí: vide então grande caridade nos tem concedido o Pai. Quem é o Pai? Deus, o Pai de Jesus, que forçamos chamado Filho de Deus. Por isso o mundo não nos conhece, porque não conhece a Ele. Então, amado, aquele que guarda os mandamentos de Deus, ele recebe o Espírito Santo, que nem acabei de ver nas cartas de João 3, falando sobre Nicodemo. É necessário que o homem nasça de novo, ser batizado da água e do Espírito Santo, para que possa receber o Espírito Santo. E todos aqueles que guardar o mandamento de Deus, o mundo não conhece o Espírito que está em nós. Ainda no versículo 2, ainda do 3, vai dizer: amados, agora somos filhos de Deus, e ainda não é manifestado, irmão Wilson. Não é manifestado ainda, mas é necessário que o homem guarde os mandamentos, crendo que naquele dia ele diz a sua palavra, que ele vai manifestar. E o que há, vemos de ser, mas sabemos que quando ele se manifestar, seremos semelhantes a ele, porque assim como ele, o veremos. Glória. Então, irmãos, amados irmãos, ainda tem você que está do outro lado. É você olhar para o alto, da onde vem o refúgio, da onde vem a fortaleza, na hora. Porque, amados irmãos, muitas vezes o homem está angustiado e ele, sem conhecimento dos mandamentos de Deus, sem conhecimento da palavra, ele anda perdido, como uma ovelha perdida seu dono. E ele vai se emparar em alguém que já anda na beira do abismo. Então, amados irmãos, quando nós guardamos o mandamento de Deus, a gente sabemos aonde vamos se refugiar. Porque aquele que habita no esconderijo do Altíssimo e na sombra do Onipotente descansa. Ele descansa, porque quem está amparado pela mão de Deus, ele sente o refrigério, ele sente a mão de Deus, ele sente a unção. Então, amados irmãos, vocês que estão do outro lado, é necessário que se convertam. É necessário que vocês deixem Deus trabalhar. Deus tem um plano na vida de vocês. Vocês que estão separados da comunhão da igreja, que eu falo da igreja, é nós, não é templo, é nós. Porque tendo comunhão com a igreja, meus amados, nós temos comunhão com o Espírito Santo. E é nisso que nós precisamos levar uma palavra de refúgio, levar uma palavra de mandamento, uma palavra de fortalecimento, uma palavra de refrigério para todas aquelas pessoas que ainda não têm o mandamento de Deus e muitas vezes não acredita. Mas é necessário, irmão Gilson, que nós sejamos insistentes. Porque nós sabemos de onde Deus tirou nós. Eu era, irmão Gilson, um homem da sociedade. Eu era um homem, com a história, todo mundo me abraçava. Mas quando eu pensei uma coisa, quando eu me achei, irmão Gilson, as drogas me levou para a sarjeta. E aí foi quando eu recebi a presença de Deus na minha vida.
1: Glória a Deus.
0: Porque foi Ele que me restaurou.
1: Graças a
0: Mas
1: Deus.
0: Alguém levou uma palavra para mim. E esta palavra que levou para mim foi João Zobeira. Ele hoje está prostrado em cima de uma cama. Então eu louvo a Deus por ele levar Jesus até a minha casa.
1: Graças a
0: e
1: Deus.
0: E eu aceitei Jesus através daquele homem. Então, para mim é um privilégio, João Zobeira, ele ser meu pai da fé, como eu sou filho de Abraão pela fé. Então, meus amados, Jesus está se aproximando. É necessário que a vida, a esperança para o mundo que não tem Deus, acha que morreu. Para quem acredita, ela ainda continua, porque aquele que guarda os mandamentos de Deus, ele guarda na ressurreição os dias. E aqueles que guardam o mandamento de Deus, esperando Jesus naquele dia, ele não morreu, ele está crendo e vai ser ressuscitado. E a Bíblia vai dizer para vocês que primeiro vão ressuscitar os que estão dormindo com Cristo, que guardaram os mandamentos. E depois, para os que estão vivos, vai ver que o arrebatamento da igreja. Então é necessário, meus irmãos, que você esteja enquadrado, porque Jesus, ele não vai vir para condenar o mundo, ele vai vir para julgar, mas é impossível, porque como foi Noé, também foi no dia de Sodoma e Gomorra, também não vai ser diferente na manifestação do Filho do Homem. Então, para você que está ouvindo do outro lado, crente, persevere, acreditando que Jesus vai te ressuscitar naquele dia. E você que ainda não guarda os mandamentos de Deus, ainda há tempo de se arrepender e voltar para nosso Deus e seguir os mandamentos de Jesus. Então, a última mensagem desta noite, que se encontra em Atos dos Apóstolos 16, vai dizer assim, Atos após 16, louvado seja Deus. Então, meu Jesus, é muito bom quando nós temos essa comunhão com o Espírito Santo, porque eu tenho testemunho de mim mesmo, o que Jesus já fez na minha vida.
1: Amém.
0: Nem tanto, é tanta coisa, irmão Jesus, que nós se alegra tanto no Senhor, que chora, porque o agir de Deus é grande na vida de aqueles que esperam nele. Atos Apóstolos 16 e 31, vai dizer aí, 16 e 31, vai dizer.
1: Glória a Deus.
0: Para você que está aí do outro lado, que ainda não guardou o mandamento de Deus, que está na dúvida, tire a incredulidade do coração, não aceite o inimigo arrebater a sua alma. Acredite que Jesus, ele vai, sim, guardar você e levar você para uma vida eterna, porque a vida continua aqui. Aqui é o início daqueles que acreditam em Jesus. A vida não foi feita para a morte, e sim para aqueles que não acreditam, porque aqueles que não guardam os mandamentos de Deus, ele está no pecado.
1: Glória.
0: E aqui nos diz aqui, diz aqui no versículo 31, de Atos dos Apóstolos 16, diz, e eles disseram, quem? O apóstolo Paulo, né? E disse aqui nas cartas de Lucas, diz assim, crê no Senhor Jesus, será salvo tu e tua casa. Então, meus amados irmãos, creia nessa mensagem que eu trouxe para você nesta noite, porque é palavra verdadeira para a sua vida. Irmão Gilson, eu agradeço a Deus por essa oportunidade. Eu permito, irmão, fazer uma pequena oração.
1: Vamos lá.
0: Que eu estou assistindo de Deus.
1: Sim.
0: Irmão Gilson, e eu só fui agradecer a Jesus.
1: Amém.
0: Por ele tocar no seu coração e você me convidar.
1: Amém.
0: Eu vim trazer uma mensagem.
1: Glória
0: e ser
1: Deus
0: colaborador desse programa. Para a salvação de alma.
1: Amém.
0: Porque era bom, irmão Gilson, aqueles que estão no outro lado, que tem amor a esta obra, que viesse aqui. Irmão Gilson, dá para passar uma mensagem? eu creio que o Senhor ia abrir o coração.
1: Sim.
0: Eu creio.
1: Com certeza.
0: Porque nós somos chamados para isso, né?
1: Verdade.
0: Marcos 16 e 15, ide por todo mundo. Então nós temos chamado essa missão para isso.
1: É.
0: Né, irmão Jesus?
1: Uhum.
0: Então, eu agradeço muito a ser aprofundado.
1: Amém.
0: Meu Deus, meu Senhor e Salvador Jesus Cristo.
1: Glória a Deus.
0: Mais uma vez, meu Deus, eu estou aqui alegre, meu Pai, por ter o Senhor ter me chamado para que eu possa compartilhar uma mensagem para aqueles que ainda precisam da palavra, Jesus. Meu Deus, em nome de Jesus, aonde há enfermidade, Papai, eu creio que o Senhor fez na minha vida, restaurou a minha saúde, também, Pai, em nome de Jesus. Neste momento, Pai, estende a tua mão com a unção, Pai, verdadeira.
1: Glória.
0: Queimando nesta noite. Aonde há perturbação, leva paz, Jesus. Leva paz.
1: Nome.
0: E onde há...
1: Sim, meu Deus.
0: E cura. E é a tua presença. E venha guardar os mandamentos do Senhor. Porque os mandamentos do Senhor é bem-vindo. É saúde para a nossa alma. É caminho para morar no céu. Meu Deus, em nome de Jesus, eu te agradeço, Senhor, por essa rica oportunidade. E esta palavra foi dita esta noite, em nome de Jesus.
1: Amém. Glória a Deus para sempre. Está aí o nosso irmão Railson verbalizando a palavra do Senhor aqui do programa Cristo é Resposta para você. E é aquilo que o nosso irmão disse. Você que está aí do outro lado, tem uma palavra de Deus, tem um testemunho? Ó, manda uma mensagem aqui no nosso zap 829-8813-2032. Irmão Gilson, eu quero fazer uma participação no programa, tá bom? Os microfones vão estar abertos para você participar e colaborar com a gente aqui, trazendo uma palavra do coração de Deus também, no nome de Jesus. Maravilha! Meu irmão Railson, muito obrigado pela participação. Sexta-feira estaremos juntos mais uma vez, né? No nome de Jesus, né? Muito bom. Sexta-feira estaremos juntos. Vamos lá, deixa eu trazer um louvor aqui, Felipe. Na voz do Daniel e Samuel, Bate na Porta. Eu acho que quem pediu esse louvor foi a nossa irmã Rita. Nós vamos reproduzir esse louvor agora no nome de Jesus Cristo de Nazaré, aqui na nossa programação. Ó, enquanto Felipe prepara aqui o louvor, deixa eu agradecer a você pelo carinho, pela audiência, pelo rádio ligado, a todos no Sítio Peba, acompanhando a gente por lá também. Na próxima sexta-feira, nosso irmão Railson vai estar com a gente mais uma vez. Amanhã teremos o quadro Entre Linhas com a participação do Geiel aqui na programação também. Vamos trazer o louvor, tá pronto aqui? Daniel e Samuel, Bate na Porta, pronto? Vamos trazer, só o início? Vamos trazer o louvor, Bate na Porta, na voz do Raíssa, melhor, Daniel e Samuel, Bate na Porta, e a gente vai voltar daqui a pouco com muitas outras participações e você falando na nossa programação. Esse louvor aqui, ó, sai daí não, a gente volta já.

0: Muito bem, programa Cristo é Resposta para você pela Rádio Alternativa 98,5. Ouvimos aí o louvor na voz de Daniel e Samuel. Bate na porta, vamos acompanhar mais uma participação, mais um louvor nessa tarde, início de noite, na voz da Aline Barros, a pedido do Hilário, né? Sonda e me usa, na voz do Hilário. Na sequência, nós vamos ouvir mais um louvor a pedido aqui do nosso irmão Dido, também participando da nossa programação. Tá pronto aqui? Aline Barros, vamos ouvir esse louvor aqui, ó. Esse aqui é a pedido do Hilário.
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1: Muito bem, programa Cristo é a Resposta para você pela Rádio Alternativa. Ouvimos aí Aline Barros, vamos ouvir mais um louvor na voz do Silvan Santos. Eu vencerei. Esse louvor a pedido do meu irmão Dido, lá em Água Branca, Josane, Maria, todos ligados com a gente. E a família Rocha, de rádio ligado com a gente também. A família Barbosa, né? Obrigado pelo carinho sempre da audiência e o carinho do rádio ligado nesta noite de sexta-feira. Vamos ouvir o louvor? Silvan Santos, Eu Vencerei. É o louvor, esse belíssimo louvor aqui, ó. Silvan Santos, Eu Vencerei. Vamos adorar junto porque é momento de adoração. Momento de glorificar ao Senhor em nome de Jesus. Voltamos já.

0: Eita maravilha, programa Cristo é Resposta para você com louvor bonito de adoração, de exaltação ao nosso grande Deus em Delmiro Gouveia, são 18 horas e 13 minutos, aqui pela Rádio Alternativa 98,5.
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0: Muito bem, gente, daqui a pouco nós vamos ouvir a nossa irmã Clarice, vamos ouvir a Suzane, daqui a pouco nós vamos ouvir o Fernandinho, porque antes nós vamos com mais um louvor aqui. Na voz da Midian Lima, Jó, o louvor...
2: Hã? Não pare.
0: Ah, Midian Lima não pare, o louvor é? Midian Lima não pare, a pedido da irmã Cleidiane, aqui no programa Cristo é a Resposta para você. Aí daqui a pouco a gente volta, mas antes eu quero dedicar esse louvor para o pastor Salvador e pastor Dalcida. Dedicar o louvor para Cida, esposa do Fernando, lá no bairro Caraibeirinha, estão ligados com a gente também. Deisiane deve estar ouvindo o programa nas 369 casas com a sua família. Eu quero dedicar também para o Rubens e a nossa irmã Alessandra Clemente. Esse louvor vai para o Cléristo e família na panificadora ouvindo o nosso programa também. Midian Lima, não pare, é o louvor a pedido da Cleidiane e nós vamos ouvir a partir de agora, nesse momento, aqui na nossa programação. Dedicar também para a Catiane, sua família está ouvindo o programa nessa tarde. Acredito que a Tayane está ouvindo a gente com o César. Nathalie, Matheus e o Natanael estão ouvindo a programação também lá na Coab, aqui em Delmiro Gouveia, né? Cleidiane, Geraldo Xavier, grande abraço para vocês, obrigado pelo carinho da audiência. Está pronto aqui?
3: Tem um problema aqui na internet.
0: Deu um probleminha na internet. Quando dá problema na internet, o que é que faz?
3: Vamos ouvir a mensagem.
0: Deu problema na internet, hã?
3: Vamos ouvir a mensagem.
0: Bom, vamos ouvir aqui então. Nossa irmã Clarice está com a gente. Vamos ouvir aqui as participações enquanto... resolve aqui o problema que deu na internet para a gente reproduzir o louvor, né? Deixa eu ouvir aqui a nossa irmã Clarice. Está com a gente participando do programa e mandou mensagem de voz. Fala, irmã. Boa noite na paz.
4: Boa noite, irmã Rios. Paz
0: Boa.
4: Do Senhor Jesus.
0: Paz, irmã. Ô, glória.
4: Irmão, gostaria de ouvir um louvor com Gelson Rufino, Reconstrução. Para me ouvir, ofereça meus filhos, meus netos, noras e bisnetos. Ao irmão Gilson Barbosa e família, toda a família Barbosa.
0: Obrigado. Ô, Glória.
4: Ao pastor Kleber.
0: Pastor Kleber.
4: A missionária Paula.
0: Missionária
4: Pedrinho,
0: Paula. Pedrinho
4: para
0: também.
4: Todos os irmãos da igreja Jesus cura e salva.
0: Jesus cura para e salva. Ô, Glória.
4: E todos os ouvintes deste programa maravilhoso que é o culto em nosso lar.
0: É o culto na residência, é o culto no lar dos nossos queridos e amados irmãos e irmãs em Cristo Jesus. Obrigado pelo carinho. Irmã Clarice, pela participação com a gente aqui. Vamos sair de Delmiro Gouveia e vamos lá na cidade de Paulo Afonso, na cidade baiana, com a nossa irmã Suzane, que também está ligada no programa e participando com a gente. Fala, Suzy. Boa noite na paz.
5: Paz do Senhor Jesus para todos os ouvintes do programa Cristo é a Resposta para você. Irmão Gilson, se possível, passe o louvor do Anderson Freire, Raridade. Ofereço para todos que estão na escuta. Que Deus abençoe.
0: Amém. Ô, Glória.
6: A paz do Senhor Jesus para todos os ouvintes do programa Cristo é a Resposta para você. Monge, se for possível, passe o louvor de Marcos Antônio, Pregadores de Rosas. E ofereço para todos que estão ligadinhos nesta abençoada programação.
0: Muito bom. Obrigado, Suzane e Alisson, participando com a gente direto de Paulo Afonso, na cidade baiana aqui, para com o programa, nossos ouvintes assíduos, né, do programa Cristo é Resposta para você. Fernandinho também está com a gente do grupo Cristo é Resposta, mandou mensagem de voz juntinho com a Quiterinha, direto do bairro Pedra Velha. Fala, meu querido Fernando, boa noite na paz.
7: Boa noite, irmão Gelson, a paz do Senhor, estamos na escuta, eu e a Quiterinha. Cristo é Resposta para você.
8: Amém, glória a Deus.
0: Eita glória, Quiterinho Fernandinho com a gente aqui na programação. Obrigado pelo carinho do rádio, ligado. Tem mais uma participação?
3: Não.
0: Vamos fazer o seguinte, vamos trazer o louvor aqui na voz Midian Lima não pare, tá tudo certo já? Midian Lima não pare, é o louvor que nós vamos reproduzir nesse momento a pedido da Cleidiane. Na sequência nós vamos ouvir aqui Anderson Freire, vamos ouvir Marcos Antônio, vamos ouvir o louvor do Gerson Rufino, Reconstrução. Obrigado pelo carinho, pela audiência, onde você estiver nesse momento acompanhando a gente. Família Barbosa, Língua Branca, né? Minha mãe daí Barbosa, Neuma, Neuza, Nova, Jailson, Tião, Neuma, Clarinha, toda a família está sintonizada com a gente. E nós mandamos aqui o nosso abraço especial. Janaína está ligada com a gente também, junto com o Márcio e Tia Neném. Família Rocha, sempre ligados conosco. Givaldo na Serra do Cavalo e família. E o Chico da Gaiola, lá no Sítio Paraíso. E o Azuleide e o Cícero, também no Bairro Novo, em Água Branca. Irmã Tequinha, aqui em Delmiro Gouveia. Grande abraço para a senhora. Obrigado pelo carinho da audiência. Vamos ouvir o louvor na voz da Midian Lima. Não pare, a gente volta já.

0: Muito bem, programa Cristo é Resposta para você. Trouxemos aí o louvor na voz da Midian Lima, Não Pare, a pedido da nossa irmã Cleidiane. Delmiro Gouveia, são 18 horas e 23 minutos. Esse é o programa Cristo é a Resposta para você, aonde você acompanha pela Rádio Alternativa de segunda a sexta-feira, das 17 às 19 horas, sábado, do meio-dia às 14 horas e domingo, do meio-dia às 15 horas. Muito obrigado pelo carinho, aonde você está acompanhando nosso programa em toda a região, por que não dizer em todo o Brasil, acompanhando pelo aplicativo Rádios Nets. Beleza? Obrigado pelo carinho e pela companhia conosco. Vamos acompanhar mais um louvor? Vamos acompanhar aqui o louvor na voz do Gerson Rufino, é isso?
1: Isso.
0: Gerson Rufino, Reconstrução, a pedido da nossa querida irmã Clarice, acompanhando o programa. Ó, um grande abraço aqui para Débora e Zé Lima, acompanhando o programa. Zeque Xabira também está ligado com a gente. Sueli e o Heraldo estão ouvindo o programa. Grande abraço a Maria do Carmo, que é a esposa do Zeque Xabira. Irmã Cicinha também, de rádio ligado conosco. E um grande abraço aqui a todos nas 369 casas e a você na Área Verde. Grande abraço a Maria de Có, está ligada com a gente também lá no bairro Desvio. Obrigado pelo carinho a você na Vila 25, Vila Vitória, Chácara São Vicente e a toda a turma no bairro Novo Horizonte. Vamos ouvir o louvor na voz do Gerson Rufino. Reconstrução, a gente volta já já com muito mais para você. Esse louvor vai para o pastor Zé Gomes e a missionária Célia, estão ligados com a gente também nessa noite de sexta-feira. É, e o louvor não saiu.
2: Tá passando.
0: O que aconteceu? Não, não tá. Deu uma observada? Agora tá. Gerson Rufino, Reconstrução.

0: Muito bem, programa Cristo é Resposta para você pela Rádio Alternativa. Delmiro Gouveia, são 18 horas e 29 minutos. 6 da tarde, 29 minutinhos, aqui em Delmiro Gouveia. Deixa eu mandar um grande abraço para o Reginaldo, lá na Rua da Lagoa. Acho que é na Rua da Lagoa, né? Reginaldo e a sua esposa Tina, ouvindo o programa, né? Os pais do Manassés tá ouvindo a gente por lá e a gente agradece o carinho do rádio ligado neste momento. A Neuza Corrêa também está ouvindo o programa na Rua Dom Pedro II, Neuza. Grande abraço para você. Obrigado pelo carinho da audiência. A todos ali na Rua Delmiro Gouveia também ligados com a nossa programação. A todos na Rua da Lagoa, nossa irmã Cris e o Guinho também estão ouvindo o programa. Grande abraço para vocês. Obrigado pela maravilhosa audiência conosco. Ah, tem mensagem aqui da tia Nenê, ô Felipe, tem mensagem da Luciana em Largado, Sergipe também. Vamos conferir aqui algumas participações que falta a gente ler e reproduzir na nossa programação, Filipão.
1: A tia Nenê participando com a gente, deixou assim, boa tarde, na Santa Paz do Senhor Jesus para todos, estamos na escuta, glória a Deus, gostaria de ouvir um louvor com o Luciano Camargo e Matos Nascimento, Jesus vai te levantar, oferecendo para todos os ouvintes, agradecida, glória a Deus. Mensagem também da irmã Luciane com a gente, deixou a paz do Senhor Jesus Cristo, irmão e família. Ofereço os louvores do programa para todos aqui em Largato e todos que estão ligadinhos no programa Cristo é Resposta para você. Aqui o clima é frio e chuva daqui a pouco, glória a Deus.
0: Eita, rapaz, aí sim, hein? Irmã Luciane, na cidade de Largato, Sergipe, acompanhando o nosso programa e a gente agradece a audiência e a participação e a tia Nenê lá em Água Branca participando conosco. Mais uma participação?
1: A Geusa também está ouvindo a gente, estou ouvindo o programa, boa noite e paz para todos.
0: Muito bom, Geusa, grande abraço na Fazenda Mosquita, ouvindo a programação. Tem mais não?
2: Não.
0: 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Minha querida irmã Luciene, na cidade de Largato, em Sergipe, também está na parceria com a gente, firme e forte. A minha mãe, Nair Barbosa, em Água Branca. Eu conto com a parceria também da nossa querida irmã Girlene, no bairro Palmeirão, aqui em Delmiro Gouveia. 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Meu irmão Natanael, no bairro Bom Sossego, aqui em Delmiro Gouveia. Irmã Creuza na Coab, nova esposa do irmão Isaías, na audiência cativa e na parceria firme e forte conosco. 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Um grande abraço para a nossa querida Flávia. 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Deixa eu falar para você também que a tia Nenê está na parceria com a gente, junto com a Janaína, não é? Tia Nenê disse, eu quero ser parceira do programa. Depois tia Nenê convenceu o Márcio e Janaína foi convencida também. Graças a Deus por isso, né? Nem foi o Márcio e nem foi o Tenenê que convenceu Janaína. Janaína sentiu no coração e disse, epa, você parceira do programa também. Tá aí, graças a Deus, Deus é bom e maravilhoso, né? Gratidão à família Rocha pela parceria com a gente. Eu tenho aqui também, na parceria da nossa programação, a nossa irmã Rita do Sítio Peba, Railson do Sítio Peba e a Lúcia do bairro Eldorado. 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
0: 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Deus abençoe vocês grandemente, no nome do Senhor Jesus, tá? 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Vamos a um bloco de apoios culturais e na sequência eu vou trazer o louvor da tia Nenê, Camargo, né? Como é que é o nome do cantor? O Wellington Camargo, é isso? Ah, Luciano Camargo. É Luciano Camargo e Matos Nascimento. Nós vamos trazer na sequência após o bloco de apoios culturais e depois nós vamos trazer aí Marcos Antônio e trazer também Anderson Freire a pedido do Alisson e da Suzane. Vamos a um bloco de apoios culturais e a gente volta já já com muito mais para você.
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2: Muito bem, pela Rádio Alternativa 98,5, 18 horas e 50 minutos. 6 da tarde, mais 50 minutinhos aqui em Delmiro Gouveia, Alagoas. Muito bom, gente, ó, obrigado pelo carinho da audiência. Vamos reproduzir uma mensagem aqui da irmã Maria Salete, lá no início da programação que ela mandou para nós aqui. Uma mensagem de voz direto do sítio do povoado Rabeca, né? Vamos lá, irmã Maria Salete, muito boa noite, irmã, na paz do Senhor.
3: Boa tarde, a paz do Senhor Jesus, glória a Deus, já estou ligadinha, Cristo é a resposta, Deus abençoe a todos os ouvintes, na paz do Senhor Jesus Cristo, Deus é a nossa fortaleza.
2: Amém.
3: Deus é o nosso tudo que nós temos, que isso. O nome dele se chama Jesus Cristo de Nazaré.
2: O ressurreto.
3: Glória a Deus e aleluia.
2: É, aquele que desceu, deu a vida pelo ser humano, ressuscitou ao terceiro dia, subiu ao céu e está sentado à direita de Deus intercedendo por nós. É o único advogado que está lá, não tem mais ninguém, só ele mesmo é o único. Ele é o caminho, ele é a verdade, ele é a vida, ele é a porta e ele é o único advogado, não é isso? Bom, Delmiro Gouveia, 18 horas e 51 minutos pelo horário, o programa chega ao final nesta noite maravilhosa. Agradecendo a você pelo carinho da audiência, mas amanhã, meio-dia, Felipe, tem mais um programa Cristo é a Resposta para você.
4: Isso, muito obrigado a você pelo carinho da sua audiência, pelo carinho do seu rádio ligado, junto conosco nesta tarde e noite de sexta-feira. Amanhã, meio-dia, contamos com a sua audiência junto com a gente.
2: Muito bom, amanhã tem o quadro Entre Linhas com o Geiel, e nós vamos finalizar o programa com o louvor de Marcos Antônio, a pedido do Alisson, direto da cidade de Paulo Afonso, na Bahia. Gente, obrigado pelo carinho. Pela audiência, ótima noite para você, no nome de Jesus. Ele disse em João 14:27: deixo a minha paz eu dou e não a dou, como o mundo a dá. Não se turbe o vosso coração e nem se atemorize. Até a próxima oportunidade, é claro, se o nosso grande bom Deus nos permitir. Tchau, pessoal.
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0: 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As notícias do governo federal que movimentaram o país no dia de hoje.
1: Olá, boa noite.
2: Boa noite para você que nos acompanha em todo o país.
1: Sexta-feira, 19 de junho de 2026.
2: Vamos ao destaque do dia: redução do analfabetismo.
1: Pela primeira vez na história, a população com mais de 15 anos que não sabe ler e escrever é menor que 5%.
2: Metade do total de analfabetos é idosa, sendo que também pela primeira vez há menos mulheres que homens nessa condição. Gabriela Noronha.
3: Para fortalecer a educação de jovens e adultos e combater o analfabetismo no Brasil, em 2024, o MEC lançou um pacto nacional que aumenta as vagas nessa modalidade de ensino nos sistemas públicos.
1: E ainda, em Minas Gerais, presidente Lula anuncia investimentos em hospital de referência para o tratamento de câncer em Belo Horizonte.
2: E em novo hospital universitário de São João del Rei, para atendimento de média e alta complexidade, que vai beneficiar 54 municípios.
1: Você vai ouvir também combate às apostas ilegais.
2: Decreto assinado pelo presidente Lula vai permitir bloqueio de bens das bets irregulares e destinação do dinheiro para o Fundo de Segurança Pública. Graziele Bezerra.
4: Segundo o Ministério da Justiça e Segurança Pública, ao todo, 25 milhões de brasileiros apostam nessas plataformas, sendo que um a cada quatro deles aposta todos os dias.
1: Hoje, na apresentação da Voz do Brasil, eu, Mariana Jungmann e Luciano Seixas.
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1: A taxa de analfabetismo no Brasil caiu para menos de 5%, a menor da série histórica.
2: O índice de pessoas que não sabem ler e escrever é maior entre os idosos com mais de 60 anos.
1: Políticas como o Pacto Nacional para a Educação de Jovens e Adultos vêm ajudando a reduzir ainda mais essa taxa no Brasil.
3: Na mesa, cadernos e lápis. No coração, sonhos que resolveram sair da gaveta. Aos 61 anos, a cearense Maria do Socorro não perde uma aula no Centro de Educação de Jovens e Adultos no Distrito Federal. Ela teve que trabalhar desde muito cedo e não aprendeu a ler e a escrever, mas decidiu voltar à sala de aula por meio do EJA. E hoje divide o tempo entre as lições e as faxinas que faz para ganhar a vida. A cada nova palavra que ela aprende, é um mundo novo que se abre.
5: Toda pra que eu vejo, eu tô lendo. Vou no mercado, aí eu vejo o preço das coisas, aí eu fico lendo.
3: Assim como Maria do Socorro, milhares de brasileiros têm vencido a luta contra o analfabetismo. Segundo novos dados do IBGE, em 2025, o Brasil tinha 8 milhões e 400 mil analfabetos com 15 anos ou mais, o que representa uma taxa de analfabetismo de 4,9%. O ministro da Educação, Leonardo Barchini, destacou que é o melhor resultado da série histórica.
6: Pela primeira vez na história, nós atingimos na população de mais de 15 anos menos de 5% de analfabetos no Brasil. E sabe que a Unesco fala disso? Sabe que os organismos internacionais falam disso? Falam que um país, quando atinge menos de 5% de adultos analfabetos, ele está encaminhado para a erradicação do analfabetismo.
3: Segundo o IBGE, a população com 60 anos ou mais representava mais da metade do total de analfabetos em 2025. E entre os idosos, pela primeira vez, a taxa de analfabetismo entre as mulheres foi menor que a dos homens. De acordo com William Kratochiwil, analista do IBGE, sem considerar o grupo dos idosos, a taxa cai para menos de 3%.
7: Se tirarmos as pessoas de 60 anos ou mais do grupo de análise, essa taxa ela cai para 2,6%. Isso é reflexo de uma quase universalização da taxa de escolarização, da frequência à escola contínua de crianças de 6 a 14 anos, que em 2025 alcançou aí os 99,5%.
3: Para fortalecer a educação de jovens e adultos e combater o analfabetismo no Brasil, em 2024, o MEC lançou um pacto nacional que aumenta as vagas nessa modalidade de ensino nos sistemas públicos. A professora do EJA, Ana Isabel Lopes, ressalta que, apesar das limitações, os alunos buscam a superação e o aprendizado.
8: A sede maior é essa: eu quero aprender a ler, escrever e eu quero fazer contas. E aí a gente, dentro desse universo, a gente vai apresentando um outro mundo, né? Outras discussões.
3: O Pacto Nacional pela Superação do Analfabetismo prevê mais de 3 milhões de novas matrículas no EJA. E o investimento total deve ser de 4 bilhões de reais até 2028. Reportagem Gabriela Noronha.
2: E o novo piso salarial dos professores da educação básica já está definido. Será de R$ 5.130,63.
1: Um reajuste de 5,4% em relação ao valor que estava em vigor, garantindo ganho real acima da inflação.
2: O decreto foi assinado pelo presidente Lula e publicado hoje no Diário Oficial.
1: Segundo a legislação vigente, a atualização anual do piso não pode ficar abaixo da inflação acumulada.
2: E os profissionais contratados por tempo determinado também estão entre os beneficiários do piso salarial nacional.
1: As inscrições para o Sisu Mais acabam hoje, mas os estudantes ainda têm algumas horas para aproveitar essa oportunidade.
2: O sistema aproveita notas de quem fez o último Enem, mas não foi selecionado no primeiro semestre para uma nova seleção de vagas remanescentes em universidades de todo o país.
1: E as notas de corte já foram divulgadas, o que ajuda a escolher cursos com mais chance de passar.
9: O Ministério da Educação divulgou as primeiras notas de corte parcial do Sisu Mais, uma etapa complementar do Sistema de Seleção Unificada, Sisu, que vai ofertar eventuais vagas disponíveis em instituições públicas de educação superior. A nota de corte pode ser consultada diretamente nas páginas do Sisu Aluno e do Sisu Vagas ou por meio da Central de Atendimento do MEC pelo telefone 0800-61-61-61. Ao todo, 34 instituições públicas de educação superior decidiram destinar vagas para o Sisu Mais. Estão sendo ofertadas 9.436 vagas em 532 cursos. A nota de corte deve ser utilizada pelo candidato apenas como uma referência da situação em que se encontra para concorrer à vaga selecionada, não sendo uma garantia de seleção. E atenção, o estudante que obtiver no mínimo 650 pontos na média das 5 provas do Enem está apto a participar do PEDME Licenciaturas caso se inscreva para um curso presencial de licenciatura e seja selecionado. Quem entrar no programa vai ganhar bolsa mensal de R$ 1.050 desde o ingresso até a conclusão do curso. Para mais informações, acesse as redes sociais do Ministério da Educação ou portalgov.br/MEC. Reportagem Júlio César de Oliveira.
2: Melhorar a qualidade do atendimento dos futuros médicos e garantir a regulação dos cursos de medicina.
1: Esses são os objetivos de uma medida provisória assinada hoje pelo presidente Lula, que torna obrigatória a aprovação no ENAMED, o Exame Nacional de Avaliação da Formação Médica, para obter o diploma e o registro profissional.
2: A medida vale apenas para novos alunos que ingressarem nos cursos de medicina.
10: Estudantes de medicina deverão obrigatoriamente ser aprovados no ENAMED, o Exame Nacional de Avaliação da Formação Médica, para obter o diploma e exercer a profissão. O ENAMED também vai substituir a prova teórica do Revalida, exame aplicado a médicos formados no exterior que querem validar o diploma no Brasil. As mudanças estão previstas em uma medida provisória assinada pelo presidente Lula durante a inauguração do Hospital Universitário da Universidade Federal de São João del Rei, em Divinópolis, Minas Gerais. Em entrevista coletiva, nesta sexta-feira, a secretária de Regulação e Supervisão da Educação Superior do MEC, Marta Abramo, afirmou que a nova política tem como objetivo melhorar a qualidade da formação médica e fortalecer a supervisão dos cursos.
11: Isso agora vem reforçado na própria medida provisória no texto e vai ter um reforço legal, né, de que um dos objetivos do ENAMED é exatamente auxiliar na avaliação, regulação e supervisão dos cursos de graduação de medicina. Isso está em perfeita consonância com o nosso Sistema Nacional de Avaliação. O resultado dos desempenhos podem constituir o referencial básico dos processos de regulação e supervisão da educação superior.
10: Com a medida, cada estudante deverá participar do ENAMED duas vezes, a primeira ao final do quarto ano do curso, para ajudar a identificar dificuldades e permitir que as instituições façam os ajustes necessários. E a segunda prova será no último ano da graduação. Nesta última etapa, a aprovação no exame será obrigatória para que o formado possa se inscrever no Conselho Regional de Medicina, o CRM, e exercer legalmente a profissão. A exigência não vale para quem já está cursando medicina. apenas para quem entrar após a publicação da medida provisória. Para o secretário de Gestão do Trabalho e da Educação na Saúde do Ministério da Saúde, Felipe Proenço, a mudança é uma reivindicação das entidades médicas e responde a uma preocupação da população.
12: Traz essa grande preocupação com a qualidade da formação médica, com quem está atendendo a pessoa, de como que a pessoa que está sendo atendida vai poder saber sobre a qualidade da formação desse profissional. Para isso, foi fundamental estar ouvindo a população, estar ouvindo um clamor da sociedade que acha importante que tenha uma prova que avalie a qualidade da formação médica, e é exatamente isso que a medida provisória está apresentando, ouvindo essa preocupação, esse clamor.
10: O Enamed foi criado em 2025. Na primeira edição, 32% das escolas médicas do país tiveram a avaliação considerada insatisfatória. 33% dos estudantes concluintes não atingiram o nível mínimo de proficiência esperado. O exame será realizado duas vezes por ano pelo INEP, o Instituto Nacional de Estudos e Pesquisas Educacionais Anísio Teixeira, nos municípios que têm cursos de medicina. A edição de 2026 está com inscrições abertas até 29 de junho. As provas serão aplicadas no dia 13 de setembro. Reportagem Jéssica Gonçalves.
1: E o presidente Lula também anunciou hoje em Minas Gerais um pacote de investimentos em saúde com foco na ampliação do atendimento pelo SUS.
2: Foi inaugurado um novo hospital da Universidade Federal de São João del Rei, que vai beneficiar 1 milhão de pessoas em 54 cidades.
13: O Hospital da Universidade Federal de São João del Rei será referência em assistência à saúde, ensino e pesquisa. É o primeiro da região oeste de Minas Gerais totalmente destinado ao SUS. O hospital terá capacidade de atendimento de média e alta complexidade e vai beneficiar mais de 1 milhão de pessoas de 54 municípios. O presidente da Rede HU Brasil, que administra hospitais universitários federais, Arthur Chioro, detalhou como será a estrutura da nova unidade de saúde.
14: Esse hospital, que já está atuando, já tem paciente internado, vai ter 198 leitos. Desses 198 leitos, 55 serão de terapia intensiva. Nós teremos todas as principais especialidades clínicas, cirúrgicas, pediátricas.
13: O governo do Brasil vai investir 341 milhões de reais por ano no hospital universitário, além de 85 milhões de reais para a compra de equipamentos e mobiliários médico-hospitalares. Durante a inauguração, o presidente Lula falou sobre a importância de investimentos para a saúde e educação.
15: Nós estamos criando 40 e poucos hospitais universitários, e nós estamos fazendo mais investimento do que já foi feito em qualquer momento da história desse país na da saúde, por uma simples razão. A Constituição brasileira diz que todos nós somos iguais perante a lei. Então o povo pobre tem que ter direito à mesma médica que o presidente da República tem.
13: Pela manhã, em Minas Gerais, Lula também anunciou investimentos para o Hospital Luxemburgo, em Belo Horizonte, referência no tratamento contra o câncer. A unidade, que pertence ao Instituto Mário Pena, passou a atender 100% pelo SUS e recebeu investimentos de 89 milhões e 300 mil reais, além de um acelerador linear para radioterapia e um equipamento de cirurgia robótica pelo Agora Tem Especialistas. O programa, que tem como principal objetivo reduzir fila de espera na saúde a partir de consultas, cirurgias e equipamentos, como ressaltou o ministro da Saúde, Alexandre Padilha.
16: E eu, para resumir o que é o Agora Tem Especialistas, ele é exatamente o que nós estamos vendo aqui. É a maior mobilização da história do SUS, tanto da rede pública quanto da rede privada do nosso país, para que a gente reduza o tempo que as pessoas esperam nas filas do SUS para fazer uma cirurgia, um exame, para começar o tratamento do câncer.
13: Em Divinópolis também foram entregues veículos para transporte de pacientes pelo novo PAC Saúde e pelo programa Caminhos da Saúde. Em Minas Gerais, já foram selecionados 314 veículos entre vans, micro-ônibus e ambulâncias com investimentos superiores a 127 milhões de reais. De Divinópolis, em Minas Gerais, Luciana Colares de Holanda.
1: E o governo do Brasil também está investindo para promover o cuidado, fortalecer a assistência e reduzir riscos no Sistema Único de Saúde.
2: Para isso, foi criada a Política Nacional de Qualidade e Segurança do Paciente, com o objetivo de dar mais qualidade no atendimento aos pacientes.
17: Segurança, qualidade e acolhimento no atendimento à saúde. Para reforçar esse cuidado no SUS, o governo do Brasil instituiu a Política Nacional de Qualidade e Segurança do Paciente. A medida busca prevenir falhas, aprimorar a comunicação entre as equipes e oferecer uma assistência cada vez mais segura e humanizada, explica Luísa Bezerra Frazão, coordenadora-geral de atenção hospitalar do Ministério da Saúde.
18: A gente traz o paciente como centro do cuidado, esse é o maior ganho que a política ela faz menção, né, que o paciente, além dos direitos, ele tem deveres e ele deve ser olhado nas suas peculiaridades, na sua individualidade.
17: Entre as ações prioritárias estão a identificação correta do paciente, a prevenção de infecções, o uso seguro de medicamentos e a melhoria da comunicação entre as equipes de saúde. A política também incentiva o monitoramento de falhas para que os erros sejam compreendidos e não voltem a acontecer. A médica Cláudia Mello, do Núcleo Estadual de Gestão Estratégica de Segurança do Paciente do Rio de Janeiro, destaca a tecnologia no processo de cuidados.
19: Com a vinda da tecnologia, do avanço, da melhoria dos cuidados, essa reorganização teve que ser feita. É ampliar o engajamento do paciente no seu cuidado. Esse é o principal modelo que a gente quer desde sempre. O paciente entender que ele é o dono do seu cuidado, que ele tem que participar, se envolver na sua rotina de atendimento.
17: A implementação dessa política vai atender ações estratégicas a diferentes contextos de atenção à saúde, incluindo a atenção primária, a atenção hospitalar, os serviços de urgência e emergência e a atenção domiciliar. Reportagem Pablo Mundim.
1: Uma medida provisória assinada hoje pelo presidente Lula e será um passo a mais para a redução das filas por liberação de benefícios do INSS.
2: Ela reduz de 45 para 30 dias o prazo para a inclusão de processos administrativos e serviços no programa de gerenciamento de benefícios.
20: O governo federal reduziu de 45 para 30 dias o prazo para acelerar a análise de processos acumulados no INSS. Agora, os pedidos parados há pelo menos um mês entram direto no Programa de Gerenciamento de Benefícios. O PGB prevê o pagamento de bônus para os servidores do INSS por análises extras que eles realizarem além da sua capacidade ordinária. A medida não gera custos adicionais para os cofres públicos. A presidente do INSS, Ana Cristina Silveira, explica as vantagens da nova regra.
21: Com a norma publicada pelo governo do Brasil, os processos que estiverem há mais de 30 dias aguardando análise poderão ser incluídos no PGB, programa que reforça nossa capacidade de atendimento. Estamos utilizando os recursos já previstos para tornar o atendimento mais ágil, reduzir o tempo de espera e garantir que os direitos da população sejam reconhecidos com mais eficiência.
20: Com a mudança, a expectativa do governo é beneficiar de imediato mais de 100 mil cidadãos que aguardam uma resposta da Previdência Social. A nova regra já está em vigor em todo o país. Reportagem Pedro Sardinha.
1: 25 milhões de brasileiros têm usado plataformas ilegais de apostas online, as chamadas bets, e um quarto deles jogam nelas todos os dias.
2: Para conter o avanço desse mercado irregular, foi assinado hoje pelo presidente Lula um decreto que garante o bloqueio de recursos financeiros dessas empresas.
1: E destina recursos a ações de prevenção e combate à criminalidade.
22: Um decreto assinado nesta sexta-feira pelo presidente Lula aumenta a rigidez contra o mercado de apostas ilegais, garantindo mais efetividade no bloqueio de bens e recursos de agentes que operam fora da lei. De acordo com o ministro da Fazenda, Dario Durigan, ao identificar apostas ilegais, a Secretaria de Prêmios e Apostas vai notificar as instituições financeiras para que bloqueiem, em até 24 horas, os valores existentes e interrompam novas transações.
23: A partir de agora, com o decreto do presidente regulamentando a lei antifacção, uma notificação, um auto, um novo documento que vai ser apurado pela SPA, vai ser enviado diretamente aos bancos e às instituições financeiras, com ciência do Banco Central. a obrigação legal passa a valer e a instituição financeira tem que bloquear todas as contas que ela tiver identificado por onde passou recurso dessas bets ilegais.
22: Cumprido o devido processo, os recursos bloqueados serão destinados ao Fundo Nacional de Segurança Pública, contribuindo para o financiamento de ações de prevenção e combate à criminalidade. Segundo o Ministério da Justiça e Segurança Pública, as bets ilegais representam entre 41% e 51% das plataformas que operam na legalidade. Ao todo, 25 milhões de brasileiros apostam nessas plataformas, sendo que um a cada quatro deles aposta todos os dias. Por isso, o ministro da pasta, Wellington César Lima e Silva, considera importante a iniciativa de conter as ações criminosas em sites ilegais.
0: Não é trivial esse esforço que o governo federal faz, antes, pelo contrário, ele é muito robusto e complementar de tantas outras iniciativas que estão sendo adotadas. Esse é um largo passo nesse combate às bets ilegais.
22: Desde outubro de 2024, o governo do Brasil vem desenvolvendo medidas para combater o jogo ilegal e o endividamento das famílias. Uma delas foi a exclusão dos beneficiários de programas sociais dessas plataformas. Além disso, o Ministério da Fazenda criou o botão de autoexclusão, em que o próprio cidadão pede voluntariamente para ser excluído de qualquer cadastro de casas de apostas. Quase 700 mil pessoas já utilizaram a ferramenta. Em outra frente, cerca de 50 mil sites ilegais já foram bloqueados pela Anatel. 780 perfis e 306 publicações que promoviam apostas irregulares, além de 190 aplicativos não autorizados, foram retirados do ar. Reportagem Graziele Bezerra.
2: Pequenos negócios já renegociaram mais de 15 bilhões de reais por meio do novo Desenrola Brasil, programa de renegociação de dívidas do governo federal.
1: Além das empresas, o programa também tem modalidades voltadas para pessoas físicas e produtores rurais.
2: Considerando todas elas, o novo Desenrola Brasil já contabiliza mais de 1 milhão de operações contratadas.
1: As renegociações de dívidas envolvem descontos de até 90%, juros reduzidos e a possibilidade de uso do FGTS para quitação de débito de pessoas físicas.
2: O ministro do Empreendedorismo, da Microempresa e da Empresa de Pequeno Porte, Paulo Pereira, destaca os principais resultados alcançados em menos de 2 meses.
4: São mais de 1 milhão de dívidas que foram negociadas, mais de 18 bilhões de reais emprestados, o que fez com que 912 mil operações de pessoas físicas fossem resolvidas pelo Desenrola. Quando a gente olha para as pessoas jurídicas, os números também são incríveis, são mais de 120 mil operações, 15 bilhões de reais emprestados para que as empresas saiam da dívida cara, dos juros altos, da negativação e possam limpar os seus nomes, investir e contratar mais.
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1: Após 15 anos da primeira Conferência Nacional de Arquivos, o Brasil volta a discutir o papel estratégico da preservação documental.
2: A conferência já realizou encontros em quase todos os estados e discute as propostas para uma nova política para o setor.
6: Os debates envolvem temas como preservação digital, acesso à informação, proteção de dados e os desafios das novas tecnologias para a memória pública. Os debates também abordam capítulos importantes da história brasileira, como acesso a documentos sobre a escravização da população negra, a preservação dos arquivos da ditadura militar e ações voltadas à memória e à reparação histórica. Temas que reforçam o papel dos arquivos na garantia do direito à verdade e à construção da cidadania, disse a ministra da Gestão e da Inovação em Serviços Públicos, Esther Dweck.
24: Arquivos são estruturas fundamentais para garantir direitos no presente e construir perspectivas de futuro. São infraestruturas estratégicas de informação, indispensáveis ao funcionamento do Estado, voltado para a sua sociedade e especialmente ao fortalecimento da democracia.
6: O debate percorreu 24 estados e mobilizou mais de 2.500 participantes de todo o país. Agora, 500 delegados e convidados vão construir propostas para orientar as políticas públicas do setor. Reportagem Pablo Mundinho.
1: Essas foram as as notícias do governo do Brasil.
2: Uma realização da Secretaria de Comunicação Social da Presidência da República.
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2: Fique agora com as notícias do Poder Judiciário e do Congresso Nacional. Boa noite, bom fim de semana.
1: A gente volta na segunda. Boa noite.
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8: STF vai julgar a validade do sistema de cotas em processo seletivo interno da universidade.
9: STJ decide que pagamento de dívida que motivou a ação de despejo não impede rescisão de contrato de aluguel por atrasos durante o processo.
8: Eleições 2026. 7 estados já solicitaram apoio das Forças Armadas para a atuação no primeiro turno.
9: Boa noite, eu sou Marcela Luiza.
8: Eu sou Walter Lima.
9: Supremo Tribunal Federal vai decidir se é constitucional a aplicação do sistema de cotas em processo seletivo interno de universidade quando os candidatos já se submeteram à ação afirmativa para ingressar na instituição.
8: A tese a ser definida pelo STF deverá ser aplicada aos casos semelhantes em todo o país. Marcelo Della Libera.
11: Ao se manifestar pela repercussão geral do tema, o presidente do Supremo Tribunal Federal, ministro Edson Fachin, ressaltou que em diversos precedentes, a Corte decidiu que a política de cotas é um instrumento legítimo de concretização da igualdade material. O caso em exame, contudo, apresenta contornos ampliados sobre o tema, pois consiste em definir se a extensão da ação afirmativa aos processos seletivos internos destinados à progressão acadêmica é indispensável à preservação do princípio da igualdade material.
9: Diante de ação de despejo por falta de pagamento, inquilino pode quitar dívida e assim manter o contrato.
8: Mas para o STJ, se houver atrasos reiterados ao longo do processo, pode haver a rescisão. A ministra Nancy Andrighi foi a relatora. Fátima Uchoa.
25: Uma ação de despejo foi julgada improcedente pelo fato de os débitos terem sido quitados antes da citação. Já o Tribunal de Justiça do Distrito Federal reconheceu que o inquilino manteve inadimplência reiterada, pagando com atraso os aluguéis vencidos ao longo do processo. No STJ, a terceira turma manteve esse acórdão, considerando que a possibilidade de quitar a dívida e impedir o despejo é uma chance que a lei dá ao inquilino de boa fé e não deve servir como meio para proteger a inadimplência contínua.
9: 7 estados já solicitaram apoio das Forças Armadas para atuação no primeiro turno das eleições.
8: O anúncio foi feito por Murilo Salmito, secretário-geral da presidência do TSE. Fábio Ruas.
26: Os pedidos ainda precisam ser aprovados pelo plenário do TSE para então serem encaminhados à presidência da República. Desde 1994, as Forças Armadas transportam urnas e equipamentos para as eleições, além de ajudar no deslocamento de servidores da Justiça Eleitoral. O objetivo é garantir o voto de quem mora em locais de difícil acesso.
9: A segunda etapa da itinerância Cidadania Aqui com Você começa amanhã na comunidade indígena Espírito Santo, em Oiapoque, no Amapá.
8: A iniciativa é do Conselho Superior da Justiça do Trabalho, Rafael Silva.
27: Depois de passar 2 dias na aldeia Manga, a itinerância Cidadania Aqui com Você foi para a aldeia Espírito Santo para oferecer os serviços ao longo do fim de semana. As equipes que ficarão no local esses dias montaram hoje mesmo a estrutura, porque amanhã, logo cedo, o mutirão começa o atendimento aos indígenas. Eles vão ter acesso de graça desde a emissão de documentos, concessão de benefícios sociais, soluções de questões trabalhistas, até capacitações e atendimento de saúde. Os atendimentos vão das 8 da manhã às 6 da tarde.
9: 6 pessoas são condenadas por desvio de mais de R$800 mil de verbas do SUS.
8: A ação foi movida pelo MPF. Vanessa Pereira.
28: Segundo a sentença, os réus faziam parte de um esquema criminoso de desvio de recursos públicos do SUS no município de Barra do Piraí, no Rio de Janeiro. Investigações mostraram que o grupo realizava transferências irregulares de verba do Fundo Municipal de Saúde para contas bancárias de terceiros e empresas, sem a realização de um processo formal de ordenação de despesas ou justificativa administrativa. Os seis envolvidos foram condenados por peculato e crimes de responsabilidade, com penas que variam entre 6 e 19 anos de prisão, além de multas individuais, ressarcimento dos valores desviados e perda do cargo público. Ainda cabe recurso da decisão.
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9: Uma boa noite.
10: Bom fim de semana e até segunda-feira.
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13: Eu sou Ricardo Nakaoka e estes são os destaques de hoje do Jornal do Senado, que começa agora. Sancionado o piso salarial de R$ 5.130 para professores da educação básica. Proposta garante exame para diagnóstico do autismo no SUS. Regulamentação da profissão de cuidador de pessoa com deficiência vai a plenário. Boa noite. Mais de 2 milhões de professores da educação básica terão um novo piso salarial a partir desse ano. O governo sancionou o reajuste para R$ 5.130, um aumento de 5,4%. A nova lei também cria uma regra permanente para a correção anual dos valores, com base na inflação e no crescimento das receitas do Fundeb. Relatora da proposta, a senadora professora Dorinha Seabra, afirma que a medida traz mais previsibilidade para gestores e professores e reforça a valorização de uma carreira essencial para a qualidade da educação no país.
14: O piso do professor, ele é a primeira estrutura de valorização e de organização da carreira. A partir do piso que as carreiras podem e devem se organizar. Não tem educação pública de qualidade se nós não tivermos professores e professoras bem valorizados e respeitados.
13: E muitas vezes, estudantes com altas habilidades ou superdotação enfrentam dificuldades para ter suas necessidades educacionais reconhecidas e atendidas. Para garantir mais inclusão e desenvolvimento desses talentos, foi sancionada a Política Nacional voltada a esse público. Os detalhes com a repórter Patrícia Oliveira.
15: A Política Nacional para Estudantes com Altas Habilidades ou Superdotação apoia a identificação precoce e o desenvolvimento dos alunos no sistema educacional brasileiro. A lei cria também um cadastro nacional desses estudantes e prevê estratégias como o enriquecimento curricular, aceleração parcial em áreas específicas do conhecimento e a aceleração integral da trajetória escolar, de acordo com as necessidades de cada aluno. O texto relatado pela senadora professora Dorinha Seabra, do União do Tocantins, também prevê a formação especializada de profissionais da educação para receber esses estudantes.
16: Essa é uma forma de garantir e respeitar as diferenças para que elas não se tornem barreiras para que essas crianças e jovens permaneçam nas nossas escolas.
15: A nova lei autoriza ainda a criação de centros de referência especializados para apoiar estudantes, famílias e professores.
13: Identificar o transtorno do espectro autista nos primeiros anos de vida pode fazer diferença no desenvolvimento e na qualidade de vida das crianças. Para ampliar o acesso ao diagnóstico precoce, avançou no Senado um projeto que obriga o SUS a oferecer exames específicos. A proposta obriga o SUS a oferecer, de forma integral e prioritária, exames especializados para identificar o transtorno do espectro autista. Entre eles estão BERA, exame que avalia como os estímulos sonoros são transmitidos pelo nervo auditivo até o tronco cerebral, a ressonância magnética e o eletroencefalograma, além de avaliações clínicas multiprofissionais. A proposta busca reduzir as barreiras de acesso ao diagnóstico, garantir intervenções mais cedo e fortalecer a inclusão e o desenvolvimento de crianças, adolescentes e demais pessoas com TEA. A senadora Damaris Alves, do Republicanos do Distrito Federal, leu
0: relatório favorável do senador Flávio Arnes, do PSB do Paraná, destacando as vantagens para a população. O projeto foi apresentado por Flávio Bolsonaro, do PL do Rio de Janeiro, e agora segue para a votação final na Comissão de Assuntos Sociais.
4: A relação entre diagnóstico precoce e proteção do paciente é evidente, pois a identificação rápida funciona como defesa contra negligências e formas de violência institucional.
0: E seguiu para o plenário do Senado com pedido de urgência para a votação o projeto que regulamenta a profissão de cuidador de pessoa com deficiência. A proposta recebeu o aval da Comissão de Assuntos Sociais. Repórter Marcela Diniz.
17: De acordo com o projeto aprovado na Comissão de Assuntos Sociais, o cuidado profissional de pessoa com deficiência deve ser feito por maior de 18 anos, sem antecedentes criminais e com assistência integral, o que inclui atenção à saúde, alimentação, higiene pessoal, recreação, ao lazer e à cultura. A violação de direito ou garantia configura hipótese de demissão por justa causa. Para a relatora da proposta, a senadora Damaris Alves, do Republicanos do Distrito Federal, a atual falta de regras mínimas para o desenvolvimento da atividade, além de expor as pessoas com deficiência a riscos concretos de negligência, abuso ou violação de direitos, contribui para a invisibilidade e, consequente, desvalorização dos cuidadores.
4: É fundamental para a inclusão desses profissionais e dos serviços que eles prestam na estruturação dos serviços de saúde, cuja relevância se acha em evidente expansão e que deve absorver parcela cada vez mais expressiva da população economicamente ativa nos próximos anos.
17: O projeto que regulamenta a profissão de cuidador de pessoa com deficiência é de iniciativa da deputada Laura Carneiro, do PSD do Rio de Janeiro, e seguiu com pedido de urgência para a votação no plenário.
0: O Senado deve iniciar a análise de um projeto que garante o pagamento de seguro-desemprego na entressafra do açaí para trabalhadores portuários avulsos que tenham como profissão principal a movimentação de cargas desse fruto em portos da Amazônia Legal. O benefício de um salário mínimo será devido por 3 meses no período entre o fim de uma colheita e o início da próxima. Os detalhes com o repórter Alexandre Campos.
18: Pelo projeto, o benefício será pago apenas para quem comprovar o exercício da atividade e for registrado no órgão gestor de mão de obra, uma espécie de associação dos portuários avulsos. Não terá direito quem já receber seguro-desemprego referente a outra atividade, pescador artesanal inclusive, ou benefício previdenciário ou de prestação continuada, exceto pensão por morte e auxílio-acidente. Autor da proposta, o senador Randolph Rodrigues, do PT do Amapá, citou a importância da cadeia do açaí nos estados da Amazônia Legal, inclusive na geração de renda.
19: O açaí é um dos principais produtos da Amazônia, é um dos principais produtos do Amapá. O Amapá, em especial, é o principal exportador, um dos principais exportadores de açaí do país, e é onde tem, já por estudos da Embrapa, o açaí com melhor qualidade, maior diversidade de cultura. Como temos safras entre safras de açaí, é essa a necessidade desse projeto que apresentamos.
18: O projeto ainda prevê o cruzamento de informações de bancos de dados de órgãos públicos federais para verificação dos requisitos de concessão e manutenção do benefício. O pagamento será cancelado se identificada fraude ou recebimento de renda que impeça sua acumulação.
0: E com a alta do preço dos combustíveis, agravada pelos conflitos no Oriente Médio, o governo federal liberou uma nova ajuda ao setor aéreo. Uma medida provisória, que agora será analisada pelo Congresso Nacional, garante até R$ 8 bilhões em empréstimos para as companhias aéreas nacionais, com recursos do Fundo Nacional de Aviação Civil. A expectativa é reduzir o impacto dos custos operacionais e preservar a oferta de voos. O financiamento terá juros de 4% ao ano e prazo de pagamento de até 5 anos. A medida ainda precisa ser analisada pelo Congresso Nacional no prazo de 120 dias. Se for aprovada, o texto será convertido em lei.
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0: A medida ainda precisa ser analisada pelo Congresso Nacional no prazo de 120 dias. Se for aprovada, o texto será convertido em lei.

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1: Com edição de Paula Groba e trabalhos técnicos de João Lira, o Jornal do Senado fica por aqui. Acompanhe agora as notícias do Tribunal de Contas da União e da Câmara dos Deputados. Boa noite e um bom fim de semana.
2: Minuto do TCU.
3: O Tribunal de Contas da União avaliou as ações do governo para combater golpes digitais que utilizam a identidade de órgãos públicos. São fraudes em que criminosos se passam por instituições públicas para enganar cidadãos por e-mail, aplicativos de mensagens e outros canais digitais. A auditoria apontou falta de coordenação entre as organizações responsáveis pela prevenção e resposta aos crimes. Para o TCU, não existe uma estratégia integrada para enfrentar o problema e proteger a população. Isso dificulta a identificação de riscos e pode aumentar a exposição da população a golpes. O tribunal fez recomendações para melhorar a articulação e ampliar as ações de prevenção e conscientização. Saiba mais em tcu.gov.br.
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4: Câmara cria política para pessoas com transtorno do neurodesenvolvimento.
5: Plenário dispensa licitação para SUS comprar medicamentos da Hemobras.
4: Deputados aprovam a regulamentação da profissão do psicopedagogo.
5: Boa noite. Os deputados aprovaram um projeto de lei que regulamenta o exercício profissional da psicopedagogia. A repórter Luciana Vieira tem os detalhes da proposta.
6: Uma proposta aprovada pela Comissão de Constituição e Justiça da Câmara regulamenta o exercício profissional da atividade de psicopedagogia em todo o território nacional. De acordo com a proposta, poderão exercer a atividade os titulares de diploma de graduação em psicopedagogia ou aqueles formados em pedagogia, psicologia, fonoaudiologia e licenciaturas que concluírem especialização na área com carga mínima de 600 horas ou 80% da carga prevista no prazo de até 60 meses após a publicação da lei. Também ficam autorizados profissionais com qualquer graduação que tenham concluído especialização em psicopedagogia de no mínimo 360 horas antes da publicação da norma, além de pessoas que comprovarem atuação na área por pelo menos um ano, desde que obtenham graduação ou especialização em até 5 anos. Diplomas estrangeiros revalidados também serão aceitos. O texto assegura ainda que profissionais que já ocupam cargos ou funções de psicopedagogo em instituições públicas ou privadas poderão continuar exercendo suas atividades. Tanto os cursos de graduação em psicopedagogia quanto as especializações com carga mínima de 600 horas devem contar com estágio prático supervisionado como requisito para o exercício profissional. A regra, porém, não valerá para estudantes que já estiverem matriculados antes da entrada em vigor da lei. O texto aprovado detalha as funções do psicopedagogo em diferentes contextos. Em instituições educacionais, o profissional poderá atuar no enfrentamento de problemas de aprendizagem, colaborar com a formulação de políticas e orientações pedagógicas, apoiar processos de inclusão de estudantes com deficiência ou dificuldades de aprendizagem e desenvolver ações preventivas. Em ambientes clínicos, consultórios e hospitais, caberá ao psicopedagogo realizar diagnóstico de dificuldades de aprendizagem, intervir e acompanhar indivíduos com essas dificuldades, aplicar métodos e instrumentos específicos, prestar consultoria, elaborar relatórios e orientar cursos e serviços na área. O texto também prevê o encaminhamento a outros profissionais quando necessário. A proposta estabelece ainda que o psicopedagogo deve manter sigilo sobre informações obtidas no exercício da atividade. O compartilhamento de dados só poderá ocorrer com outros profissionais envolvidos no atendimento e igualmente submetidos ao sigilo. O descumprimento dessa regra poderá resultar em sanções civis e penais.

0: Durante a votação, o deputado Patrus Ananias, do PT de Minas Gerais, disse que a psicopedagogia é o encontro da educação com a psicologia.
1: Então, de uma forma amorosa, de uma forma pedagógica, as nossas professoras, os nossos professores, devidamente capacitados na formação da psicopedagogia, podem trabalhar essas duas dimensões da educação, do aprendizado, da abertura do conhecimento para novos horizontes e novas possibilidades, mas também do autoconhecimento da criança, do jovem, voltando para si mesmo, para se melhor conhecer e assim melhor conhecendo, tenham mais consciência para alargar e aprofundar os seus conhecimentos.
0: O projeto que regulamenta o exercício profissional da atividade de psicopedagogia já pode seguir para a análise do Senado, a menos que haja recurso para a votação antes pelo plenário da Câmara. Da Rádio Câmara de Brasília, com informações de Paula Bittar, Luciana Vieira.
2: Agricultura.
3: Evair Vieira de Mello, do Republicanos do Espírito Santo, defende a renegociação das dívidas dos produtores rurais. Na avaliação do deputado, a proposta busca garantir condições para a continuidade da produção agropecuária e o abastecimento de alimentos no país.
4: Evair Vieira de Mello também questiona a política de gastos do governo e afirma que despesas com viagens e diárias impactam muito as contas públicas. Para ele, o executivo deveria priorizar o controle de gastos em vez de atribuir ao Congresso a responsabilidade pelos desafios fiscais.
2: Meio ambiente.
3: Nilton Tato, do PT de São Paulo, registra a campanha Junho Verde como um importante debate para a conscientização ambiental. Para ele, a redução do desmatamento e a transição para fontes de energia mais limpas são importantes para enfrentar os desafios ambientais da atualidade.
4: Nilton Tato também ressalta o papel do Brasil nas discussões internacionais sobre desenvolvimento sustentável. De acordo com o parlamentar, o Congresso deve priorizar pautas que conciliem a redução do efeito estufa e a melhoria da qualidade de vida da população.
2: Desenvolvimento regional.
3: Hildo Rocha, do MDB do Maranhão, questiona a seleção de moradias financiadas pelo Fundo de Desenvolvimento Social e pelo Minha Casa Minha Vida Rural. Segundo o parlamentar, falta transparência na distribuição das unidades habitacionais.
4: Hildo Rocha pretende convocar o ministério responsável pelo PAC para prestar esclarecimentos na Câmara. Ele também levanta dúvidas sobre a distribuição dos recursos, os critérios adotados e a viabilidade financeira dos empreendimentos selecionados.
2: Homenagem.

0: do meu Rio Grande nos braços, carregaram cada estado desse país e hoje são aposentados, mal remunerados, são idosos, desrespeitados, desvalorizados, mal acolhidos.
1: O projeto que cria o título Cidade Amigo do Idoso para os municípios que adotarem políticas em favor da população idosa seguiu para a sanção presidencial e já pode virar lei. Da Rádio Câmara de Brasília, com informações de Antônio Vital, Marcelo Larcher.
2: Transportes.
3: Eduardo Bismarck, do PV, comemora a decisão da Agência Reguladora do Estado do Ceará de autorizar novas empresas a operar linhas de ônibus nas macro-regiões do Litoral Leste e do Vale do Jaguaribe. Ele avalia que a mudança deve melhorar a segurança e a regularidade das viagens.
4: Eduardo Bismarck relata que moradores das duas macro-regiões enfrentavam panes frequentes e longas esperas durante deslocamentos de ônibus. Ele cita Beberibe, Aracati, Limoeiro do Norte, Icapuí, entre outros municípios atendidos pela nova etapa da operação.
3: Cobalcini, do MDB, cobra da NTT a revisão do projeto de concessão de rodovias federais em Santa Catarina. O deputado considera insuficiente a previsão de cerca de 80 quilômetros de duplicação nos dois lotes previstos com contratos de 30 anos.
4: Cobalcini afirma que Santa Catarina depende dessas estradas para o escoamento de produtos da região oeste do estado até os portos. Ele defende a duplicação de trechos estratégicos das BRs 282 e 470, além de melhorias na BR-153 para atender a região do Alto Uruguai.
2: Saúde.
3: A Câmara aprovou proposta que permite que o SUS adquira sem licitação medicamentos feitos pela Hemobras. O repórter Antônio Vital acompanhou a votação.
5: A Câmara dos Deputados aprovou o projeto que permite a contratação direta, sem licitação, para compra de medicamentos hemoderivados ou produzidos por biotecnologia para pacientes do Sistema Único de Saúde. O projeto, apresentado pelo deputado Jorge Sola, do PT da Bahia, não exige licitação quando os medicamentos forem produzidos por instituição pública que seja o único fornecedor desse tipo de produto no país. No Brasil, a única empresa pública do setor é a Hemobras, como é conhecida a empresa brasileira de hemoderivados e biotecnologia, vinculada ao Ministério da Saúde. A empresa processa o plasma doado nos hemocentros para fabricar medicamentos para o Sistema Único de Saúde. Ela produz hemoderivados, que são medicamentos feitos a partir do plasma do sangue humano e usados no tratamento de doenças como hemofilia. Produz ainda medicamentos biotecnológicos, obtidos por meio de engenharia genética, como o chamado fator 8, usado em pacientes com hemofilia A. Medicamentos produzidos por biotecnologia também são usados no tratamento de alguns tipos de câncer e doenças autoimunes. O projeto recebeu parecer favorável do relator, deputado Clodoaldo Magalhães, do PV de Pernambuco, mas foi criticado em plenário por deputados do Novo e do Missão. Para o deputado Gilson Marques, do Novo de Santa Catarina, dispensar licitação para produtos de biotecnologia feitos pela Hemobras prejudica a concorrência e pode encarecer os custos.
6: Com relação aos hemoderivados, de fato, a Hemobras já produz quase que 100% dos medicamentos desse estilo. No entanto, os produtos biotecnológicos é uma ampla gama que vai poder ter quase que um monopólio da Hemobras e, obviamente, isso é negativo. Não faz sentido ter esse monopólio forçado com dispensa de licitação de uma única empresa. Vai quebrar todo o mercado que trata e que produz esse tipo de serviço. É inacreditável.
5: O autor da proposta, Jorge Sola, defendeu a preferência para a Hemobras e a produção nacional de medicamentos usados no tratamento de diversas doenças.
7: Existem duas tecnologias que a Hemobras utiliza. Uma é o fracionamento do plasma. Para o fator 8, que é usado em pacientes com hemofílicos, o fracionamento do plasma, presidente, não é suficiente. Por isso foi criada uma segunda planta de biotecnologia, de engenharia genética. O que não pode acontecer é obrigar um processo licitatório onde qualquer empresa de outro país pode querer concorrer quando nós investimos muito para ter capacidade de produção nacional.
5: O projeto que permite a contratação direta, sem licitação, para compra de medicamentos hemoderivados ou produzidos por biotecnologia por instituições públicas, agora será analisado no Senado. Da Rádio Câmara, de Brasília, com informações de Daniele Lessa, Antônio Vital.
2: Segurança Pública.
4: Dixon, do PL, critica a situação da segurança pública no Rio Grande do Norte e cobra ações do governo estadual. Ela ressalta que o aumento dos casos de violência e a atuação de facções criminosas tem gerado um clima permanente de medo e insegurança para a população.
3: Carla Dixon.

0: também registra o atentado contra o vereador Cabo Davidson, em Mossoró, durante uma transmissão ao vivo. A deputada lembra que o ataque deixou o vereador ferido e provocou a morte de seu assessor, num episódio que, segundo ela, deixa evidente o avanço da criminalidade no estado.
1: Lingo Portela, do PL de Minas Gerais, critica a forma como o governo federal apresentou a possibilidade de usar agências dos Correios para a devolução de celulares roubados. Para ele, a justificativa sobre eventual receio de atendimento em delegacias desvaloriza o trabalho da Polícia Civil.
0: Lincoln Portela defende a atuação de delegados e profissionais da segurança pública na investigação e recuperação de bens roubados. O parlamentar afirma que o Executivo deve fortalecer as forças policiais, preservando a confiança da população nos órgãos de segurança.
1: Capitão Alden, do PL da Bahia, defende a derrubada do veto ao projeto que estabelece em 35 anos a idade máxima para ingresso nos quadros gerais das polícias militares e dos corpos de bombeiros militares. Ele explica que a proposta cria uma regra nacional para o acesso aos concursos das corporações.
0: Capitão Alden argumenta que candidatos com mais de 30 anos possuem condições físicas e técnicas para exercer as funções militares. Para o deputado, a medida evita restrições consideradas injustas e amplia as oportunidades para milhares de concurseiros em todo o país.
2: Justiça.
1: Érica Cocai, do PT do Distrito Federal, defende a apuração rigorosa das denúncias relacionadas ao Banco Master. Na visão da deputada, os fatos divulgados precisam ser esclarecidos para garantir punição exemplar.
0: Érica Cocai sustenta que as investigações devem alcançar todas as pessoas envolvidas no caso, independentemente da posição política. A parlamentar também exalta ações do governo federal de combate à corrupção e de fortalecimento dos instrumentos de fiscalização e controle.
1: Adriana Ventura, do Novo de São Paulo, cobra investigação sobre denúncias de corrupção veiculadas pela imprensa que envolvem membros do Congresso Nacional. Na avaliação da deputada, falta coragem a muitos parlamentares na hora de fiscalizar seus pares.
0: Adriana Ventura também defende o avanço da proposta que acaba com o foro privilegiado para autoridades. De acordo com a legisladora, a medida contribui para fortalecer a igualdade perante a lei e aumentar a confiança da população nas instituições públicas.
1: Maurício Marcon, do PL do Rio Grande do Sul, critica decisões e investigações em tramitação no Supremo Tribunal Federal sobre membros de oposição ao governo federal. O parlamentar acredita que há tratamento desigual em casos analisados pela corte.
0: Maurício Marcon também cobra o aprofundamento das investigações relacionadas ao Banco Master. Segundo o deputado, é necessário esclarecer vínculos entre políticos, autoridades e pessoas citadas nas investigações para garantir transparência e responsabilização dos envolvidos.
2: Votação.
1: O plenário da Câmara ampliou direitos para as pessoas com transtorno do neurodesenvolvimento. Os detalhes com a repórter Cibele Comanete.
3: A Câmara dos Deputados aprovou o projeto que cria uma política nacional voltada para as pessoas diagnosticadas com transtornos do neurodesenvolvimento, com medidas nas áreas de saúde, educação e inclusão social. Os chamados transtornos do neurodesenvolvimento incluem, entre outros, o transtorno do déficit de atenção com hiperatividade, o TDAH, o transtorno do espectro autista, o TEA, e a dislexia. A proposta admite a equiparação dessas pessoas à condição de pessoa com deficiência, desde que haja avaliação biopsicossocial feita por equipe multiprofissional. Essa análise vai considerar se as limitações, junto com as barreiras do ambiente, dificultam a participação plena desses indivíduos na sociedade. O projeto inicial, apresentado pelos deputados Alex Manente, do Cidadania de São Paulo, Anne Ortiz, do PP do Rio Grande do Sul, e Amon Mandel, do Republicanos do Amazonas, se concentrava em ações para pessoas com TDAH, o que foi ampliado pela relatora, deputada Andréia Siqueira, do PSB do Pará. Segundo ela, a proposta organiza políticas públicas já existentes, criando uma base legal mais clara para o atendimento dessas pessoas. O deputado Alex Manente, um dos autores, disse que a proposta amplia direitos.
4: Nós aprovamos aqui uma medida que visa garantir os direitos das pessoas que têm o transtorno que é o TDAH, cada vez crescente no Brasil. E nós, com essa matéria, conseguiremos dar vazão, primeiro, à avaliação e o diagnóstico biopsicossocial, que é isso, uma avaliação multiprofissional para garantir os direitos das pessoas que têm esse transtorno.
3: Além da possibilidade de equiparação com pessoas com deficiência, o projeto prevê diagnóstico precoce e acompanhamento contínuo, com atuação integrada dos sistemas de saúde e de educação, acesso a terapias e fornecimento gratuito de medicamentos pelo SUS. Na área educacional, a proposta permite que estudantes com transtornos de aprendizagem, como o TDAH e a dislexia, tenham tempo adicional para fazer as provas. O projeto que amplia os direitos de pessoas com transtornos do neurodesenvolvimento seguiu para análise no Senado. Da Rádio Câmara de Brasília, com informações de Antônio Vital e Daniele Lessa, Cibele Comanete.
0: Flávio Nogueira, do PT do Piauí, registra a implantação do programa Neuroame pela Prefeitura de Piripiri. O deputado explica que a iniciativa oferece acolhimento, exames e acompanhamentos a crianças que precisam de avaliação especializada para identificar dificuldades no desenvolvimento.
1: Flávio Nogueira informa que o programa atende crianças de primeira e segunda infâncias matriculadas na rede municipal ou acompanhadas pelos serviços públicos de saúde. Ele pontua que a ação contribui para evitar o isolamento, ampliar o acesso a especialistas e enfrentar o preconceito.
0: Termina agora o Jornal Câmara dos Deputados, produzido pela Rádio Câmara, com trabalhos técnicos de Wellington Teles e apresentação de Val Monteiro e Márcia Quilissardi. Uma boa noite para você.
1: A Voz do Brasil está de volta na segunda. Bom final de semana. Boa noite.
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0: 20 horas.
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0: 20h31.
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0: Belmiro Gouveia precisava, o governo municipal fez.
1: Oi, meu nome é Janice, sou a moradora aqui do Ponte Chique 1, que aqui era muito difícil os pessoal ir para a escola, a gente passar, tempo de chuva, era um lameiro.
2: A dificuldade era grande. Antigamente era esgoto estourado nas portas.
1: A gente ia trabalhar, ia na lama, se melava todinha. 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

0: 21 horas.
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